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São 2 horas. 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

São 3 horas. 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

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São 4 horas. 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

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São 6 horas. 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
2: Edição de Sofia Simões. Bom dia.
3: Muito bom dia. Os trabalhadores dos registros e notariados estão em greve a partir de hoje e até sábado. Foram decretados serviços mínimos. O sindicato fala em falta de recursos humanos e numa degradação do setor e pede ainda, aumentos salariais. O acordo assinado em março com 6 sindicatos prevê aumentos salariais com efeitos a 1 de junho de 2025. A crise de recursos humanos é para o sindicato grave, com 279 conservadores de registros e 2.731 oficiais de registros em falta, o equivalente a 38% e 55% respectivamente do efetivo necessário. Os horários nas ligações fluviais entre o Barreiro e Cacilhas e Lisboa vão ser reforçados a partir de hoje, uma medida que, segundo a Transtejo Soflusa, visa responder às necessidades dos passageiros. Segundo a transportadora, no caso da ligação de Cacilhas, Conselho de Almada para Lisboa, o transporte vai iniciar-se mais cedo e terminar mais tarde, nos dias úteis, passando a realizar-se a partir das 5 da manhã em vez das 5h20 e a terminar às 2h30 da manhã em vez da 1h40. Aos fins de semana e feriados, o reajuste dos horários resulta na realização de mais 4 ligações diárias. Nas carreiras do Barreiro, as alterações incidem num reajuste do horário nas primeiras horas da manhã. O serviço vai ser ainda reforçado com 2 carreiras diárias. Aos fins de semana e feriados, não há alterações. As Forças Armadas israelitas revelam ter atacado alvos militares no oeste e no centro do Irão, isto horas depois de Teherão ter lançado mísseis contra Israel em retaliação aos ataques israelitas contra o Líbano. As autoridades iranianas não forneceram, no entanto, detalhes sobre os alvos atingidos, nem informações sobre os danos causados. O Irão fechou ontem à noite, até nova ordem, o espaço aéreo na parte ocidental do país, na sequência dos ataques. Também o Iraque anunciou o encerramento do espaço aéreo por 72 horas após disparos de mísseis iranianos sobre Israel como medida de precaução. O presidente dos Estados Unidos, em declarações ontem à Fox News, disse que queria que os iranianos parassem de disparar mísseis e regressassem à mesa de negociações. Donald Trump referiu ainda que os ataques de Israel no Líbano não foram coordenados com os Estados Unidos. Um sismo de magnitude 7.8 com epicentro perto da costa sul das Filipinas causou hoje 8 mortos e vários feridos. O abalo sentido também na Indonésia provocou ainda o desabamento de vários edifícios no arquipélago. Segundo as autoridades, seguiram-se várias réplicas com magnitude de até 6.1 na escala de Richter, de acordo com o Serviço Geológico dos Estados Unidos. O Papa discursou hoje no Parlamento Espanhol. É a primeira vez que um representante da Igreja Católica fala perante os deputados em Madrid. O dia de Leão XIV termina com um encontro com a comunidade católica no estádio Santiago de Bernabéu, antes de seguir amanhã para Barcelona, onde vai estar até quarta-feira. O Papa visita ainda as Ilhas Canárias, com 2 dias de dedicados à imigração e ao fenómeno da chegada de pessoas a estas ilhas em embarcações precárias. Florentino Pérez foi ontem reeleito presidente do Real Madrid, derrotou Henrique Riquelme, é já o 8º mandato à frente do clube espanhol. O empresário de 79 anos ganhou as eleições com 65% dos votos contra 35% do adversário, segundo a imprensa espanhola. Esta vitória dita também o regresso de José Mourinho ao banco dos merengues. Marco Silva, que deixou o Fulham, deverá ser o sucessor de Mourinho no Benfica. A seleção portuguesa continua hoje o estágio de preparação para o Mundial de Futebol. A equipa das esquinas tem treino agendado para as 6 da tarde, na cidade do futebol em Oeiras. O presidente da República, António José Seguro, também vai marcar presença no estágio de Portugal a partir das 8h15 da noite, naquela que será a cerimónia de despedida à comitiva lusa, antes desta seguir caminho para o próximo campeonato do mundo. Portugal tem jogo antes, jogo particular antes antes agendado para quarta-feira, frente à Nigéria, pelas 8h45 da noite em Leiria. O Mundial vai decorrer de 11 de junho a 19 de julho, nos Estados Unidos, no Canadá e no México. A informação está de regresso às 7h30. Até já.
2: Até já, Sofia. 7h04, olhamos o trânsito já a seguir.
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2: E por esta altura tudo relativamente tranquilo pelo Grande Porto, em Lisboa, de registar apenas pela A2, fila a partir da primeira ponte do Feijó.
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0: E a voz de Amália nas boas-vindas à edição de hoje do seu Bom Dia Amália.
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0: Muito bom dia, seja bem-vindo. Início de semana, manhã de segunda-feira, dia 8 de junho. 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Espreitemos então o quadro da previsão do estado do tempo para hoje, segunda-feira, 8 de junho. Ora, um dia com poucas nuvens, com algum vento e máximas de 21 graus. Para o Porto, 25 para Lisboa, 27 para Setúbal e 33 para Faro.
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0: 7 e 9, bom dia, fique por aí, seguimos a ver as vistas, a proposta de Ana.

0: A ver as vistas, Ana Margarida Prado aqui em Escuta nos Últimos Minutos. E quem é que veio ver as vistas?
1: Fui eu, vim cá ver as vistas e agora vou voltar.
0: Exato, eu agora vais já embora.
1: Olhei exato. E pronto, obrigado, bom
0: Ora,
1: dia.
0: Muito bom dia, exatamente, obrigadinha igualmente. Como está?
1: Muito bom dia, bom minha dia. Amiga Catarina e meus amigos que aí estão desse lado. Será que alguém teve saudades minhas?
0: Então não, começando logo por aqui, não é? Pronto. E claro que todos os nossos queridíssimos ouvintes estavam com imensas saudades tuas.
1: Quero acreditar que sim.
0: Com certeza.
1: Sim. Eu, por acaso, não tive
0: ninguém. Não tiveste saudades tuas. Não tiveste saudades tuas.
1: Não, não tive de ninguém, repara. Não tive saudades.
0: Não sejas assim, não sejas assim. Danadinho para voltar estavas tu. Olha, então conta-nos lá em plena preparação. Para a Praça da Alegria que vai chegar.
1: Estou a fazer um aquecimento,
0: sabes
1: aqueles aquecimentos em que eles fazem? Assim, uns sprints no mesmo sítio.
0: Sim, sim.
1: Pronto, estou assim a aquecer. E pronto, e temos Praça da Alegria.
0: Pois, precisamente, por isso é que estás a aquecer.
1: Abre-se as portas para esse grande momento.
0: Com certeza. Bom, antes de chegarmos a esse grande momento, temos um outro grande momento. Tormento? Não. Um momento.
1: Um momento é uma espécie. Não, eu percebo. São aqueles momentos que são tormentos, não é?
0: São
1: aqueles momentos em que uma pessoa... Ora, por exemplo, no trânsito, há tantos monumentos.
0: Pois.
1: E pronto.
0: Pronto. Sim, vamos dizer que é por causa disso. Acho Ricardo Ribeiro, é com ele que seguimos em Escuta amanhã.
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0: 7:17.
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0: Ora bem, e era aquilo de que António mais tinha saudades neste estúdio, era da Praça da Alegria.
2: Tinha muitas saudades da Praça da Alegria.
0: Pois, claro que sim.
2: É um sítio onde eu me sinto muito confortável. Sentes? Sabes, Catarina? Sim. E portanto, cá estou eu.
0: Olha, com certeza.
2: Isto é uma espécie de diálogo que eu quero partilhar aqui entre duas pessoas. Podemos ser nós? Podemos ser nós.
0: Why not?
2: Portanto, quais são os teus planos? Responde. Dormir. Não, eu digo a longo prazo. Tomar um pequeno almoço.
0: Pois,
2: basicamente foi isso nos últimos dias.
0: Essa conhecia já. Já acho que até já tinha passado por aqui a atrasar.
1: Praça da Alegria.
2: Como é que é possível?
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0: Raquel Tavares aqui em Escuta nos Últimos Minutos.
1: Nesta bonita manhã de segunda-feira, muito bom dia. Assim mais ou menos, vá.
0: Acordou meio farrusca.
1: Foi. Aliás, não sei se... Não reparaste. Eu já te digo. Eu enviei uma... Ok, vou explicar. Eu enviei...
0: Passa a explicar.
1: Enviei uma... Não cheguei a enviar uma fotografia à Catarina, mas esteve quase para enviar, do meu veículo na bomba de gasolina, rodeado de outros veículos.
0: Uhul.
1: Para mostrar à Zafma, de facto, de...
0: Toda uma dinâmica.
1: Que não é muito habitual àquela hora, até te perguntei. Mas desceram o preço dos combustíveis. Tanta gente aqui pôr gás óleo. E não só, e gasolina também. E na foto que eu te enviei, e depois até acabei por não te enviar, porquê? Porque como estavas a descrever a foto, estava à meio da descrição e depois não sei, perdi aquilo e já não enviei nada. Porque eu tinha ligado o para-brisas. E repara, e o pior do que isso, já estava assim há vários segundos. E quando tirei a foto, estava aquilo
0: de um lado,
1: estava a funcionar. E eu estava a... E repara, está aqui a chover bastante. Mas depois acabei, não sei porquê, já não escrevi o resto e já não enviei a fotografia.
0: Pronto, é um outro momento, não é? Quem é que nunca...
1: Outro momento.
0: Quem nunca se enganou e ia fazer outra coisa qualquer e ligou
1: não,
0: o para-brisas?
1: Sim, isso toda a gente.
0: Não é?
1: Agora, a questão é ter deixado ligado durante segundos. Não sei, para ver se aquilo trabalhava bem.
0: É, exato, isto está a funcionar ou não? Deixa cá ver. Ora, 7h24, mais daqui a pouco.
1: Sem chuva.
0: Sem chuva, com certeza. 7h24, daqui a pouco temos um outro tipo de chuva. Aquela aguadilha que nos cai dos olhos.
1: Que emoção.
0: Lágrima, cuca roseta.
1: Está
0: daqui
1: bem.
0: A pouco a escuta.
1: Olha, muito bem.

0: vamos a contar.
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0: António, poderíamos sempre lembrar esse momento clássico de Jorge Jesus.
1: Qual deles?
0: Está a chorar. Posto isto,
1: isso é bom.
0: 7h33.
1: Sim.
0: Não, agora vamos passar à formalidade.
1: Vamos à informação, claro. Depois falamos no grande estado.
0: Pois.
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0: Ora bem, por aí temos então as capas dos jornais desta manhã. Sofia, bom dia.
3: Muito bom dia. O Jornal de Notícias revela que milhares de lesados pelo mau tempo não terão apoios até ao fim do mês. Meta tinha sido definida para junho, mas há candidaturas que ainda não foram analisadas. Municípios de Leiria e da Marinha Grande dizem ter inúmeros processos por tratar. O JN destaca ainda que imigrantes em Portugal fogem para a Espanha. O Público avança que o Instituto da Habitação e Reabilitação Urbana não fiscaliza isenções fiscais no arrendamento acessível. Avaliação externa ao programa de apoio ao arrendamento obrigatória de 2 em 2 anos revela que o Instituto Público está a ser incapaz de controlar desconformidades nos apoios que concede. O jornal revela que ainda uma investigação à consultora de Castro Alves, que apresentou traficante acusado de ligações ao PCC para negócio de cannabis. O Diário de Notícias dá conta de 6 crimes por dia contra elementos da PSP e da GNR. No ano passado, em conjunto, os agentes da PSP e os militares da GNR foram vítimas de 2.189 crimes. Algumas das agressões levaram ao internamento. O Presidente da República já alertou para episódios preocupantes de agressões a agentes dessas forças de segurança. O DN destaca ainda o 10 de junho, seguro, no Luxemburgo, diáspora, língua portuguesa, inclusão e Europa. O Jornal de Negócios traz uma entrevista à bastonária dos contabilistas. Paula Franco diz que há milhares de declarações de IRS por liquidar. O Correio da Manhã traz como manchete: Fisco aperta cerco aos clubes de futebol, suspeitas da prática de eventuais crimes de fraude fiscal. A autoridade tributária quer saber tudo sobre o pagamento a jogadores e treinadores. O jornal escreve ainda: Mourinho em Madrid e 15 milhões a caminho do Benfica. Florentino Pérez vence eleições no Real.
0: Ora, obrigada, Sofia. Até já, 7h35.
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0: Ora bem, meu caro António, vamos ao trânsito.
1: Cara Catarina, vamos ao trânsito, começando pela cidade do Porto, VCI, sentido a Rábida Freixo, com abrandamento da Rábida até Francos, no sentido inverso, à lentidão de Bonjoia até à A3. Na A1, fila da Afurada até à Rábida. Na Avenida IP, há abrandamento entre a Ponte de Leça e a A4. E na A3, abrandamento da A4 até à VCI. Passamos para Lisboa, na A5, abrandamento no final da descida do Monsanto. IC19, sentido Sintra-Lisboa. Lisboa-Sintra, aliás, com abrandamento entre Tercena e Queluz. Segundo circular, sentido Benfica-Aeroporto, há abrandamento das Torres de Lisboa até ao Campo Grande e, no sentido inverso, abrandamento de Sacavém até à Encarnação. Na A1, com abrandamento do Rio Trancão até Sacavém, e na A2, fila de Corroios até à Ponte, 25 de Abril.
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0: E aquele bocadinho de sorte extra que não faz mal a ninguém.
1: Pois é, pois é.
0: Não é? A menos que, tratando de apanhar esta sorte extra, encontremos um bichito como aquele que encontramos falecido hoje no chão, ali do outro lado.
1: Está
0: que
1: bem.
0: Assustador. Uma abelha? Uma abelha?
1: Uma abelha.
0: Olha, Clemente, pum, outra vez.
1: É já a colmeia do amor, vamos a isso.
0: É que de facto aquele ferrão é uma coisa
1: estava
0: assustadora.
1: Estava ali do outro lado uma abelha, pronto.
0: Até era fofinha.
1: Era fofinha assim.
0: Não era assim vespa, pronto, é abelha, não é? Mais pequenina, mais redondinha.
1: Sim.
0: Calculo que se trate de uma abelha.
1: Mas tem um ferrão,
0: uma coisa.
1: Até porque eu não sei muito bem a diferença entre uma abelha e uma vespa.
0: Uma vespa.
1: Mas sim, muito grande.
0: Poxa.
1: Aquilo mete respeito.
0: Portanto, apanhar o trevo e de repente levar uma picadela de gás, lá se foi a sorte, não é? Onde é que fica a sorte no meio disso tudo? Pronto, há que tentar perceber o lado positivo disto, não sei qual será, mas pronto, tendo em conta que fui picada há pouco tempo.
1: E geralmente em mim provoca sempre um grande inchaço.
0: Pois.
1: Aliás, geralmente as pessoas olham para mim. Estou picado de abelhas.
0: Não sejas assim que vens mais magrinho.
1: Estou-me a portar muito bem. Devido a algumas questões de saúde. E não só, uma pessoa tem de se cuidar, não é? Se não gostarmos de nós, quem gostará?
0: Vais começar com esse discurso, é que arranque já que
1: não, não vamos. Não vais nada arrancar. Aliás, vamos até ter um minuto. Este um minuto.
0: Sim.
1: Autoajuda.
0: Por favor.
1: Vamos lá. Pode ser que arranjemos
0: pode ser um minuto de silêncio. Pode ser em silêncio. Autoajuda, silêncio.
1: Pode ser que arranjemos um patrocínio.
0: Pronto.
1: É só isto.

0: Por enquanto aqui de fundo já se vão preparando cânticos. Sim, já estamos para aqui. O grande estádio.
1: O que é que tu, quando cheguei, Catarina, notaste que estávamos iguais? Notaste que a nossa química estava igual?
0: Então?
1: Não sei, não tem assim qualquer coisa de diferente.
0: Oh céus, mas passamos... passámos da autoajuda para a terapia, sim, foi, não foi?
1: Sim,
0: quem não quer a coisa.
1: Da autoajuda para o doutor Felicidade para o doutor Amor.
0: E passamos para o doutor Finanças em que altura?
1: Ah, o doutor, isso é Simões,
0: Logo vi, quando se trata de euritos.
1: Às 8h15.
0: Os euritos já se despacha logo para outro sítio.
1: Chega sempre com os bolsos cheios.
0: Carregadinha, não sei, carregadinha. Bom, 7h43.
1: Daqui a pouco teremos o grande estádio.
0: Quantas feitas?
1: Há pouco lembraste-me de Jorge Jesus. Eu lembro-me de uma que ouvi este fim de semana, mas esqueci-me, entretanto. Lembrei-me na altura, estive para dizer, mas fui assim, por seriedade, Sofia Simões, e depois esqueci-me. Pronto. Pode ser que me lembre. Uma daquelas que ficam, não é?
0: Quando a juventude anda assim.
1: Como é que era? Não sei, foi qualquer coisa que ele responde. Ah, não, era uma história contada por outra pessoa. Uma daquelas histórias que depois os ex-jogadores contam. Acho que era o Kennedy. Lembras-te? Agora lembro-me da história. Lembras-te do Kennedy?
0: Então não é? Daniel Kennedy.
1: E ele dizia no dia, ou seja, a esposa iria ter o filho na manhã seguinte. E ele no dia anterior, portanto, foi falar com o Jorge Jesus. Começou logo a falar com os colegas. Vou falar com ele, vou falar com o homem para ver se tenho o dia de amanhã, se eu venho treinar hoje à tarde e amanhã se consigo ir para. Ainda faço o treino de manhã, assim é quê, e depois vou ver o miúdo à maternidade. E eles vão, boa sorte. E o Kennedy chegou ao pé de Jorge Jesus e pediu então: Mister, pá, você é pai, não sei o quê, dá para ir, venho treinar de manhã, depois dá para ir ver o miúdo à tarde. O quê? Mas tu és médico? E acho que não foi. Ou foi depois já ao final do dia. Qualquer coisa assim. Tu és médico, o que é que vais fazer? Pois vais lá ver o meu. Grande Jorge Jesus, não é?
0: Pragmático, como
1: sempre.
0: Pragmatismo acima de tudo. Ora, 7h45, outras histórias mais daqui a pouco.
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0: Menino Parque Mayer, a voz de Carlos Leitão, aqui em Escuta. Sinto que estamos em contagem decrescente para esse enormíssimo momento que é sempre o das marchas populares por Lisboa. Próxima sexta-feira, dia 12. Em princípio, lá estaremos.
1: Em princípio, vamos fazer alguma coisa.
0: Não sei muito bem como é que isto vai ser. Eu não sei até que ponto vou estar com o meu pequeno neurónio em modo. Vejo. Sim, senhor, aqui estou eu, mas logo se vê.
1: Não, tu és incrível.
0: Muito incrível, sim.
1: És incrível.
0: É, muito incrível.
1: 9 minutos para as 8.
0: Sim, sim. E agora, todo o momento também é incrível.
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0: Eram castanholas. Estavas a fazer.
1: Sim, já vais perceber porquê.
0: Ai, que medo.
1: Era, por acaso não era.
0: Não tem a ver com Florentino, não.
1: Tem. Já lá vamos. A bola. Puzzle completo. Florentino Pérez venceu as eleições na Casa Blanca e as peças encaixam-se. José Mourinho no Real Madrid, Marco Silva no Benfica. Luís Soares, isto relativamente ao Sporting, já seguro em Alvalade, candidato que prometia o avançado, perdeu as eleições na Fenerbahçe.
0: Nada de novo.
1: Os clubes portugueses a lucrarem com as eleições em países estrangeiros. No Porto, Froholt termina a época com 62 jogos. Pronto, depois há aqui outras coisas, não sei se queres aqui algumas informações. A propósito das modalidades, no handball, o Sporting venceu o Benfica e garantiu a Taça de Portugal. No futsal, o Sporting eliminou o Braga e joga a final com o Benfica. E no basquetebol, o Benfica ganhou ao Porto. Vamos para a capa do Record.
0: Estás danadinho, sim.
1: Foi uma multidão, quase 19 mil pessoas deram cor ao 10º aniversário dos nossos Jogos Olímpicos. Aqui uma cerimónia também ligada ao desporto e ao Comitê Olímpico. Temos de conversar. Ilman projeta futuro e aguarda pelo Sporting. Seria desrespeitoso falar de outros clubes. Só penso em dar o meu melhor. São palavras, então. Não, isto aqui, esta capa não está certa.
0: Então?
1: Por amor de Deus.
0: Então?
1: Como é que é isto?
0: O quê?
1: Então, diz-me tu.
0: O que foi?
1: Será? Temos isto aqui. Deixa lá ver. Portugal jogou no sábado, não foi?
0: Portugal jogou no sábado, sim.
1: Então pronto, então já lá vamos à capa do Record. Calma lá. Vamos, antes disso, à capa do jogo. Como é que se diz espanhol? Como é que se diz adeus em espanhol?
0: Ah, pois a capa do Record está.
1: Está errada, está. Já lá vou.
0: Sim.
1: Mas vamos para a capa do jogo então. Peço desculpa.
0: Não faz mal.
1: Diz-me uma coisa. Como é que se diz adeus em espanhol?
0: Adeus.
1: Daí as castanholas. E é este o título do jogo. Florentino Pérez ganhou as eleições e José Mourinho segue mesmo para o Real Madrid, deixando 15 milhões nos cofres da luz. Caminho livre então para Marco Silva ser oficializado como novo técnico do Benfica. Também aqui no Sporting, alívio por Soares, candidato do Fenerbahçe, com quem tinha acordo, não foi eleito. E no Futebol Clube do Porto, André Silva prepara-se para assinar, avançado faz hoje exames e fecha acordo com a SAD Portista. Em relação à capa do Record, então, tentando aqui corrigir o erro de há pouco, vou aqui ver se de uma outra maneira eu consigo dar pela capa correta. Olá, Marco.
0: Era isso que eu te ia dizer.
1: E também o adeus.
0: E adeus, Mourinho.
1: Adeus. Florentino venceu as eleições e arruma a questão. Líder do Real Madrid, muito orgulhoso pelo regresso de Mourinho. Encarnados encaixam 15 milhões e novo treinador tem via aberta. No Sporting, Soares afasta-se do Fenerbahçe. A novela turca chega ao fim. Por acaso, no outro dia vi uma telenovela turca. Mas foi inadvertidamente, não me sentei a ver como quem.
0: Inadvertidamente? Quanto tempo ficaste a ver?
1: Bem, uma hora.
0: Logo aí, o inadvertidamente.
1: Bem, uma hora. Achei graça aquilo. Sabes que eu, quando me deparo com coisas muito más, fico a ver.
0: É aquele clássico do acidente,
1: sim,
0: não é?
1: Na estrada. Acidente. Sim. Quinteto para resolver, isto no Futebol Clube do Porto. Cláudio Ramos, Zaidu, Eustáquio, Veron e Samuel Portugal acabam o contrato em 2027. Pronto. É tudo, acho eu.
0: É tudo e obrigada.
1: Queres algum comentário a propósito de algum assunto? Bem, desfecho-te a novela.
0: É?
1: Desfecho-te a novela. Atenção, eu aqui não tenho presente as percentagens de vitória de Florentino Pérez.
0: Eu ouvi falar em 60 e tal.
1: Não foi 66. Assim
0: tão expressivo, não é?
1: Tão expressivo quanto isso. Já se estava à espera que Florentino Pérez ganhasse, mas não foi assim tão expressivo quanto isso. E fica a pergunta, aliás, a pergunta que já pairava, enfim, de forma muito subtil, porque à partida Florentino Pérez acabaria por ganhar, mas havia aquela pergunta: e se não ganhar?
0: Pois, exato.
1: Como é que se vai resolver esta novela José Mourinho? Mas assim, como citando até a expressão usada pelo jornal A Bola, as peças encaixam-se, o puzzle está completo. 15 milhões é alguma coisa nos cofres do Benfica. Marco Silva, eu sinceramente acho que, e com toda a admiração que tenho por José Mourinho, acho que para o Benfica, apesar de em termos de comunicação ter sido uma desgraça total, acho que as coisas não foram assim tão más, porque de facto, na minha opinião, consegue o melhor treinador disponível no mercado, e portanto parece-me que é um homem muito competente para assumir os comandos técnicos do Benfica. E depois ainda há os tais 15 milhões para o José Mourinho, que são sempre o jeito, digo eu, principalmente para quem não está este ano na Liga dos Campeões. Portanto, ok, vamos ver como é que agora só falta a parte das oficializações, não é?
0: Exato.
1: A semana passada já vimos José Mourinho vestido à Real Madrid. Depois o próprio José Mourinho disse que era inteligência artificial, mas de qualquer das formas esta semana teremos as oficializações destes dois nomes no Real e no Benfica.
0: Entretanto, a notícia de ontem, ainda
1: sim,
0: em relação às seleções,
1: sim, sim.
0: Novamente Eriksen a cair inanimado, foi um susto e tanto, voltou a tombar então no relvado, num jogo de preparação da equipa dinamarquesa. Portanto, as melhoras, Eriksen.
1: As melhoras. O que me surgiu, quer dizer, imediatamente a pergunta que me veio à cabeça e a toda a gente foi: então, mas ele já tinha acontecido, tinha de facto esse problema, como é que, quer dizer, continua a jogar? Será que não havia de facto perigo algum continuar a jogar? É meio estranho, mas pronto, claro que ele será aconselhado pelos melhores médicos, mas é meio estranho. E ontem voltou a haver esse grande susto. Sim.
0: Sim. Portanto, as melhoras, uhum, e que tudo corra pelo melhor. Bom, em relação a Grande Estádio, por hoje está tudo.
1: Está fechado.
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1: Agora, certas notícias.
0: C'est vrai?
1: Os trabalhadores, passamos de espanhol para francês. Os trabalhadores dos registros e notariados estão em greve a partir de hoje e até sábado. Foram decretados serviços mínimos.
0: Pronto, entretanto, a caminho das 8, e uma vez que estávamos aqui a falar também de amigáveis, da preparação para o Mundial de Futebol que está quase quase a começar, trazer novamente Herman José à antena.
1: Opa.
0: E o clássico Vamos Lá Cambada.
1: Como eu gosto disto.
0: Aí vamos nós. Bom dia.
3: Ai, que luzita, gente. Vamos em frente, mas calma que tenham tempo.

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2: 8:02, as notícias com Sofia Simões. Bom dia.
3: Muito bom dia. Há milhares de lesados pelo mau tempo na zona centro do país que não vão receber o apoio para reabilitar as casas até ao final deste mês. De acordo com o Jornal de Notícias, os municípios da Marinha Grande e de Leiria não vão conseguir concluir até 30 de junho a análise de mais de 14 mil candidaturas a apoios até 10 mil euros para reconstruir habitações danificadas. São 3.365 na Marinha Grande e mais de 10.800 em Leiria. Apesar de a meta ter sido estipulada pela Comissão de Coordenação e Desenvolvimento Regional do Centro, há candidaturas entregues que ainda nem sequer foram analisadas. A plataforma do Governo dedicada aos apoios financeiros para a recuperação de habitação própria permanente indica que só 10% dos processos tinham sido analisados pela Câmara da Marinha Grande a 6 de junho. Os trabalhadores dos registros e notariados estão em greve a partir de hoje e até sábado. Foram decretados serviços mínimos. O sindicato fala em falta de recursos humanos e numa degradação do setor. Pedem ainda aumentos salariais. O acordo assinado em março com 6 sindicatos prevê aumentos salariais com efeitos a 1 de julho de 2025. A crise de recursos humanos é para o sindicato grave. Há a registar 6 crimes por dia contra elementos da PSP e da GNR. De acordo com o Diário de Notícias de hoje, este ano os agentes da PSP e os militares da GNR foram vítimas de 2.189 crimes. Algumas das agressões levaram ao internamento. Já segundo o Correio da Manhã, 6 em cada 10 elementos das forças de segurança têm mais de 40 anos. O jornal refere que a PSP é a mais envelhecida, com 64% do efetivo acima dos 40 anos e 19,3% com mais de 55 anos. Os horários nas ligações fluviais entre o Barreiro e Cacilhas e Lisboa vão ser reforçados a partir de hoje, uma medida que, segundo a Transtejo Soflusa, visa responder às necessidades dos passageiros. Segundo a transportadora, no caso da ligação de Cacilhas, Conselho de Almada para Lisboa, o transporte vai iniciar-se mais cedo e terminar mais tarde nos dias úteis, passando a realizar-se a partir das 5 da manhã em vez das 5h20 e a terminar às 2h30 da manhã em vez da 1h40. Aos fins de semana e feriados, o reajuste dos horários resulta na realização de mais 4 ligações diárias. Nas carreiras do Barreiro, as alterações incidem num reajuste do horário nas primeiras horas da manhã. O serviço vai ser ainda reforçado com 2 carreiras diárias. Aos fins de semana e feriados, não há alterações. Israel respondeu ao ataque que o Irão fez ontem à noite contra o território israelita. Já esta manhã houve um novo alerta aéreo com o exército israelita a informar sobre a chegada de uma nova vaga de mísseis iranianos dirigida ao país, a terceira em menos de 24 horas. Ouviram-se explosões em Jerusalém. O país mantém-se em nível elevado de alerta. As escolas vão estar encerradas por precaução. O Iraque encerrou temporariamente o seu espaço aéreo, assim como a Síria. O espaço aéreo iraniano também está fechado na parte ocidental do país. Na sequência dos ataques, Israel encerrou de forma temporária os pontos de passagem para a faixa de Gaza. Na rede social X, o Ministério da Defesa israelita anuncia a ter implementado medidas de segurança nas passagens de Karam Shalom e de Rafah. O governo de Tel Aviv acrescenta que a medida não vai afetar a situação humanitária em Gaza e garante continuar em contacto permanente com a comunidade internacional. Subiu para 12 o número de pessoas mortas na sequência de um sismo de magnitude 7.8 no sul das Filipinas, ainda a registar mais de 200 feridos, de acordo com um novo balanço das autoridades. Vários edifícios desabaram no arquipélago. O sismo provocou um tsunami com ondas de 1 metro de altura nas zonas costeiras próximas. O alerta de tsunami foi já levantado. O abalo foi ainda sentido na Indonésia. O Papa discursou hoje no Parlamento Espanhol. É a primeira vez que um representante da Igreja Católica fala perante os deputados em Madrid. O dia de Leão XIV termina com um encontro com a comunidade católica no estádio Santiago de Bernabéu, antes de seguir amanhã para Barcelona, onde vai estar até quarta-feira. O Papa visita ainda as Ilhas Canárias, com 2 dias dedicados à imigração e ao fenómeno da chegada de pessoas a estas ilhas em embarcações precárias. O presidente chinês está de visita à Coreia do Norte. Xi Jinping chegou hoje a Pyongyang para uma visita de Estado de 2 dias, a primeira em 7 anos, durante a qual deverá reunir-se com o líder norte-coreano Kim Jong-un. Será o primeiro encontro entre os dois líderes desde setembro passado, quando se reuniram em Pequim. Não foi divulgada a agenda detalhada para a visita. Florentino Florentino Pérez foi ontem reeleito presidente do Real Madrid, derrotou Enrique Riquelme, é já o 8º mandato à frente do clube espanhol. O empresário, de 79 anos, ganhou as eleições com 65% dos votos contra 35% do adversário, segundo a imprensa espanhola. Esta vitória dita também o regresso de José Mourinho ao banco dos merengues. Marco Silva, que deixou o Fulham, deverá ser o sucessor de Mourinho no Benfica. A informação está de regresso às 8h30. Até já.
2: Até já, Sofia. Olhamos o trânsito já a seguir.
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2: Voltamos a espreitar o trânsito nesta manhã de segunda-feira pelo Porto, VCI, sentido a Rábida Freixo, com fila da Rábida até Francos, sentido inverso à lentidão de Bom Joia até à A3, A1 com fila de Santo Ovídio até à Rábida, Avenida AEP com abrandamento entre a Ponte de Lessa e a A4, e pela A3 à lentidão da A4 até à VCI. Por Lisboa, marginal com trânsito demorado à passagem por Caxias, A5 com fila entre Oeiras e Miraflores, e na descida de Monsanto. IC19, sentido Lisboa-Sintra, conte com demora entre Terceira e Queluz e fila de Alfragide até Penamanique. Segunda circular, sentido Benfica-Aeroporto, há abrandamento das Torres de Lisboa até ao Campo Grande. Sentido inverso, abrandamento de Sacavém até à Encarnação. Pela A1, há abrandamento de Valfigueira até Sacavém. E na A2, a fila começa em Corroios.
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0: Lá na minha aldeia, a voz de Amália, nas boas-vindas a mais uma hora neste programa do seu nome.
1: Como é que se chama este programa?
0: Como?
2: Bom dia, Amália.
1: E uma ótima manhã de...
0: É segunda. Trata-se de segunda.
1: 10 minutos depois das 8.
0: Ora, segunda-feira, 8 de junho, vamos espreitar a previsão do estado do tempo para hoje, uma oferta Matriz Auto. 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Ora, uma segunda-feira com poucas nuvens, poucas ou nenhumas, que é o caso do Grande Porto, por exemplo, que espera céu limpo. Vento moderado, máximas de 21 graus para o Porto, 25 para Lisboa, 27 para Setúbal e 33 para Faro.
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0: Ora, que horas são agora, se faz favor?
1: 11 minutos. Não, 12 minutos, podemos dizer 12, depois das 8. Muito bom dia, boa segunda-feira, tenha uma ótima semana. Catarina, também para ti.
0: Ai, muito obrigada por me incluíres no rol.
1: Claro,
0: claro. Muito obrigada. Bom, daqui a pouco temos
1: Há um gelado que tem esse nome.
0: Qual? O rol, pois, bem bom.
1: Sabes que a minha filha mais velha agora só quer esse.
0: O rol?
1: Anda numa de rol.
0: Bem bom. É o que te digo. Daqui a pouco temos então notícias de economia para conferir com Sofia Simões pela Rua do Ouro. Antes disso, Verdes Anos, escutamos Dulce Potes.

0: 8:16, nesta manhã de segunda-feira, dia 8 de junho, António Vieira.
1: Informação económica com Sofia Simões.
0: Muito bem.
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0: Aí vai ela. Bom dia, Sofia.
3: Muito bom dia. Os preços do petróleo voltaram a subir. Esta segunda-feira, o barril de Brent estava a aumentar mais de 3% e a ser vendido a mais de 96 dólares, depois de o Irão ter lançado mísseis balísticos contra Israel. Foi o primeiro ataque deste tipo desde o cessar-fogo de abril e agravou o risco de ruptura da trégua no Médio Oriente, num momento em que se tentava reabrir o Estreito de Hormuz. Pelo Estreito passa habitualmente cerca de 1/5 da oferta mundial de petróleo, mas a via está praticamente encerrada por Teherão desde os ataques iniciais dos Estados Unidos e de Israel ao Irão no final de fevereiro. E os preços dos combustíveis devem seguir trajetórias diferentes a partir de hoje. O gasóleo deverá registar uma subida de cerca de 2 cêntimos por litro, enquanto a gasolina deve manter o preço, segundo previsões avançadas por fonte da Associação Nacional de Revendedores de Combustíveis. Nesta segunda-feira são anunciadas as expectativas de inflação dos consumidores nos Estados Unidos, referentes a maio, um indicador-chave para avaliar a evolução das pressões inflacionistas na maior economia mundial, depois das expectativas medianas de inflação terem aumentado pelo segundo mês consecutivo para 3,6% em abril, o maior num ano, em comparação com os 3,4% registados em março. O Instituto Nacional de Estatística divulga esta segunda-feira um relatório sobre a atividade dos transportes durante o primeiro trimestre deste ano. O relatório estatístico do INE analisa o desempenho do setor da mobilidade e logística, com dados detalhados sobre o movimento de passageiros e mercadorias nos diferentes meios de transporte, como o aéreo, ferroviário, marítimo, rodoviário ou metropolitano. A Bolsa de Valores de Lisboa está a negociar esta manhã no vermelho. O PSI perdeu há pouco 0,2%.
1: Nada.
2: Rua do Ouro.

0: Entretanto, a voz de Marco Rodrigues aqui em escuta nos últimos minutos, nesta manhã de segunda-feira.
1: Muito bom dia, boa segunda-feira, bom início de semana para todos. 8 de junho, gosto desta data.
0: Gosto.
1: 8 de junho.
0: Por que razão?
1: Não sei, mas uma data bonita.
0: Sim,
1: sempre tive esta ideia sobre o 8 de junho. Eu tenho um primo que faz anos hoje, mas não é por essa razão.
0: Olha, um beijinho primo.
1: Um beijinho primo André, se estás a ouvir, duvido, mas pronto. Nada contra o primo André e nada contra a nossa rádio, não é?
0: Com certeza.
1: Que ele poderia muito bem estar a ouvir, que estaria em boa companhia. Mas pronto, por circunstâncias da vida não parece que esteja. Mas de qualquer das formas, estávamos a falar do dia 8, que é o Dia Mundial dos Oceanos.
0: Uhum.
1: Saudades de ir a... E ficamos por aqui. Saudades de ir ao cenário.
0: Sim.
1: Quando é que foi a última vez que foste ao cenário?
0: Já foi há muitos anos, já.
1: Foi na Expo, própria Expo.
0: Há mais de 10.
1: Foi mais recentemente.
0: Sim, mas há mais de 10 com toda a certeza. Sim, há mais de 10.
1: Ainda está lá a foca com o nome desta rádio?
0: Não era uma foca.
1: Era um leão marinho?
0: Não, não.
1: Então,
0: ai,
1: era o quê?
0: Ai, como é que se chamam? Não, são tão queridos. Ai, agora não me lembro o nome.
1: Então, Eusébio e Amália eram um casal de... Eusébio e Amália. Não, eu procuro. Eusébio e Amália Oceanário.
0: Lontras, não. Não são lontras.
1: Lontras marinhas.
0: Pois, exatamente.
1: As coisas que tu sabes.
0: Olha lá, consegui.
1: São muito queridos.
0: São amorosos. Bom, 8h22.
1: Não devem ser os mesmos, digo eu. Mas podem lá estar outros.
0: Vamos ligar para o Oceanário a tentar perceber. São os mesmos ainda? São os mesmos? Digam.
1: Digo, eu não sei. Não sei.
0: António está com um símbolo.
1: Mas poderíamos fazer uma emissão no Oceanário de Lisboa.
0: Só ideias. Agora, para já, vamos a contas. Depois logo vemos.
1: Teria graça, porque muitas vezes as pessoas referem-se ao estúdio de rádio como uma espécie de aquário, não é?
0: É.
1: Não sei. Olha, acho que tem potencial.
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0: Letra e música de Pedro Brunhosa para os braços da minha mãe, a voz de Pedro Brunhosa que também aqui escutamos, e a de Camané, aliás, Camané, que é um dos nomes precisamente que vai estar presente no regresso tão aguardado do Caixa Ribeira. 10 anos depois está de volta ao Festival Caixa Ribeira.
1: Ribeira do Rio Douro, portanto, Camané vai certamente cantar o Cid e um Rio nesse festival que está de regresso neste ano de 2026, dia 18 de julho, é um sábado, na Ribeira do Porto.
0: Ora, e os bilhetes já estão disponíveis. 8h31.
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0: Síntese informativa com Sofia Simões. Bom dia.
3: Muito bom dia. A partir de hoje e até sábado, os trabalhadores dos registros e notariados estão em greve. Foram decretados serviços mínimos. O sindicato fala em falta de recursos humanos e numa degradação do setor. Pede ainda aumentos salariais. Há milhares de lesados pelo mau tempo na zona centro do país que não vão receber o apoio para reabilitar as casas até ao final deste mês. De acordo com o Jornal de Notícias de hoje, os municípios da Marinha Grande e de Leiria não vão conseguir concluir até 30 de junho, a análise de mais de 14 mil candidaturas a apoios até 10 mil euros para reconstruir habitações danificadas. A consulta pública do projeto do TGV no Porto e Gaia arranca hoje. Em causa estão os subtroços do Porto Oiã da linha de alta velocidade Porto-Lisboa. Os preços do petróleo voltaram a subir. Esta segunda-feira, o barril de Brent estava a aumentar mais de 3% e a ser vendido a mais de 96 dólares, depois de o Irão ter lançado mísseis balísticos contra Israel. E Israel respondeu ao ataque que o Irão fez ontem à noite contra o território israelita. Já esta manhã houve um novo alerta aéreo com o exército israelita a informar sobre a chegada de uma nova vaga de mísseis iranianos dirigida ao país, a terceira em menos de 24 horas. Ouviram-se explosões em Jerusalém. Subiu para 12 o número de pessoas mortas na sequência de um sismo de magnitude 7.8 no sul das Filipinas, ainda a registar mais de 200 feridos, de acordo com o novo balanço das autoridades. Vários edifícios desabaram no arquipélago. O presidente chinês está de visita à Coreia do Norte. Xi Jinping chegou hoje a Pyongyang para uma visita de Estado de 2 dias, a primeira em 7 anos, durante a qual deverá reunir-se com o líder norte-coreano Kim Jong-un. O Papa discursou hoje no Parlamento Espanhol. É a primeira vez que um representante da Igreja Católica fala perante os deputados em Madrid. Florentino Pérez foi ontem reeleito presidente do Real Madrid. Esta vitória dita também o regresso de José Mourinho ao banco dos merengues. Estas e outras notícias a desenvolver às 9. Até já.
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0: Ora, efeito a mal criada, não é muito despedida a Sofia. Até já, Sofia. Entretanto, passamos ao trânsito, meu caro António.
1: Vamos ao Porto, então. A VCI, sentido Arrábida Freixo. Temos fila da Arrábida até Francos. No sentido inverso, fila de Bonjoia até A3. A1, com fila de Santo Ovídio até à Arrábida. Avenida EP, fila da Ponte de Lessa até à VCI. E na A3, lentidão da A4 até à VCI. Lisboa. A5, abrandamento entre Oeiras e Miraflores e fila na descida do Monsanto. IC19, sentido Sintra-Lisboa-Sintra. Não sei porque é que estou a dar-lhe com... porque geralmente é no sentido Sintra-Lisboa. Aqui, Lisboa-Sintra, lentidão na reta da Amadora e fila de Alfragide até Pinamanique. Segunda circular, sentido Benfica ao Porto, à fila das Torres de Lisboa até ao Campo Grande e no sentido inverso, abrandamento do relógio até ao Eixo Norte-Sul. A1, abrandamento de Valfigueira até Sacavém e na A2, fila da primeira ponte do Feijó até à ponte 25 de Abril.
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0: Fico aqui a voz de Amália em escuta nos últimos minutos, nesta manhã de segunda-feira, pelo seu Bom Dia, Amália.
1: Bom dia, Catarina.
0: Bom dia, António.
1: Bom dia a todos. Repara como eu coloco a Catarina.
0: Não, pois, deixa estar.
1: 23 minutos para as 9, muito bom dia, boa semana. Fico por aí, 91.0 Porto, 92.0 Lisboa, 100.6 Setúbal, Amália.fm e por aí fora, para todo o mundo e arredores. Daqui a pouco temos Viver a Saudade, a rubrica assinada por Luís Montes, primeira desta semana. Entretanto, outras coisas para ouvir.
0: Não, já abrindo caminho a esse momento que vai acontecer, okay. Daqui a bocado, trazido por Luís Montes.
1: Temos saudade antes, não?
0: Sim, é meu nome, é saudade.
1: Ah, ok.
0: Luís Trias, que por aqui passa também nesta manhã.
1: Estás
0: de
1: a fazer concorrência,
0: segunda-feira.
1: Luís Montes?
0: Não sei, imagino que eles possam esgrimir. São ambos Luís?
1: Ah, ok.
0: Ambos aqui o Luís Trias.
1: Pois é, pois é.
0: Portanto, olha, não sei, um duelo ao pôr do sol entre Luíses. Quem sabe, quem sabe.

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9: Esta semana vamos viver a saudade nas marchas dos nossos santos populares. Tínhamos que começar a marcha ao som da voz da nossa Amália Rodrigues. Composto por Raul Ferrão e Norberto de Araújo, a marcha canta: nos bairros desta cidade encantada, tudo serve à alegria, que faz alegre a saudade. Lá vai Lisboa, canta a nossa Amália.

0: Aqui também pelo Viver a Saudade com Luís Montes e lembrando que estamos na Semana dos Santos.
1: Estamos sim, das estamos, sim. Nesta semana temos Noite de Santo António na sexta-feira e nós por aqui também teremos coisas a fazer e a dizer.
0: Fazer e a dizer.
1: Desculpem, fui agora atacado por uma comichão no nariz.
0: Foi, trata-se de alergia?
1: Talvez.
0: Tratar-se-á de alergia, muito provavelmente a Catarina é o mais provável.
1: Não. Estavas cheio de saudades.
0: Pois sim.
1: Até estava abatido.
0: Estavas muito abatido.
1: Foram dias muito... Arrependido até de ter tirado.
0: Muito.
1: Olha, estou arrependido de ter tirado de férias e ter ficado doente.
0: Foi. Isso passa-te entretanto. Caldeirada. André Batista em escuta nos próximos minutos. Bom dia.
1: Bom dia.
0: Boa segunda-feira.

0: Cristina Branco Fado aqui em Escuta nos Últimos Minutos pelo seu Bom Dia Amália. Muito bom dia.
1: Muito bom dia. 6 minutinhos das 9. Não é verdade, Catarina?
0: É verdade, sim, senhor. E se calhar ainda antes do destaque. Há tempo para duas propostas, assim mesmo, muito rapidamente. A primeira tem a assinatura de Teresinha Landaiso.

0: Não Partas Hoje foi o single de apresentação do novo álbum de Terezinha Landeiro. Será que lhe descobres a poesia? Um álbum onde vai encontrar, por exemplo, Terezinha Landeiro em dueto com a voz que nos vai acompanhar até às 9. Já vamos saber de quem se trata. Entretanto, aproveitar para lembrar que Terezinha Landeiro vai estar presente também no regresso do Caixa Ribeira, dia 18 de julho. Entretanto, caríssimo António, destaque para as notícias.
1: Entretanto, Catarina Pereira, devo-te dizer que à hora certa temos as notícias e há milhares de lesados pelo mau tempo na zona centro do país que não vão receber o apoio para reabilitar as casas até ao final deste mês. É uma das notícias que vamos ter por aqui. Também temos o trânsito e temos mais uma hora de Bom Dia Amália, até bem perto das 10.
0: Muito bem. Entretanto, e até à hora certa, temos Dino de Santiago para escutar. Ele que vai estar ao vivo no Festival Jardins do Marquês ao Eras Valley. Sobe a palco no dia 5 de julho. Por aqui vai trazer os putos a este final de hora do Bom Dia.
1: A estes putos, deste lado.
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1: Edição de Sofia Simões. Bom dia.
2: Muito bom dia. Os preços do petróleo voltaram a subir. Esta segunda-feira o barril de Brent estava a aumentar mais de 3% e a ser vendido a mais de 96 dólares depois de o Irão ter lançado mísseis balísticos contra Israel. Foi o primeiro ataque deste tipo desde o cessar-fogo de abril e agravou o risco de ruptura da trégua no Médio Oriente no momento em que se tentava reabrir o Estreito de Hormuz. E Israel respondeu ao ataque que o Irão fez ontem à noite contra o território israelita. Já esta manhã houve um novo alerta aéreo com o exército israelita a informar sobre a chegada de uma nova vaga de mísseis iranianos dirigida ao país, a terceira em menos de 24 horas. Ouviram-se explosões em Jerusalém. O país mantém-se em nível elevado de alerta. As escolas vão estar encerradas por precaução. O Iraque encerrou temporariamente o seu espaço aéreo, assim como a Síria. O espaço aéreo iraniano também está fechado na parte ocidental do país. E as Forças Armadas da Letónia emitiram esta segunda-feira um alerta de ameaça aérea para as regiões orientais, na fronteira com a Rússia e a Bielorrússia. Foi confirmado que pelo menos um drone entrou no espaço aéreo letão proveniente da Rússia. Informação avançada por um porta-voz do Exército à agência Reuters. Os drones militares que invadem o espaço têm invadido o espaço aéreo da Finlândia, Estónia, Letónia e Lituânia, o que está a preocupar a NATO. O Ministério das Finanças assegura que a liquidação das declarações de IRS e os processamentos dos reembolsos do IRS estão a decorrer com toda a normalidade, segundo a resposta dada à RTP. A bastonária dos contabilistas tinha afirmado, segundo o Jornal de Negócios, que o processo de reembolsos do IRS praticamente parou e que havia milhares de declarações por liquidar. De acordo com o Ministério das Finanças, até ao dia 3 de junho foram liquidadas mais de 3,2 milhões de declarações, das quais quase 2 milhões com reembolso. O Governo diz ainda que os prazos médios de reembolsos são inferiores ao do ano passado, situando-se o prazo médio de reembolso do IRS automático atualmente em 1,6 dias. Há milhares de lesados pelo mau tempo na zona centro do país que não vão receber o apoio para reabilitar as casas até ao final deste mês. De acordo com o Jornal de Notícias, os municípios da Marinha Grande e de Leiria não vão conseguir concluir até 30 de junho a análise de mais de 14 mil candidaturas a apoios até 10 mil euros para reconstruir habitações danificadas. São 3.365 na Marinha Grande e mais de 10.800 em Leiria. Apesar de a meta ter sido estipulada pela Comissão de Coordenação e Desenvolvimento Regional do Centro, há candidaturas entregues que ainda nem sequer foram analisadas. A plataforma do Governo dedicada aos apoios financeiros para a recuperação de habitação própria permanente indica que só 10% dos processos tinham sido analisados pela Câmara da Marinha Grande a 6 de junho. Os trabalhadores dos registros e notariados estão em greve a partir de hoje e até sábado foram decretados serviços mínimos. O sindicato fala em falta de recursos humanos e numa degradação do setor, pedem ainda aumentos salariais. O acordo assinado em março com 6 sindicatos prevê aumentos salariais com efeitos a 1 de julho de 2025. O secretário-geral do PS inicia esta segunda-feira uma rota pela economia do mar, quando se assinala o Dia Mundial dos Oceanos, depois da valorização do interior, com a rota pela Nacional 2 e do ensino profissional. Este é o terceiro tema que o PS dá destaque. A rota começa pelos Açores, mas vai passar também pela Madeira e pelo resto do país durante o mês de junho. José Luís Carneiro promete ouvir empresários, mas também pescadores. A consulta pública do projeto do TGV no Porto e Gaia arranca hoje. Em causa estão os subtroços do Porto, OIAM da linha de alta velocidade Porto-Lisboa, cujo projeto de execução não foi aprovado pela Agência Portuguesa do Ambiente devido à pretensão da concessionária de deslocalizar a estação de Gaia para Vilar do Paraíso e há de fazer duas pontes separadas sobre o Rio Douro, em vez de uma rodoferroviária, como sempre esteve planeado. A consulta pública vai decorrer durante 15 dias. Subiu para 15 o número de mortos na sequência do sismo de magnitude 7.8 registado perto da costa sul das Filipinas. Há ainda quase 130 feridos a registar, segundo o último balanço das autoridades. O abalo provocou também o desabamento de vários edifícios no arquipélago. Há registro de falhas no fornecimento de energia. Já regressado do Luxemburgo para a primeira parte das comemorações do 10 de junho. O Presidente da República vai estar esta segunda-feira na despedida da Seleção Nacional de Futebol. Segundo a agenda da Presidência da República, António José Seguro vai estar pelas 8:15 da noite na Cidade do Futebol, em Oeiras, para a cerimónia de despedida da Seleção Nacional antes do início do Mundial. E a Seleção Portuguesa realizou hoje mais um treino. A equipa das esquinas tem sessão agendada para as 6 da tarde na Cidade do Futebol, em Oeiras. Portugal tem ainda um jogo particular marcado para esta quarta-feira, frente à Nigéria, pelas 8:45 da noite em Leiria. O Mundial vai decorrer de 11 de junho a 19 de julho nos Estados Unidos, no Canadá e no México. A informação está de regresso às 9:30. Até já.
1: Até já, Sofia. Já a seguir voltamos a espreitar o trânsito.
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1: Pelo Porto, VCI sentido a Rábida Freixo com fila, da Rábida até Franco, o sentido inverso conte com abrandamento de Monjoia até à A3, pela A1 à fila de Coimbrões até à Rábida, Avenida AEP com fila da Ponte de Leça e também com fila da Ponte de Leça até à Rotunda AEP devido a acidente, pela A3 à fila da A4 até à Circunvalação. Por Lisboa, na A5 conte com demora na descida de Monsanto e C19 com fila de Frangise até Penamanique, segunda circular sentido Benfica Aeroporto com lentidão das Torres de Lisboa até ao Campo Grande, sentido inverso a abrandamento do relógio até ao Eixo Norte-Sul, pela A1 conto com demora do Rio Trancão até Sacavém e pela A2 a lentidão a partir da primeira ponte do Feijó.
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0: Seja Pedro, seja Paulo, são todos bem-vindos a esta última hora do seu Bom Dia Amália.
1: Bom dia, Amália. Muito bom dia, Catarina Pereira.
0: Muito bom dia, António.
1: Sentes-te
0: Vieira.
1: Bem?
0: Bem, muito obrigado.
1: Estão a tocar. Está a tocar.
0: Está
1: a tocar o telefone?
0: Está. Oh, mas qual telefone? Mas não é este telefone do estúdio.
1: O que é isto?
0: Bom, em todo caso, o que é isto? Vem a ser previsão do estado do tempo, que vamos olhar já a seguir, sendo que é uma oferta matriz alto até 30 de junho. 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Previsão do estado do tempo para esta segunda-feira, 8 de junho. Um dia com poucas ou nenhumas nuvens, com algum vento. Máximas de 21 graus para o Porto, 25 para Lisboa, 27 para Setúbal e 33 para Faro.
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0: E que horas vem a ser isto?
1: 10 minutos depois das 9, bom dia. Mais à frente teremos a Praça da Alegria. Está desanimado, meio cabisbaixo numa manhã de segunda-feira. Nós temos a solução para si. Mas não é ouvir a Praça. Não, estou a brincar. Temos a Praça da Alegria daqui a pouco. Pode ser que ajude.
0: Pode ser.
1: Se for esse o caso. Pode ser que.
0: Pode ser que.
1: Entretanto,
0: olha, precisamente musical. A propósito disso mesmo, do regresso da Praça da Alegria, neste caso numa segunda edição, temos Gisela João para escutar com Voltaste. Boa segunda-feira.
1: Bom dia.

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2: António Vieira.
3: Catarina.
2: Que preparou você?
3: Porquê que o Rico foi à farmácia? Porque tinha caviar uma receita.
2: Ficamos por aí.
3: É boa?
2: Então não é.
3: Eu achei. Olha.
2: Ou não estivéssemos a falar de caviar.
3: O que diz um porco quando atende o telemóvel? Que geralmente os porcos têm telemóveis. Mas não quero desenvolver. O que é que diz um porco quando atende o telemóvel? Tocinho. Tocinho. Agora, se isto não é espetacular, não sei. Vou estar em cena a subir ao palco para estas e outras piadas.
2: Sabes o que é que tinha que graça nisso? Era caíres imediatamente quando tu subiste ao palco. Assim estava feita a melhor piada.
3: Não, essa é sempre a melhor piada.
2: Não é? Pronto, está feito.
3: Cair é sempre engraçado. Por acaso, ontem caí mesmo lá em casa.
2: Caíste?
3: Caí, não foi uma grande
2: mas
3: queda,
2: não te
3: mas caí.
2: Espero.
3: Um bocadinho.
2: Foi.
3: Um bocadinho.
2: Pronto, isto já não tem graça. Espera, vamos fechar o périplo.
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2: Agora cá está tudo devidamente arrumado.
3: Pronto, tudo devidamente arrumado. Tive de dizer que caí e que as minhas filhas riram imenso.
2: Que horror.
3: Riram imenso, rir. Foi tão engraçado.
2: Ai, que horror. Mas foi o quê? Tropeçaste?
3: Tropecei.
2: Que horror.
3: Ai, depois eu faço logo um grande drama.
2: Lá está. Pois.
3: Olha, mais uma vez a citação de Jorge Jesus. Há pouco, na primeira hora deste programa, falámos de Jorge Jesus. E parece aquela: ai, estou a mandar ao chão, levaste com um pau. E parece o António, né? Parece que levou com um pau. Fica, e a minha mulher disse: meninas, não devemos rir quando uma pessoa cai, mesmo quando é o papá.
2: Anota, exato, a pequena
3: mesmo
2: nota.
3: Mesmo quando é o papá, que, de facto, neste caso, sabemos que ele mereceria que nós ríssemos, mas mesmo assim.
2: Pelo esforço, não é? Tu deste tanto de ti naquela queda.
3: Sim,
2: merecedor de um outro tipo de.
3: Sim. Sabes que eu sempre admirei muito aqueles jogadores que sabem fazer ao penalti.
2: Ah.
3: O último, todos os clubes já tiveram um desses jogadores. Jardel de vez em quando tinha as suas, João Vieira Pinto também. Mas eu acho que o último, assim, que me lembro com alguma arte, isto não é nenhuma crítica. Eu sei que deveria ser uma crítica porque não é muito honesto, digamos, mas eu acho que faz parte da coisa e é preciso saber fazer. O último que eu me lembro era o Taremi do Porto. O Taremi tinha jeitinho para isso, mas não é exclusivo de nenhum clube, como aliás demonstrei citando exemplos dos outros
2: de
3: clubes também.
2: Exatamente. Ora, 9:18.
3: Isto no futebol é sempre complicado.
2: Parece que é bruxo Rodrigo em escuta no seu Bom Dia, Mal.

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1: E o atual que é este Parece que é Bruxo, de Rodrigo, aqui em escuta nos últimos minutos. Espreitemos o relógio, por favor.
2: Eu posso dizer-te que passam 21 minutos das 9. Bom dia, boa segunda-feira.
1: Muito bem, daqui a pouco vamos lembrar a voz de Anita Guerreiro com A Rua dos Meus Ciúmes. Mas para já, vamos a contas.
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0: ligado ao seu Bom Dia Amália, na sua Rádio Amália, 91.0 Porto, 92.0 Lisboa, 100.6 Setúbal e para todo o mundo em amália.fm. Daqui a pouco temos síntese informativa para conferir com Sofia Simões.
1: Antes disso,
0: vamos escutar Hélder Moutinho.
1: Hélder Moutinho, que vai ter concertos muitíssimo bem acompanhado pelo irmão Pedro Moutinho, os dois, Pedro Moutinho e Hélder, dias 17 de junho na Casa da Música no Porto, atenção Porto, um belíssimo espetáculo intitulado Os Poetas Convidados, 17 de junho, dizia, no Porto, Casa da Música, ou seja, já bem pertinho, na próxima semana, 1 de julho, Teatro São Luís em Lisboa.
0: Portanto, muito bem.
1: Datas para este belíssimo concerto dos Manos Moutinho.
0: E o poeta aqui é João Monge. Já não te espero, é a proposta que vamos escutar nos próximos minutos na voz de Hélder Moutinho.

0: 9h31.
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0: Síntese informativa com Sofia Simões. Bom dia.
2: Muito bom dia. O Irão apontou o dedo aos Estados Unidos, acusando Washington de ser diretamente responsável pela retomada das hostilidades no Médio Oriente. Segundo o porta-voz do Ministério dos Negócios Estrangeiros do Irão, Ismail Baghaei, as ações do regime sionista na região não podem ser dissociadas das políticas norte-americanas. Entretanto, a chefe da diplomacia da União Europeia apelou hoje para a realização de negociações de paz após uma série de ataques nas últimas horas entre o Irão e Israel. Declarações de Kaya Kallas à chegada esta manhã. Uma reunião informal dos ministros da Defesa da União Europeia. Um drone que invadiu o espaço aéreo da Letónia foi abatido esta segunda-feira por um jato da NATO. O exército letão emitiu um alerta durante esta manhã devido à entrada de um drone vindo da Rússia no seu espaço aéreo. O Ministério das Finanças assegura que a liquidação das declarações de IRS e os processamentos dos reembolsos do IRS estão a decorrer com toda a normalidade, segundo a resposta dada à RTP. A bastonária área dos contabilistas tinha afirmado numa entrevista ao Jornal de Negócios e Antena 1 que o processo de reembolsos do IRS praticamente parou e que havia milhares de declarações por liquidar. A consulta pública do projeto do TGV no Porto e Gaia arranca hoje. Em causa estão os subtroços do Porto Oiam, da linha de alta velocidade Porto-Lisboa. A partir de hoje e até sábado, os trabalhadores dos registros e notariados estão em greve. Foram decretados serviços mínimos. O sindicato fala em falta de recursos humanos e numa degradação do setor. O secretário-geral do PS, José Luís Carneiro, inicia esta segunda-feira uma rota pela economia do mar, quando se assinala o Dia Mundial dos Oceanos. A rota começa pelos Açores, mas vai passar também pela Madeira e pelo resto do país durante o mês de junho. Subiu para 15 o número de mortos na sequência de um sismo de magnitude 7.8 registado perto da costa sul das Filipinas. Há ainda quase 130 feridos a registar, segundo o último balanço das autoridades. Estas e outras notícias a desenvolver às 10. Até já.
0: Até já, Sofia. Já a seguir voltamos a espreitar o trânsito.
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3: Vamos então ao Porto, na VCI, sentido da Rábida Freixo, fila de Rábida até Francos, sentido inverso, fila de Bonjoia até às Antas, devido a um acidente. Na A1, há lentidão de Canidelo até à Rábida, na Avenida AIP, há abrandamento da Ponte de Lessa até à VCI e na A3, lentidão da A4 até à Circunvalação. Lisboa, marginal já sem filas, há 5 filas na descida do Monsanto e C19. Sentido Sintra-Lisboa, e é mesmo este o sentido e não aquele que há pouco eu dizia, sentido Sintra-Lisboa, há abrandamento em Pinamanique. Na segunda circular, sentido Benfica-Aeroporto, há lentidão das Torres de Lisboa até ao Campo Grande, e no sentido inverso não há qualquer fila para já. Há acidente pouco depois de Alverca em direção a Lisboa, e na A2, lentidão do Nó de Almada até à ponte 25 de Abril.
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0: Mal, e é quem escuta nos últimos minutos, nesta manhã de segunda-feira.
1: Bom dia, boa segunda-feira, boa semana. Uma semana que tem também ali um feriado a meio, não é?
0: Um feriadito.
1: Tem um feriadito. É um feriado mais pequenino que os outros.
0: Só tem 23 horas, 45. É mais curto.
1: Então.
0: Não, ocorreu.
1: Não, isso para. Ainda, mas eu tenho que sempre em boa conta e diz. Então, não, não, não. Sabe que eu não sei.
0: Não sabe nada. Nada!
1: Lembro desse passo então, também. Ora bem, daqui a pouco vamos ter mais uma escolha a propósito do programa Os Fatos da Minha Vida, não é assim, Catarina?
0: Pois, muito bem, vamos ter com certeza mais uma das escolhas de Leonor Freitas.
1: Belíssima convidada. Mais à frente, antes disso.
0: Antes disso, por exemplo, já, vamos seguir com a voz de Ana Sofia Varela, olha, acompanhada pelo mestre António Chainho, neste Tenho Ruas no Meu Peito.

0: 20 minutos para as 10, Catarina disse-me para eu dizer as horas e aquilo que eu quiser.
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8: Sou Leonor Freitas, da Casa Ermelinda Freitas, dos vinhos, que toda a gente me conhece por Dona Ermelinda, mas é a minha mãe. E hoje é com muito gosto que estou aqui no Rádio Amália, porque, de facto, nós somos uma família, porque estamos sempre em várias ações em colaboração. E hoje trago aqui alguns fados que escolhi, que gosto e que me dizem também respeito um pouco à minha vida.
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8: É de facto uma homenagem que eu quero fazer ao meu pai, quis fazer, porque só se fala nas mulheres. E houve imensa gente a apreciar, a tirar fotografias. Eu acho que é difícil eu deixar de ir à Moda Lisboa novamente, porque a Moda Lisboa é uma renovação permanente. Do estar, a arte, é arte, tudo aquilo é arte, ao fim e ao cabo, de como cada um interpreta a arte, como cada um a vive, como cada um vive a vida. Gostei muito.

0: essa a voz de Carlos do Carmo, outra das escolhas de Leonor Freitas, diretora executiva da Casa Ermelinda Freitas, minha convidada pelos Fados da Minha Vida. A segunda parte da conversa será servida então quando, António?
1: Sexta-feira, depois das 22 horas.
0: Só para ver se ainda sabes.
1: Um programa que vale a pena ouvir, os Fados da Minha Vida. Portanto, ao longo da semana vamos ficando com algumas escolhas e na sexta-feira vamos ter o menu completo depois das 22.
0: Muito bem. A 11 minutos das 10. Se tardas, amor, não venhas. Beatriz da Conceição.
1: Não digas isso.

0: E a propósito de não venhas tarde, o relógio diz que são... Que horas?
1: 8 minutos para as 10. Bom dia, boa segunda-feira. Ainda duas propostas, precisamente antes das 10.
0: Muito bem.
1: Primeiro.
0: A primeira tem a assinatura de Gonçalo Salgueiro. Vamos escutar. Só espero que as folhas caiam. Não és tu, António. São as folhas. São as folhas. Exato, meu pequeno Nenufar.

0: Ora bem, estamos a 4 minutos das 10.
1: Tudo bem. Se as pessoas soubessem os nomes que me chamam. Os nomes que tu me davas, Catarina.
0: Foi de chuchu.
1: Chuchu, nenúfar. Chuchu, nenúfar e pequena gaivota.
0: Vê-te bem.
1: Pequena gaivota.
0: Então,
1: por acaso, no outro dia. Quando é que isto foi? Ah, foi. Foi com o meu pai. Beijinho, pai. Estava assim uma gaivota. Eu geralmente. Não era uma gaivota. Eu de repente estou a confundir a fauna. Não era gaivota nenhuma, mas lembrei-me por causa da gaivota, assim, que estava perto. Eu, geralmente, a imagem que eu tenho das cegonhas são elas nos ninhos lá em cima. Pá, estava ali à beira da estrada, num terreno agrícola, uma cegonha. Eu assim, pá, as cegonhas têm este tamanho, pá. Ela tem. Essa aí até já vi maior. Eu assim, isto é um grande bicho. E ele, pois, mas é isto, é uma cegonha.
0: Era uma avestruz.
1: Não era mesmo uma cegonha. É que não tinha ideia de que fosse um pássaro tão grande. Mas a mim pareceu-me uma avestruz.
0: Pronto, ok. Olha, então vou-te dizer-te, a semana passada de repente dei por mim, estendendo a roupa, olho para o lado, não sei porquê, senti-me observada. Para o lado, não, sabes o que era? Um milhafre. Tão bonito.
1: Por acaso
0: que
1: ele é uma ave bonita.
0: Pronto, era só isto, assim.
1: Pronto, olha, a consulta pública do projeto TGV no Porto e Gaia arranca hoje. Esta é uma das notícias.
0: Não tem nada a ver com nada.
1: E aquilo que me passou pela cabeça também não tem a ver.
0: Mas passou rápido, até
1: passou,
0: porque é o TGV.
1: Alta velocidade. Esta é uma das notícias que temos por aqui.
0: É uma alta velocidade que demora a chegar já.
1: Temos bairro alto.
0: Há tantos anos que eu se falar no TGV.
1: TGV.
0: É uma velocidade de chegar a Portugal. Ufa!
1: Bom. Muito difícil, está demorado. Amanhã o Bom Dia Amália regressa depois das 7. Foi um gosto de ter estado por cá. Amanhã a Catarina vai conduzir este programa.
0: E traga a carta de condução e tudo.
1: Sim, sim.
0: Anda sempre comigo.
1: Anda sempre comigo. Enfim, logo vejo.
0: Se calhar para o estacionamento.
1: Olha, para o final deste
0: Olha,
1: magnífico programa.
0: É mentira, calhou.
1: Eu disse
0: calhou.
1: Magnífico programa, com portanto certeza. Bate certo.
0: Com certeza. É mentira, Maria da Fé, em escuta até às notícias. Obrigada.
1: Obrigado eu, Catarina.
0: Obrigada.
1: Obrigado a todos.
0: Para essa.
1: Obrigado. Obrigado, Universo.

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0: As notícias com Sofia Simões, bom dia.
2: Muito bom dia. O Ministério das Finanças assegura que a liquidação das declarações de IRS e os processamentos dos reembolsos do IRS estão a decorrer com toda a normalidade. Segundo a resposta dada à RTP, a bastonária dos contabilistas tinha afirmado numa entrevista ao Jornal de Negócios e Antena 1 que o processo de reembolsos do IRS praticamente parou e que havia milhares de declarações por liquidar. De acordo com o Ministério das Finanças, até ao dia 3 de junho foram liquidadas mais de 3,2 milhões de declarações, das quais quase 2 milhões com reembolso. O governo diz ainda que os prazos médios de reembolso são inferiores ao do ano passado, situando-se o prazo médio de reembolso do IRS automático atualmente em 11,6 dias. Há a registar 6 crimes por dia contra elementos da PSP e da GNR. De acordo com o Diário de Notícias, este ano os agentes da PSP e os militares da GNR foram vítimas de 2.189 crimes. Algumas das agressões levaram ao internamento. Já segundo o Correio da Manhã, 6 em cada 10 elementos das forças de segurança têm mais de 40 anos. O jornal refere que a PSP é a mais envelhecida, com 64% do efetivo acima dos 40 anos e 19,3% com mais de 55 anos. Os trabalhadores dos registros e notariados estão em greve a partir de hoje até sábado. Foram decretados serviços mínimos. O sindicato fala em falta de recursos humanos e numa degradação do setor. Pedem ainda aumentos salariais. O acordo assinado em março com 6 sindicatos prevê aumentos salariais com efeitos a 1 de julho de 2025. A crise de recursos humanos é para o sindicato grave. O secretário-geral do PS inicia esta segunda-feira uma rota pela economia do mar, quando se assinala o Dia Mundial dos Oceanos, depois da valorização do interior, com a rota pela Nacional 2 e do ensino profissional. Este é o terceiro tema que o PS dá destaque. A rota começa pelos Açores, mas vai passar também pela Madeira e pelo resto do país durante o mês de junho. José Luís Carneiro promete ouvir empresários, mas também pescadores. A consulta pública do projeto do TGV no Porto e Gaia arranca hoje. Em causa estão os subtroços do Porto Oian da linha de alta velocidade Porto-Lisboa, cujo projeto de execução não foi aprovado pela Agência Portuguesa do Ambiente devido à pretensão da concessionária de deslocalizar a estação de Gaia para Vilar do Paraíso e há de fazer duas pontes separadas sobre o Rio Douro em vez de uma rodovia ferroviária, como sempre esteve planeado. A consulta pública vai decorrer durante 15 dias. O Irão apontou o dedo aos Estados Unidos, acusando Washington de ser diretamente responsável pela retoma das hostilidades no Médio Oriente. Segundo o porta-voz do Ministério dos Negócios Estrangeiros do Irão, Ismail Baghaei, as ações do regime sionista na região não podem ser dissociadas das políticas norte-americanas. Entretanto, a chefe da diplomacia da União Europeia apelou hoje para a realização de negociações de paz após uma série de ataques nas últimas horas entre o Irão e Israel. Declarações de Kaya Kallas à chegada esta manhã, uma reunião informal de ministros da defesa da União Europeia. E na sequência destes ataques, os preços do petróleo voltaram a subir, uma subida próxima de 5%. O barril de Brent, referência para a Europa, avançava esta manhã 4,98% para mais de 97 dólares. Um drone que invadiu o espaço aéreo da Letónia foi batido esta segunda-feira por um jato da NATO. O exército letão emitiu um alerta durante esta manhã devido à entrada de um drone vindo da Rússia no seu espaço aéreo. O drone não terá causado estragos antes de ter sido abatido. Entretanto, o alerta aéreo já foi levantado. Os horários nas ligações fluviais entre o Barreiro e Cacilhas e Lisboa vão ser reforçados a partir de hoje, uma medida que, segundo a Transtest Soflusa, visa responder às necessidades dos passageiros. Segundo a transportadora, no caso da ligação de Cacilhas, Conselho de Almada para Lisboa, o transporte vai iniciar-se mais cedo e terminar mais tarde nos dias úteis, passando a realizar-se a partir das 5 da manhã em vez das 5h20 e a terminar às 2h30 em vez da 1h40. Aos fins de semana e feriados, o reajuste dos horários resulta na realização de mais 4 ligações diárias. Nas carreiras do Barreiro, as alterações incidem num reajuste do horário nas primeiras horas da manhã. O serviço vai ser ainda reforçado com 2 carreiras diárias. Aos fins de semana e feriados, não há alterações. A informação está de regresso às 11. Até já.
0: Até já, Sofia. Olhamos o trânsito já a seguir.
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3: Começamos pelo Grande Porto, VCI, sentido a Rábida Freixo, com fila da Rábida até Francos, sentido inverso à fila de Bonjoia até às Antas devido a acidente, Avenida AEP com abrandamento da Ponte de Lessa até à VCI e pela A3 à lentidão da A4 até à Circunvalação. Na Grande Lisboa, de registar pela A5 fila na descida de Monsanto e pela Autoestrada do Norte, informação de acidente que ocorreu pouco depois de Alverca, em direção a Lisboa.
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0: Dia, a voz de Amália nas boas-vindas ao passeio de hoje, por aqui mesmo.
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0: É precisamente pelo seu Bairro Alto que vamos seguir até bem perto do meio-dia, amanhã de segunda-feira, 8 de junho, uma segunda-feira com poucas ou nenhumas nuvens, com algum vento, máximas de 21 graus para o Porto, 25 para Lisboa, 27 para Setúbal e 33 para Faro. 10 e 11, seguimos com a voz de Diana Vilarinho, em liberdade, depois Telmo Pires, adeus que me vou embora.

0: Lembramos Mísia aqui com Lisboa, não sejas francesa. Mais uma proposta para esta manhã de segunda-feira, ligado aqui ao seu bairro alto, na sua Rádio Amália. Muito bom dia, são 10h20, mas daqui a pouco vamos escutar a dupla Cristina Clara António Zambujo com Bonança. Vamos escutar também o projeto Rua das Pretas com Cartão de Cidadão. As propostas que antecedem o Dicionário do Fado com Antonieta Lopes da Costa.
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2: Letra A, Ana Laís. Ana Laís cantou pela primeira vez em público quando tinha 6 anos. Nasceu em Tomar, desde cedo descobriu o seu talento para a música e aos 15 anos canta em público o seu primeiro fado. Após ter vencido a Grande Noite do Fado em Lisboa em 1999, decide apostar na sua carreira musical e apresenta-se nos Estados Unidos, na Alemanha, na Bélgica e também no Luxemburgo. A página do Museu do Fado diz que, apesar de ter assinado o seu primeiro contrato discográfico em 2003 com a editora Difference, só sentiu maturidade para gravar o seu disco de estreia no final de 2005, cantando com a ajuda de Diogo Clemente na direção musical e produção. Em abril de 2006, chega por fim ao mercado o seu primeiro álbum, Sentidos, onde interpreta alguns dos seus poemas de eleição, da autoria de Flor Bela Espanca, Lídia Oliveira e António Ramos Rosa, entre outros, e onde conta com um naipe de músicos de exceção. A tour de Sentidos passa por Espanha, Bélgica, Holanda, Rússia e Grécia, onde foi, aliás, considerada a diva de um fado diferente. A crítica internacional teceu rasgados elogios ao seu trabalho e a revista britânica Songlines salientou o exercício absolutamente contemporâneo desta cantora no fado. Em Portugal foi considerada uma grande revelação para dar uma nova cor ao fado e à música portuguesa.

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Cabeça de Vento, a voz de Amália, quem escuta nos últimos minutos nesta manhã de segunda-feira. Fique por aí, seguimos com mais outro dos nomes que vai estar presente em palco no regresso 10 anos depois do Festival Caixa Ribeira. Estou a falar de Jorge Fernando, é com ele que seguimos. Vamos escutar a Valsa dos Amantes. Já sabe, temos encontro marcado com o regresso do Festival Caixa Ribeira, dia 18 de julho.

0: Jorge Fernando relembra o 18 de julho ao vivo no Festival Caixa Ribeira no Porto. 10h40.
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Foram mais duas propostas para esta manhã de segunda-feira pelo seu bairro alto. O primeiro canto, Sara Correia. Juntamos É Para Amanhã. Lembrando aqui também António Variações. Vamos a caminho das 11. Há notícias à hora certa para conferir com Sofia Simões. Até lá, outras duas propostas em escuta. A primeira data de 2012, ano em que saiu aquele que foi o quinto álbum de Ana Moura, Desfado. É por lá que encontra, por exemplo, A Case of You, um original de Joni Mitchell, e note só as voltas que as coisas dão. Ora, neste mesmo álbum, em Desfado, por exemplo, Ana Moura gravou um outro tema onde foi acompanhado por Herbie Hancock, uma lenda do jazz, álbum produzido por Larry Klein. E ainda a propósito de Hancock, ele que tinha dedicado em 2007 um álbum a Joni Mitchell intitulado River de Johnny Letters. Ora, a propósito ainda de cartas, depois de Ana Moura, lembramos Tony de Matos com Cartas de Amor. Mas para já, A Case of You, por Ana Moura.

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1: Edição de Sofia Simões, bom dia.
2: Muito bom dia. O Papa discursou esta manhã no Parlamento de Espanha, em Madrid. Este é o terceiro dia de visita de Leão XIV ao país. O momento em que entrou no Parlamento foi marcado por muitos aplausos e considerado de grande importância. O Papa sublinhou no seu discurso que a sua presença é um gesto de proximidade para com Espanha, mostrando-se consciente que o seu papel é manter o diálogo com os povos e estados. O Sumo Pontífice falou ainda sobre imigração, lembrando que ninguém deveria ser rejeitado pelas suas origens ou situação económica. É a primeira vez que um representante da Igreja Católica fala perante os deputados em Madrid. O dia de Leão XIV termina com um encontro com a comunidade católica no estádio Santiago Bernabéu, antes de seguir para Barcelona, onde vai estar até quarta-feira. O Papa visita ainda as Ilhas Canárias, com dois dias dedicados à imigração e ao fenómeno da chegada de pessoas a estas ilhas em embarcações precárias. Há milhares de lesados pelo mau tempo na zona centro do país que não vão receber o apoio para reabilitar as casas até ao final deste mês. De acordo com o Jornal de Notícias, os municípios da Marinha Grande e de Leiria não vão conseguir concluir até 30 de junho a análise de mais de 14 mil candidaturas a apoios até 10 mil euros para reconstruir habitações danificadas. São 3.365 na Marinha Grande e mais de 10.800 em Leiria. Apesar de a meta ter sido estipulada pela Comissão de Coordenação e Desenvolvimento Regional do Centro, há candidaturas entregues que ainda nem sequer foram analisadas. A plataforma do Governo dedicada aos apoios financeiros para a recuperação de habitação própria permanente indica que só 10% dos processos tinham sido analisados pela Câmara da Marinha Grande a 6 de junho. O Ministério das Finanças assegura que a liquidação das declarações de IRS e os processamentos dos reembolsos do IRS estão a decorrer com toda a normalidade.

0: Segundo a resposta dada à RTP, a bastonária dos contabilistas tinha afirmado numa entrevista ao Jornal de Negócios e Antena 1 que o processo de reembolsos do IRS praticamente parou e que havia milhares de declarações por liquidar. De acordo com o Ministério das Finanças, até ao dia 3 de junho foram liquidadas mais de 3,2 milhões de declarações, das quais quase 2 milhões com reembolso. O Governo diz ainda que os prazos médios de reembolsos são inferiores ao do ano passado, situando-se o prazo médio de reembolso do IRS automático atualmente em 11,6 dias. O Iémen confirma um ataque a Israel. Os houthis lançaram esta manhã mísseis contra Jafa em Israel e proibiram a entrada de navios comerciais ligados a Israel no Mar Vermelho. Informação avançada pela liderança houthi do Iémen em comunicado. E uma forte explosão foi ouvida esta manhã em Teherão, segundo um jornalista da agência France Press. Entretanto, a imprensa local está a avançar que foi abatido um drone inimigo na capital iraniana. Os voos foram suspensos no aeroporto Mehrabad, na capital iraniana, até novo aviso. Os novos ataques entre o Irão e Israel levaram à alteração da rota de vários voos, com partida de Istambul também. Duas companhias aéreas cancelaram ligações para Amman, na Jordânia, e Bagdá, no Iraque. O Irão disparou quase 30 mísseis contra Israel desde ontem à noite. Já regressado do Luxemburgo para a primeira parte das comemorações do 10 de junho, o Presidente da República vai esta segunda-feira estar na despedida da Seleção Nacional de Futebol. Segundo a agenda da Presidência da República, António José Seguro vai estar pelas 8:15 da noite na Cidade do Futebol, em Oeiras, para a cerimónia de despedida da Seleção Nacional de Futebol antes do início do Mundial. A Seleção Portuguesa realiza hoje mais um treino. A equipa das esquinas tem sessão agendada para as 6 da tarde na Cidade do Futebol, em Oeiras, precisamente. Portugal tem ainda um jogo particular marcado para esta quarta-feira, frente à Nigéria, pelas 8:45 da noite, em Leiria. O Mundial vai decorrer de 11 de junho a 19 de julho nos Estados Unidos, no Canadá e no México. Francisco Silveira Ramos é o convidado da próxima hora do programa Bairro Alto, aqui na Rádio Amália. O professor vai falar sobre o seu novo livro, Organização do Treino de Futebol. É já daqui a pouco. A informação essa está de regresso ao meio-dia. Até já.
1: Até já.
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0: são a voz de Amália nas boas-vindas à segunda hora do nosso passeio de hoje pelo seu Bairro Alto.
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0: Edição de segunda-feira, dia 8 de junho, um dia com poucas nuvens, com algum vento. Relembro as máximas previstas para hoje, de 21 graus para o Porto, 25 para Lisboa, 27 para Setúbal e 33 para Faro. Está na altura de dar as boas-vindas ao meu convidado nesta manhã, o professor Francisco Silveira Ramos. Olá, bom dia.
2: Bom dia.
0: Bom dia. Deixe-me só aqui aproximar mais de si. Agora sim. Como está?
2: Estou bem, muito obrigado, e estou aqui num espaço muito simpático, muito agradável, que é o espaço da Rádio Amália, que é um espaço que nós, as pessoas que gostam de música, acompanham diariamente, e portanto é um prazer. Ora, muito grande estar aqui convosco.
0: O prazer é nosso de o receber aqui nesta manhã, professor, sendo que ainda por cima em dias de azafa maior, calculo, por causa do lançamento do seu novo livro, que ocorre amanhã, terça-feira. Calculo que traga aqui um extra também de energia, de ansiedade a estes dias que antecedem o lançamento.
2: Exatamente isso. Portanto, um livro é quase um filho de papel, não é? Mas é qualquer coisa que nos ocupa muito, que nos dá muito prazer em fazer, mas que nos ocupa muito tempo e, portanto, quando chega o momento de poder pôr cá fora, tem realmente esse sentido de alguma exaltação e de algum prazer de ver uma coisa que nos demorou tanto a fazer e que nos deu tanto trabalho de estar...
0: Ser
2: disponível para poder partilhar.
0: Muito bem, o livro em questão chama-se Organização do Treino de Futebol, é uma edição calçada das letras, vai ser apresentado amanhã, dia 9, 6:30 da tarde, aqui pertinho, no Hotel Zenit, na Avenida 5 de Outubro, em Lisboa. Apresentação a cargo de Paulo Bento e também do jornalista Rui Dias, sendo que o prefácio é de José Mourinho. Oh, professor, tendo em conta toda esta azáfama destes últimos dias em relação ao que seria do futuro de José Mourinho, é uma coisa que depois tem muito a ver também com o pensar o futebol. Tudo. É impossível, não é, manter-nos à margem do que nos rodeia.
2: Eu sou uma pessoa que trabalho no futebol e, portanto, não gosto de sobrevalorizar o futebol, porque realmente é como que se diz, é a coisa importante das não importantes. Portanto, há tanta coisa importante na vida e nós, nesta fase da nossa vida nacional e mundial, há tanta coisa muito mais importante do que o futebol, que eu não gosto de sobrevalorizar o futebol. Por outro lado, também não podemos deixar de lhe atribuir o valor pedagógico que tem quando é bem utilizado, o valor cultural, o valor social que o futebol tem. Portanto, eu enquadro-me um pouquinho nisso. Não sobrevalorizo de maneira nenhuma as coisas do futebol, mas atribuo-lhe o peso que ele tem na sociedade. E agora, próximo de um Mundial, esse peso aumenta, não é? Eu trabalhei numa altura na China, e o presidente da China chegou a manifestar essa preocupação, que a China não está nos grandes eventos do futebol, sendo o futebol uma área de poder, e portanto aí percebe-se melhor um pouco qual é a influência que esta atividade tem na vida de todos nós, e nós que vivemos do futebol ainda por maioria de razão. Portanto, nesta altura, realmente é como diz, há uma azáfama grande, e dá-se a curiosidade do prefácio do livro ter sido feito com muito prazer da minha parte por José Mourinho, e portanto é uma saudação especial também que deixo aqui ao José Mourinho e que deixo já publicamente as felicitações por este novo desafio, que agora já se pode assumir como tal, que já é público, e portanto o José Mourinho faz o favor de ser meu amigo já há muitos anos. Eu tive sempre alguma resistência em puxar coisas do José Mourinho para mim, porque o prestígio dele não é para ser dividido, é dele e está bem entregue. Mas também achei que chegou uma fase da vida em que, tendo esta relação com ele há tantos anos, não ter uma partilha de qualquer coisa com ele, também achei que poderia ser arrogância da minha parte, em vez de ser modéstia e humildade, podia ser confundido com arrogância. Portanto, pedi-lhe para ele fazer o prefácio deste livro, ele simpaticamente acedeu a fazer. Portanto, é um orgulho para mim ter, ainda por cima nesta fase em que está tudo tão em cima da mesa, ter o prazer de ter um livro com o prefácio de José Mourinho.
0: Muito bem. Ó, professor, e ferramentas, precisamente, para tentar manter à margem do futebol todas as outras questões que têm muitas vezes ainda, claro, muito mais importância do que aquilo que se passa dentro das quatro linhas, mas enquanto profissionais, e o professor tem trabalhado também, tem tido muita atenção às camadas jovens, por exemplo, o professor esteve na Federação, foi diretor técnico da Federação Portuguesa de Futebol ligado às camadas jovens. Como é que precisamente é possível explicar aos jovens que dentro do campo é só nisto que têm de estar centrados?
2: Eu fui treinador das seleções durante vários anos, depois desenvolvi essa função de direção técnica nacional, e acho que há um espaço muito fácil de nós conseguirmos combinar essas coisas. É trabalhar com os jovens no sentido de valorizar a parte humana até da parte mais técnica. Portanto, o futebol, hoje em dia, com a questão dos videoárbitros, há uma certa tendência de sobrevalorizar as questões tecnológicas no futebol, mas eu costumo dizer que sou um treinador muito humano. Eu trabalho com as tecnologias todas, porque não podemos estar contra a corrente da vida, mas para mim o futebol é uma atividade humana, como é o fado, como é a pintura, como é a escultura. São atividades que só o homem as pode fazer. Portanto, o desporto só pode ser praticado por homens. Há aí umas brincadeiras com robôs, não é? Mas o desporto é para ser praticado por seres humanos. Ora, o ser humano só pode ser humano se for qualquer coisa, não é? Portanto, para ser, tem que cumprir a parte estética, tem que cumprir a parte ética, tem que cumprir a parte social. Portanto, é essa visão abrangente que eu acho que é indispensável e não é preciso explicar muito aos jovens, é só preciso vivê-la. Por isso eu talvez tenha sido um bocadinho exagerado a dizer que é fácil, mas acaba por ser verdade. É fácil se nós nos relacionarmos de forma humana e se tivermos essa relação. Eu, no trabalho profissional, não sou muito próximo dos jogadores porque há uma distância que tem que se manter de relacionamento profissional, mas alguns dos meus melhores amigos são ex-jogadores. Portanto, lá fica a componente humana, que é aquela que, no fundo, responde à pergunta que me colocou, como é que isto pode ser mantido. As pessoas que trabalham no futebol conseguem, de uma forma, digamos, muito maioritária, fazer essa separação. Isto é uma atividade social, é uma atividade que está no meio da sociedade, que tem uma grande implicação social, mas quem vive o jogo sobrevaloriza o jogo.
0: E é a real dimensão do futebol, acaba por ser essa também, não é? O lado humano é o que fica, e às vezes também é isso que torna mais exacerbado a nossa assunção em relação a certos comportamentos por parte dos jogadores, de diretores, do que quer que seja, não é? Será também esse lado humano o fator principal a ter em conta aqui no futebol. O professor mencionou precisamente aqui o lado da tecnologia, que é impossível passar ao lado da mesma. Quais são para si as maiores diferenças entre o pensar o futebol da, se calhar, 20, 30 anos e o pensar o futebol hoje? Se é que as há.
2: Provavelmente será a necessidade profunda de preservar esta parte humana. Porque eu, uma altura, até enviei uma carta para as instituições, é uma coisa que eu não faço, tomar essas iniciativas quando não me pedem para falar, eu não sou muito pessoa de falar, sem me pedirem. Mas porque houve um alto dirigente europeu do futebol que falou sobre isso, eu atrevi-me a mandar uma carta dizendo isto. Para mim, a grande preocupação, por exemplo, do VAR, não é a questão dele colaborar pela verdade desportiva ou não, porque isso para mim é importante, mas não é por aí o caminho. A questão é a perda da universalidade do jogo. Porque sem VAR, umas crianças a jogarem num campo em África ou na Ásia, num espaço qualquer, ou na Europa, ou o Real Madrid, ou o Barcelona, ou o Paris Saint-Germain, é o mesmo jogo. Sem tecnologias é o mesmo jogo. Com tecnologias, a tendência é os meninos pararem o jogo para fazerem com os dedinhos um quadrado e o jogo passou a ser muito mais tecnológico do que humano. Isso para mim é a grande preocupação, é que as tecnologias não tendam a dar ao jogo uma cor que não é a sua, que é a cor da tecnologia. O jogo tem que ser humano. E aquilo que for interferente no jogo, no sentido de o desvirtuar, é para mim a grande preocupação da atualidade. O jogo tem que ser humano, no sentido, como eu disse há pouco, no meu entendimento, em primeiro lugar, ético, estético, porque isto tem que ser bonito, as pessoas têm que gostar de ir ver, social, pela positiva, e depois ser educativo, porque Os estudos mostram isto, o desporto é moralmente neutro. Pode ser um martelo ou pode ser uma pena. Eu gostaria muito que o desporto, o futebol em particular, fosse cada vez mais um instrumento educativo e não um instrumento deseducativo. E, infelizmente, temos alguns exemplos que não são muito favoráveis.
0: Portanto, será mais por aí, se calhar, o lado da tecnologia tão em voga também no futebol, mas depois continuamos a ver casos como foi o de ontem. Eriksen voltou a cair inanimado no relvado, quando sabemos que eles usam precisamente aqueles coletes que passam toda a informação, não é? Portanto, exatamente. A tecnologia ao serviço do homem, do futebol, e, no entanto, o corpo humano continua a fazer das suas, e há ali alguma coisa que ainda não conseguimos perceber no total. Em relação a este seu novo livro, professor, A Organização do Treino de Futebol, imagine em poucas palavras como é que nos pode apresentar este, ainda que calculo que através do título já seja explicativo o suficiente, mas o que é que podemos encontrar neste seu novo livro?
2: Olha, este livro procura ser qualquer coisa que reflita aquilo que eu disse há pouco. Penetrar um bocadinho no que é o conhecimento, portanto não ser exclusivamente um livro técnico. Uhum. Tem algumas passagens sobre a filosofia, sobre como é que o conhecimento se obtém, como é que o conhecimento é utilizado por nós, seres humanos, não é? E, portanto, a busca do conhecimento, este livro, em alguns temas, procura ir um pouco à questão de obter conhecimento, utilizar conhecimento, produzir conhecimento. Como é que isso se faz? E está organizado em quatro grandes áreas que são, para mim, muito importantes para a vida do treinador e que podem perceber como é que o livro está estruturado. É uma fase de concepção, uma área da concepção, o que é que o treinador tem de concepção e como é que é influenciado para essa concepção. Uhum. Uma área da projeção, portanto, como é que ele projeta os seus trabalhos, como que documentos é que elabora, que orientações é que dá. Uma fase da aplicação, em que ele vai ao treino propriamente dito, a tal organização do treino, como é que ela se processa, e depois a avaliação e o controlo. Por isso, o livro está estruturado, concepção, tendências evolutivas do treino, tendências evolutivas do jogo, qual é o posicionamento individual de cada treinador sobre a sua vida, e estamos na área da concepção. Projeta, aplica e avalia e controla o processo. Portanto, o livro está organizado nestas quatro dimensões, digamos assim.
0: Muito bem. Para ficar a conhecer então amanhã, melhor nesta apresentação que vai acontecer no Hotel Zenit, na Avenida 5 de Outubro, em Lisboa, amanhã às 6:30 PM, o professor vai por lá estar. Claro, Organização do Treino de Futebol, edição Calçada das Letras. Consigo vão estar também o treinador Paulo Bento e o jornalista Rui Dias. Professor, muito e muito obrigada mais uma vez por ter vindo cá nesta manhã. Entretanto, a fechar, a sua escolha, escolheu a voz de Amália.
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Eu queria cantar-te um fado, a voz de Alexandra, aqui em escuta nos últimos minutos, nesta manhã de segunda-feira. Fique por aí, mas daqui a pouco conferimos Sei de um Rio, Sei de um Museu, com António Ascioli Campos. Antes disso, em escuta primeiro, O que Temo e o que Desejo, Lina com Rodrigo Cuevas. Depois, Sou Tua, Anita Guerreiro.

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1: Hoje estão presentes nesta gravação três elementos do grupo de amigos da Casa Museu Dr. Anastácio Gonçalves, que fica mesmo ao lado da Rádio Amália. A Casa Museu, do arquiteto Norte Júnior, cujo projeto foi contemplado com o Prémio Valmor em 1905, onde viveu o pintor José Malhoa e, mais tarde, o médico e colecionador Anastácio Gonçalves. Mas o mais importante é o seu acervo, que está à nossa espera para o podermos admirar. A pergunta que se coloca, então, é: por que estão estas amigas da Casa Museu aqui comigo na Rádio Amália? A razão é simples. Desafiei-as a virem, no futuro, a este espaço, falar sobre a coleção deste museu. Fátima Branco, Fernanda Maia e Ana Zenha são as minhas convidadas. E eu espero que a sua resposta ao meu desafio seja confirmada em breve, para que possamos ficar ainda mais seduzidos a visitar este museu.

0: E é mesmo assim que se chama esta proposta. Sousadas do Brasil em Portugal, Fábia Rebordão com Custódio Castelo. Lembrar que Fábia Rebordão é uma das vozes que vai poder escutar ao vivo dia 18 de julho no Festival Caixa Ribeira.
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De primavera, Duarte aqui em escuta nos últimos minutos nesta manhã de segunda-feira. São também os últimos minutos para o passeio de hoje pelo seu Bairro Alto. Amanhã há mais, até bem perto do meio-dia, vamos escutar daqui a pouco Hermínia Silva, também Sara Paixão, mas para já é com Marcha de Alcântara que seguimos. A voz de Camané, que vai poder escutar ao vivo também dia 18 de julho no regresso do Festival Caixa Ribeira no Porto. Notícias daqui a pouco ao meio-dia para conferir com Sofia Simões. Seguimos depois para o Sr. Fado, a sua sessão de fados pedidos com Joaquim Maralhas. Até amanhã.

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1: Com a Sofia Simões. Boa tarde, Sofia.
2: Muito boa tarde. O exército israelita está a preparar-se para vários dias de combates com o Irão. Em declarações à imprensa, pela primeira vez desde a retomada dos confrontos com Teherão, o porta-voz das Forças de Segurança Israelita acusou o Irão de violar o cessar-fogo de abril ao começar a disparar mísseis balísticos contra Israel ontem à noite. Segundo as Forças de Defesa de Israel, foram disparados cerca de 30 mísseis balísticos desde o primeiro ataque. Os rebeldes úteis, apoiados por Teherão no Iêmen, dispararam também mais dois mísseis, um dos quais foi interceptado e o outro caiu antes de atingir o território israelita. Em resposta, Israel lançou duas ondas de ataques contra o Irão, segundo adiantou o responsável militar. Os voos, entretanto, foram suspensos no aeroporto de Mehrabad, na capital iraniana, até novo aviso. Os novos ataques entre o Irão e Israel levaram à alteração de rota de vários voos com partida de Istambul. Duas companhias aéreas cancelaram ligações para Amã, na Jordânia, e Bagdá, no Iraque. Entretanto, o presidente dos Estados Unidos aconselhou esta segunda-feira o Irão e Israel a pararem imediatamente com a troca de bombardeamentos. A declaração foi feita na rede social Truth por Donald Trump. O Papa discursou esta manhã no Parlamento de Espanha, em Madrid. Este é o terceiro dia de visita de Leão XIV ao país. O momento em que entrou no Parlamento foi marcado por muitos aplausos e considerado de grande importância. O Papa sublinhou que a sua presença é um gesto de proximidade para com a Espanha, mostrando-se consciente que o seu papel é manter o diálogo com os povos e estados. O sumo pontífice falou ainda sobre imigração, lembrando que ninguém deveria ser rejeitado pelas suas origens ou situação económica. É a primeira vez que um representante da Igreja Católica fala perante os deputados em Madrid. O dia de Leão XIV termina com um encontro com a comunidade católica no estádio Santiago Bernabéu, antes de seguir para Barcelona, onde vai estar até quarta-feira. O Papa visita ainda as Ilhas Canárias, com dois dias dedicados à imigração e ao fenómeno da chegada de pessoas a estas ilhas em embarcações precárias. Subiu para 32 o número de mortos na sequência do sismo de magnitude 7.8 ao largo do sul das Filipinas, ainda a registar mais de 200 feridos. A cidade portuária de General Santos, com mais de 700 mil habitantes, foi uma das áreas mais afetadas. A maioria dos feridos encontrava-se em edifícios danificados pelo sismo. De acordo com a agência Associated Press, seguiram-se várias réplicas

0: elétricas com magnitude até 6.1 na escala de Richter. O número de passageiros nos transportes diminuiu no primeiro trimestre em termos homólogos no metropolitano e por via fluvial, mas aumentou no transporte aéreo e ferroviário. Os dados foram divulgados há pouco pelo Instituto Nacional de Estatística. De acordo com as estatísticas da atividade dos transportes do INEP, de janeiro a março viajaram por metropolitano mais de 69 milhões de passageiros, o equivalente a uma diminuição homóloga de 2,2%. A taxa de utilização mais elevada foi registada no metro do Porto, seguindo-se o metro de Lisboa e o metro sul do Tejo. No mesmo período, o transporte ferroviário registou mais de 57 milhões de passageiros, refletindo um crescimento de 0,8%. Já os aeroportos nacionais movimentaram 14 milhões e meio de passageiros de janeiro a março, correspondendo a um crescimento homólogo de 3,9%. A consulta pública do projeto TGV no Porto e Gaia arranca hoje. Em causa estão os subtroços do Porto Oiã da linha de alta velocidade Porto-Lisboa, cujo projeto de execução não foi aprovado pela Agência Portuguesa do Ambiente devido à pretensão da concessionária de deslocalizar a estação de Gaia para Vilar do Paraíso e há de fazer duas pontes separadas sobre o Rio Douro em vez de uma rodoferroviária, como sempre esteve planeado. A consulta pública vai decorrer durante 15 dias. Os horários nas ligações fluviais entre o Barreiro e Cacilhas e Lisboa vão ser reforçados a partir de hoje, uma medida que, segundo a Transtejo Soflus, avisa responder às necessidades dos passageiros. Segundo a transportadora, no caso da ligação de Cacilhas, Conselho de Almada para Lisboa, o transporte vai iniciar-se mais cedo e terminar mais tarde nos dias úteis, passando a realizar-se a partir das 5 da manhã em vez das 5h20 e a terminar às 2h30 da madrugada em vez da 1h40. Aos fins de semana e feriados, o reajuste dos horários resulta na realização de mais 4 ligações diárias nas carreiras do Barreiro. As alterações incidem num reajuste do horário. Nas primeiras horas da manhã, o serviço vai ser ainda reforçado com 2 carreiras diárias. Aos fins de semana e feriados, não há alterações. Os distritos de Lisboa e Leiria vão estar amanhã sob aviso amarelo devido à previsão de vento forte. As rajadas podem atingir os 80 km por hora. De acordo com o Instituto Português do Mar e da Atmosfera, o aviso amarelo vai estar em vigor entre o meio-dia e as 9 da noite. A informação está de regresso às 2 da tarde. Já a seguir, ficou o programa Sr. Fado. Boa tarde.
1: Boa tarde, Sofia. Já a seguir o Sr. Fado, meio-dia e 5.
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1: Meio-dia e 7, segunda-feira, 8 de junho. Sejam então bem-vindos ao Senhor Fado, a vossa sessão de fados pedidos à hora do almoço, aqui na vossa Rádio Amália, em 92.0 Lisboa, 91.0 Porto e 100.6 Setúbal. Vamos até perto do meio-dia e meia, a hora em que começaremos a atender os pedidos em direto, dizia, vamos até lá ler e atender o maior número possível dos 7 pedidos que chegaram por escrito. São 7 os mails chegados pelo senhorfado@amalia.fm. Os 2 primeiros chegaram no dia 8 de maio e o primeiro desses 2 chegou à meia-noite e 2 e chegou assim: Viva Maralhas, sou a Cláudia Sofia Martins do bairro das Furnas e peço para segunda-feira, 8 de junho, António Cristo, fadista de 7 rios no Fado, Água Louca da Ribeira, para dedicar à minha avó Maria Ermelina, ao meu avô o Aurora das Furnas e à memória do amigo do meu avô José Fernandes do Laranjeiro. Um beijinho e uma boa semana para todos vocês. Cláudia, um beijinho e uma boa semana. Aqui também envio um beijinho, porque estava já prometido desde sábado, envio, dizia, um beijinho para a bela Saltão, que está, como habitualmente, à escuta da sua Rádio Amália. Bela, um beijinho e também votos, claro, de uma excelente semana. Vou aqui saudar já os aniversariantes deste dia, 8 de junho, hoje que é Dia Mundial dos Oceanos, neste dia em que celebra 63 anos o Grupo Desportivo e Recreativo Tonelense de Lisboa e há 86 anos era inaugurado o Portugal dos Pequenitos. Aconteceu a 8 de junho de 1940. Hoje estão de parabéns a Beatriz Rodrigues do Marquês de Pombal, sendo que a cunhada da Beatriz, a Teresa Cacais, é também aniversariante hoje, bem como o Francisco, o irmão da Maria da Saudade, o António Figueira da Baixa da Banheira, o David Coelho, neto do Eduardo Coelho, o David Mendonça, que nos escuta nos Estados Unidos, em Albany, também o João Pinto da Amora, a Maria Esther Viegas de Cascais, o Guilherme Pontes, o Joaquim Cândido, a Rosália José de Lisboa, a Lúcia Pereira dos Moinhos da Funcheira, a Ana Rosa de Montemor o Novo, a Maria Helena de Passo de Arcos, o João Marques da Pontinha, também o Luís Nunes da Pontinha, da Urmeira, e o Júlio Martins de Odivelas. Votos de parabéns, de um dia muito feliz, claro está, António Cristo e Água Louca da Ribeira.

Água Louca da Ribeira, a voz de António Cristo, meio-dia e 13, junto agora aqui dois mails que chegaram com pedidos para a mesma voz, e o primeiro dos mails é de dia 8 de maio, chegou à meia-noite e 3, e chegou assim: bom dia, sou a Rosa Dantas de Sacavém e peço para dia 8 de junho o fadista António Mourão em Fado da Vida. Cumprimentos da Rosa Dantas, a nossa Rosa que faleceu, relembro, no dia 21 de maio, e todos aqueles mails que chegaram, enviados pela Rosa Dantas até esta data, irão ser todos lidos e atendidos, onde quer que esteja a nossa Rosa, que esteja em paz, em descanso. Junto, um outro mail que chegou na sexta-feira, dia 5 de junho, às 15h13. Olá, viva amigo Maralhas e toda a equipa da Rádio Amália. Venho pedir o vosso carinho para enviar um beijo enorme à minha mãe, Maria José, que nos ouve na Branca, em Corujo. Queria oferecer-lhe o fado Não Tenham Pena de Mim, do grande António Mourão, que ela tanto gosta. Mãe, esta é a minha homenagem para ti. As palavras às vezes são curtas para agradecer o tamanho do teu coração e a força do teu amor. És a minha raiz, o meu porto seguro e a melhor mãe do mundo. Que este fado te aconchegue a alma e te lembre o quanto és amada por todos nós. Um beijinho muito apertado da tua filha Fátima Almeida. Deixo também um agradecimento de coração a toda a equipa pela vossa imensa simpatia e ajuda para que esta surpresa chegasse até à minha mãe. Fátima, um beijinho para si, um beijinho muito grande para a sua mãe, a Maria José, que nos escuta no Conselho de Corujo, na Branca, que segue esse beijinho, e aqui seguem também os votos de parabéns para os aniversariantes de ontem, domingo, dia 7 de junho, dia em que estiveram de parabéns o nosso colega da Rádio Amália, o Nelson Rosa, quem enviou mais um forte abraço. Ontem celebrou 132 anos a Sociedade União Musical do Beato, em Lisboa, fundada a 7 de junho de 1894. Ontem teria celebrado mais um aniversário o Tony de Souza, de Mississauga, Toronto. Ele foi presidente do Centro Cultural Português de Mississauga, havia nascido a 7 de junho de 1957, faleceu a 26 de maio de 2021, e aqui o continuamos a recordar. Ontem, aniversariante, a cantora de, entre outros êxitos, Os Óculos de Sol, Ana Tércia Barreto, também aniversariantes, e no caso a celebrarem mais um aniversário de casamento, a Conceição e o Carlos Peral de Mãe Martins, o João José, filho da Carolina José de Portimão, o Ricardo André, o filho do Fernando André de Carcavelos, a Maria de Lourdes Miranda, mãe do fadista Vítor Miranda, a Lucinda Almeida, a tia do Vítor Miranda, também aniversariantes a Alzenda Almeida da Pontinha, a Matilde de Alcochete, neta do Joaquim Gomes, a Cristina Almeida, a sobrinha da Lucinda e da Maria de Lourdes, do Barreiro, e aniversariantes ontem o Abílio Gonçalves e o José Moreira, o Mário Neto da Maia, a Amélia Barros Lima, o Carlos Moreira, a Irene Carmo, o José Marti, a Maria da Conceição, a Salomé, irmã do Francisco Martins e da Carla Timóteo, a Ana Margarida e o Fernando Magalhães de Lisboa. Também aniversariantes no dia de ontem: a Maria Teresa Sousa Louzeiro, de Loulé, a Cristina Joaquim da Moita, o Humberto Fraga, de Odivelas, o José António Pereira, da Pontinha, e o Luís Ramos, de Vialonga. Votos de parabéns para os aniversariantes de ontem. Recordamos António Mourão e o Fado da Vida.

António Mourão e o Fado da Vida, meio-dia e 19, em frente com mais um dos mails, este chegado no dia 5 de junho, às 13h20. Boa tarde, Maralhas, e toda a equipa da Rádio Amália. Gostaria de ouvir o tema Trago o Alentejo na Voz, interpretado pelo António Zambujo, para dedicar a todo o grande auditório da nossa Rádio Amália, bem como àqueles que gostam de nós, e já agora também para os que acham que não gostam, porque ainda não se convenceram, mas lá chegarão. Muito obrigada por tudo e bem-ajam. Lúcia Moraes, da Póvoa de Santo Adrião. Lúcia, um beijinho e uma boa semana, claro. Ora, depois de teres aqui enviado os votos de parabéns aos aniversariantes de hoje, também de ontem, domingo, aqui saúdo todos aqueles e aquelas que celebraram mais um aniversário no sábado, 6 de junho. Estiveram de parabéns os fadistas Bruno Mega e o Luís Morgado, a também fadista Cristina Navarro, a Ana Paula Amaral Bastos, nossa colega da Rádio Amália, no dia em que celebraram 120 anos, os bombeiros voluntários de São Pedro de Sintra, também aniversariantes no sábado, a Mafalda Oliveira, amiga da Zima Rocha, o Cláudio Pinto, amigo do Eduardo Pereira, a Lina e o Júlio Dias do Porto, que celebraram mais um aniversário de casamento, no dia em que celebraram também mais um aniversário de casamento, a Graça e o Joaquim Pinto da Pontinha. Ainda aniversariantes, dia 6 de junho, a Micaela de Sintra e dos bombeiros voluntários de São Pedro de Sintra, Ana Marinho, filha da Ana Pinto, o Marco Rocha de Odivelas, filho da Cidália e do António Rocha, o António José de Peniche, o irmão da Natália e a Brígida, o Rui Teixeira de Campo de Ourique, a Rosa Vieira de Loures, também o Armando Santos de Casal de Câmara, a Maria Silva Ferreira, do bairro de Santa Maria, neta da Luzia Vinagre, a Carla Delgado, neta do saudoso Zezé das Furnas, o Mário Rodrigues, padrinho do José Santos, também o Manuel Guerreiro, pai da Ana Guerreiro, o Duarte Santos de Lisboa, o Manuel Costa, também de Lisboa, o Carlos Formiga, o Fernando Rodrigues, a Natália Ferrão de Alhos Vedros, a Lourdes Carvalho do bairro da Boa Vista, a Tila, também do bairro da Boa Vista, a Francelina Roxo do Barreiro, a Lúcia Carvalho da Charneca da Caparica, o Manuel Azevedo do Cacém, o José Francisco de Freitas de Canessas, a Leonor Fonseca de Chelas, o João Santos de Lisboa, a Cristina Martins de Oeiras, o Vasco Pereira da Pontinha e também aniversariante no sábado, dia 6 de junho, a Andresa Batista de Valfigueira, Conselho de Loures. António Zambujo, Trago o Alentejo na Voz.

António Zambujo e Trago Alentejo na voz. Meio-dia e 26, vamos para mais um dos mails. Este chegado também no dia 5 de junho, às 16h11. Boa tarde, amigo Maralha. Espero que estejam todos bem por aí. Gostaria de ouvir um fado de um dos artistas que irão estar connosco na tarde, / noite de fados, no Centro Comercial Continente de Loures, no dia 10 de junho, dia de Portugal, que dedico a todos os ouvintes. Agradeço pela amizade que faz o favor de partilhar comigo. Um grande abraço. Do Lionel Moura. Lionel, um forte abraço. Ora, o Lionel Moura é uma das vozes, também a Ruth Soares, a Karina Mateus, o João Afonso Reis, a Filipa Maltiero e o Gustavo Reis. Na guitarra irá estar o Eurico Machado, na viola o Ivan Cardoso, e eu irei estar por lá a apresentar esta tarde noite de fados no Centro Comercial Continente de Loures, ali bem perto do Beatriz Ângelo, com entrada gratuita. Portanto, fica o convite para se juntarem a nós, e escolhi uma das vozes, Filipa Maltiero, que nos traz Eu Preciso de Te Ver.

Filipa Maltieiro e eu preciso de te ver. Meio-dia e 29, vou ainda ler e atender mais um dos 7 pedidos que chegaram por mail, ficando com apenas um pedido pendente e, no caso, para a voz de Gonçalo Salgueiro e o fado Noite Cerrada. Este mail é também de sexta-feira, dia 5 de junho, chegou às 17h10. Viva, amigo Maralha, espero que se encontre bem. O meu nome é Tomás e gostava de pedir para passar um fado para dedicar à minha querida avó, Carolina, e homenagear também o meu querido avô Raul. O fado tem letra de sua autoria, chama-se O Pequeno Engraxador e é cantado por Ermelindo Lopes. Muito obrigado e beijinhos para todos do Tomás Afonso. Tomás, uma boa semana, um beijinho para a avó, a Carolina. Ficamos com a voz de Ermelindo Lopes e O Pequeno Engraxador. Entretanto, podem já começar a ligar o 21 010 5740, o número de telefone para os pedidos em direto aqui no Senhor Fado. Não esqueçam a frase a dizer a quando do pedido em direto. 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
3: Meio-dia e 36, segunda-feira, 8 de junho, vamos para o primeiro dos pedidos lá em direto. Recebo o nosso Fernando André, em Carcavelos. Amigo Fernando, boa tarde.
4: Boa tarde, amigo Maralhas, 00. 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
3: Muito bem, e esta semana o primeiro a participar aqui no programa O Senhor Fado, para ouvirmos quem, Fernando?
4: Para ouvirmos Feio de um Rio, não me lembro quem canta.
3: O Camané.
4: Camané, é isso.
3: E as dedicatórias?
4: Ora, as dedicatórias é para a menina Rosa Ferreira, de Alta de Lisboa, um beijinho, um grande abraço para o João Pinto, de Alta de Lisboa, para a Zona Hilda de...
3: A Hilda é, Sol Posto, da Penalva.
4: Hilda Sol, exatamente. Hilda Sol Posto, um beijinho para ela também. E para a Zona... Era de passar, não me lembro.
3: Albertina Cardoso.
4: Albertina Cardoso.
3: Sim, senhores, muito bem.
4: Estão as quatro, não está?
3: Estão as quatro.
4: Pronto.
3: E não é, falta então, nada, Fernando?
4: Falta. Falta o almoço e até para a semana.
3: Votos de um bom almoço, Fernando, e um até para a semana para o nosso Fernando André, que nos pediu Camané e Sei de um Rio.

0: E sei de um rio, este rio que poderá ser, muito bem, e por que não, o Rio Douro. Está por aí o Festival Caixa Ribeira. 10 anos depois, estamos de regresso ao Porto para o grande Festival do Fado, Caixa Ribeira, e Camané é um dos ilustres convidados. Fica aqui o convite.
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0: Dia 18 de julho, todos os caminhos irão dar ao Grande Porto, à cidade do Porto, à Ribeira do Porto, para esse grande festival, o Festival Caixa Ribeira. Meio-dia e 42. Entretanto, agora vamos até à Penalva, Barreiro, menina Hilda Solposto, boa tarde.
8: Olá, amigo Maralhas, está tudo bem?
0: Por aqui tudo bem, e Hilda, como está?
8: Por aqui também vai estar andando dentro do festival. 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
0: E quem vamos ouvir, Hilda?
8: Queria ouvir o Fernando Maurício ouvir a chuva a cair.
0: Ao ver a chuva a cair, sim, senhores, e as dedicatórias?
8: Olha, Sr. Maralhas, eu vou só dizer aqui uma coisinha. Estive no sábado, Sr. Maralhas, se querem ver no sábado, mas sábado vi um programa da TVI que é o Tempo...
0: Sim, senhor, com homenagem à nossa Rosa Dantas, não foi?
8: Sim, você soube disso.
0: Sim, senhor, e nós demos aqui conta também de que iria acontecer no sábado.
8: Ah, ouvir o Luís Miguel Dantas a falar da mãe e daquilo tudo, mais o João Patrício. Olha que bonito que estava. É muito mesmo.
0: Sim, senhor.
8: A todas as indicatórias é assim. Para já é para a minha amiga Natividade Carvalho, que me leva todos os dias à tarde e me traz para beber um cafezinho. É uma das principais amigas, pronto, são todas, mas aquela é especial porque passa aqui à minha porta e me traz um bocadinho. E é para a dona Maria Filipa do Seixal, para a dona Ivone do Carmo e para a dona Maria José Camões.
0: Muito bem, ficam as dedicatórias, as 4 dedicatórias, Hilda, com um beijinho grande e uma boa semana também. E aqui seguem os cumprimentos, claro, para os sobrinhos de Braga, para o Ricardo e para a Rosa Schneider. Pediu-nos a nossa Hilda Solposto, ao ver a chuva cair, a voz de Fernando Maurício.

0: Ao ver a chuva cair, a voz de Fernando Maurício, meio-dia e 46, vamos agora até ao Seixal. Menina Maria Filipa, boa tarde.
1: Boa tarde, Senhor Maranhas. 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
0: Muito bem, e de regresso a menina Maria Filipa, que nos vai pedir?
1: Maria Madalena... Lucília do Carmo, Maria Madalena.
0: Maria Madalena, e as dedicatórias?
1: As dedicatórias para a minha prima Cidália, para a dona Celeste Lança, para a menina Hilda Sol Posto e para a menina Maria Ivone do Carmo e já mais uma para o senhor Zé Cabaca.
0: Muito bem, ficam as dedicatórias com um beijinho grande, Maria Filipa, e votos, claro, de uma excelente semana na companhia da sua Rádio Amália, claro está, em 92.0 Lisboa, 91.0 Porto e 100.6 Setúbal.

0: Cecília do Carmo e Maria Madalena. Estamos agora a 10 minutos das 13, nesta segunda-feira, 8 de junho. Vamos até à Gualva. Menina Judite Almeida, boa tarde. Olá, Judite, boa tarde.
1: Ora, boa tarde, Senhora. Como está o Senhor dessa grande...
0: Graças a Deus por aqui, tudo bem. E por aí, Judite?
1: Eu também estou melhor, graças a Deus.
0: Continuação de boas e rápidas melhoras.
1: Obrigada. Pode que se volte a fazer dela, os seus olhos merecem melhor. E também que o espaço é santíssimo.
0: E quem vamos ouvir?
1: O João Braga, no Estado dos Estudantes.
0: E as dedicatórias?
1: Dedicatórias só para as minhas amigas, sobretudo. Também para a Sabrina, pequena, que está aqui comigo. Para vocês todos aí da Rádio Nara, em especial a família Marada. Com um beijinho para vocês todos e até para a semana, se Deus quiser.
0: Com um beijinho. Obrigado. Muito grande, Judite. Ora, essa, nós é que agradecemos, enviando um beijinho muito grande para a Judite Almeida, que nos pediu João Braga e o Fado do Estudante.

0: fado do estudante, a voz de João Braga, a 6 minutos das 13, recebo o nosso poeta popular das Furnas, o nosso Aurora. Amigo Aurora, boa tarde.
1: Boa tarde, grande Kim. Está tudo aí em ordem?
0: Tudo 5 estrelas.
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0: Quem vamos ouvir?
1: Vamos ouvir o Carlos da Cruz em Fui Dizer-te Adeus ao Cais. E é para dedicar aos amigos Menina da Rosa Ferreira da Alta de Lisboa, ao Eduardo Sebastião, barriga cheia, Chelas, ao Manuel Pinto de Montabrão, um abraço, ao Carlos Esteves de Sobreda, com tudo que foi bem com a mãe e a esposa, e tudo bom. Quanto a nós, até para a semana, carrega no botão vermelho com bilhete para a Espanha.
0: Vamos continuar a carregar no botão vermelho e, como diz o outro, seja o que Deus quiser. Com um forte abraço para o nosso Aurora das Furnas, que nos pediu Carlos Cruz, Fui Dizer-te Adeus ao Cais, 21 010 57 40, é o número de telefone a ligar para os pedidos em direto aqui no Senhor Fado, na sua Rádio Amália. Relembro também a frase a dizer quando do pedido em direto: Fábrica dos Óculos de Odivelas, os seus olhos merecem o melhor e com um espaço infantil.

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3: Aqui na sua Rádio Amália, de segunda à sexta-feira, entre o meio-dia e as duas, e já agora, neste de segunda à sexta-feira, incluem-se, claro, os feriados, e a próxima quarta-feira será feriado, feriado nacional, dia 10 de junho, dia de Portugal, de Camões e das comunidades portuguesas, mas por cá estaremos, como habitualmente, entre o meio-dia e as duas. Vamos agora até à Brandoa, para mais um pedido em direto. Caro amigo Joaquim Fernandes, boa tarde.
4: Boa tarde, Sr. Maralhas. 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
3: Muito bem. E está de regresso o nosso Joaquim, que nos vai pedir...
4: Luís Pissarra e Alentejo da Minha Alma.
3: Com certeza. E as dedicatórias?
4: As dedicatórias é para a Esmeralda Pinas, o Alto Campolide, para as minhas irmãs Maria José e Maria Leonor, para os meus filhos Ricardo e Andreia e para o filho da Rosa Dantas, o Luís...
3: Miguel Dantas.
4: Com um grande abraço e tudo bom para ele, que eu estive a ver ontem, num momento certo, fizeram uma homenagem à Rosa Dantas.
3: No sábado, não foi?
4: E tudo onde é que ela esteja em paz, Sr. Maralhas.
3: Com certeza, Joaquim.
4: Para toda a sua família, Sr. Maralhas.
3: Um forte abraço e um até para a semana para o nosso Joaquim Fernandes da Brandoa, que nos pediu Luís Pissarra e... Alentejo da minha alma.

0: Alentejo da Minha Alma, a voz de Luís Pissarra, 13:05. Vamos até Avignon, França, onde está a nossa Mariana Conde. Olá Mariana, boa tarde.
1: Boa tarde. 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
0: E de regresso a Mariana que nos vai pedir um dueto, não é?
1: Exatamente. A Áurea e o Marco Rodrigues, que eu adoro esse fado, em Recomeço. E em qualquer momento das nossas vidas é sempre a altura de nós recomeçarmos para sermos felizes.
0: E vamos escutar já a seguir essa bonita canção, o Recomeço, nas vozes da Áurea do Marco Rodrigues, e as dedicatórias.
1: As dedicatórias é para a Albertina de Passo de Arcos, para o casal Piteirinha, que não sei de nada, para o casal Schneider, para a dona Emma Nunes e para a dona, já não é mais uma, para a dona, agora esquece-me o nome. Bom, fica a intenção, ela sabe que é para ela.
0: Pronto,
1: e agora só mais isto, um beijinho muito grande ao Gonçalo Macedo, com muita saúde, na companhia dos papás e dos manos e do sobrinho, que sempre tudo muito bom. E façam-me um favor, sejam felizes e façam alguém feliz.
0: Um beijinho.
1: E até para a semana, se Deus quiser.
0: Um beijinho, Mariana, e um até para a semana para a Mariana Conde, que nos escuta em França, em Avignon, através da internet, claro, em amalia.fm. Pediu-nos Recomeço, as vozes de Marco Rodrigues e Áurea.

0: começo as vozes de Marco Rodrigues e Áurea, 13 e 11. Recebo agora a nossa Fernanda Ferreira, do bairro de Santa Maria. Menina Fernanda, boa tarde.
1: Boa tarde. Da fábrica dos óculos de Bela, seus olhos merecem melhor. E também com o espaço infantil, ó, Sra. Maranhas. Eu também vi ontem, no sábado, homenagem à Dona Rosa Dantas.
0: A nossa Rosa Dantas, sim, senhor.
1: Beijinho para o Luís Dantas e tudo bom também.
0: Com certeza. Então, e quem vamos ouvir, Fernanda?
1: É a Liliana Santos. A minha voz também chora.
0: E as dedicatórias?
1: Dedicatórias, olha, é para o Miguel da Severeda, que ele também mandou a semana passada para mim. Um beijinho para ele e as melhoras. É para o Dete Miranda, um beijinho para ela e as melhoras. É para a Vela da Praça e para a Sara, um beijinho para elas também, tudo bom. E é para o Casal de Sinais, um beijinho para eles e para o neto dele, que fez anos, parece.
0: Com certeza, Fernanda.
1: Obrigada, Sra. Maralhas, e até para a semana, se Deus quiser.
0: Com um beijinho muito grande para a nossa Fernanda Ferreira, do bairro de Santa Maria. Pediu-nos A Minha Voz Também Chora, Liliana Santos.

0: Ana Santos e a minha voz também chora. 13:15, vamos até às Manteigadas. Setúbal, amigo Caçaca, boa tarde.
1: Boa tarde, amigo Baralha. Tudo bem por aí?
0: Por aqui tudo bem, como é que está o nosso Caçaca?
1: Nosso amigo Zé Caçaca está com uma barriguinha cheia aqui debaixo da laranja. Ai, não há nada a fazer.
0: Mais nada é assim mesmo.
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0: E esta semana quem vamos ouvir?
1: Esta semana calhou bem amigo Jerónimo Caracol, para já mando-lhe um abraço muito grande.
0: Um abraço para o nosso Jerónimo, que nos vai trazer a Rainha das Fontes,
1: Rainha
0: não é?
1: Rainha das Fontes. Vou dedicar especialmente à dona Carolina José, dar-lhe os parabéns por os anos do filhote.
0: Com certeza.
1: Beijinho para ela. Olga Susana Gabriel, também um beijinho para ela. Aquela senhora que é Georgina Rodrigues, Georgina Pinto.
0: Do Cacém.
1: Essa senhora também se lembrou de mim. Aqui é a senhora do aqui do Seixal.
0: A Maria Filipa.
1: Mas escute, não posso esquecer daquela senhora da Alcaça que ela está a dizer.
0: A Maria Orlanda.
1: Que ela ia fazer um verso para mim e até que faça um verso bonito. Pronto, olha, até para a semana, se quiserem. E um abraço para o nosso amigo Flamínio Varela.
0: De Palmela, o nosso Flamínio. E um abraço para o nosso José Caçaca, das Manteigadas, Setúbal, do nosso Caçaca que nos pediu, de Jerónimo Caracol e Rainha das Fontes.

0: Rainha das Fontes, a voz de Jerónimo Caracol, 13h20, vamos até ao Feijó. Menina Manuela Balbino, boa tarde.
1: Abre as coisas ao Senhor de Velas, porque os seus olhos iluminaram e também se os passos infantis. Boa tarde, Senhor Marada.
0: Boa tarde, Menina Manuela. Está de regresso esta semana?
1: Sim.
0: Então e quem nos vai pedir?
1: Mais palma, Nossa Senhora.
0: A Nossa Senhora. E as dedicatórias?
1: As dedicatórias vou dedicar à Florinda Caldera, com as suas irmãs. Para a Dona Odete Miranda, com as senhoras dela também, um beijinho. E para o Azevedo, e até para a semana, se Deus quiser. Um beijinho para o seu pessoal.
0: Muito, muito obrigado,
1: e
0: Manuela.
1: Obrigado por ter iniciado os anos do meu neto.
0: Ora, essa não tem.
1: Do João Pinto.
0: Do João Pinto, sim, senhor. Não tenho que agradecer, Manuela. Um beijinho muito grande para si. Também um beijinho para as irmãs Caldeira, para a Joana, para a Vitória e para a Florinda. Ora, pediu-nos a nossa Manuela Balbino, Marco Paulo e Nossa Senhora.

0: A senhora, a voz de Marco Paulo, 13h27, vamos até ao Estoril, onde está o nosso José Brás. Amigo José Brás, boa tarde.
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0: Olha para esta categoria, isto é que é conversa. Como é que estamos, amigo José Brás?
1: Está tudo numa boa, já logo se já cá está, já há um bom bocado.
0: E quem nos vai pedir?
1: É, vou pedir o Fernando Farinha, é o Zé Cacilheiro.
0: O Zé Cacilheiro, vamos recordar o Fernando Farinha e as dedicatórias.
1: A nossa amiga vai pedir com um beijinho para a Albertina de... A Albertina Cardoso Passos Dás também com um beijinho, para a Palmeira Luísa e da Galiza e para o amigo Alcínio de Atibá. E para todos os ouvintes em geral e Rádio Mauri e até para a semana, se Deus quiser.
0: Com um forte abraço e uma boa semana para o nosso José Brás, que nos pediu para recordarmos Fernando Farinha e Zé Cacilheiro.

0: José Castilheiro, a voz de Fernando Farinha, 13:32, vamos até à Quinta da Lomba, no Barreiro. Caro amigo Armando Martins dos Santos, boa tarde.
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0: Ah, aquela questão do fuso horário, eu nunca me lembro, ou melhor, esqueço-me sempre, e o nosso Armando liga todas as semanas, claro, para fazer o seu pedido, mas também para me lembrar disso mesmo. Então, e quem vamos ouvir?
1: Ora, vamos ouvir então o Sobrino, em Lágrimas de Amor.
0: Muito bem.
1: Estou apaixonado hoje. Aqui o meu equipe está a ressonar que nem um leão. Olha aí, e não sei se ouve, se calhar não. A minha esposa, para o meu atuar também, ela foi ver, como todos dizem aí, o pai ao hospital. E então vai com um saltinho lá abaixo ao Barreiro, à Marianita e ao Dionísio Piteira, eles que deram novidades. E depois aquela questão do fuso horário, que é o Eduardo e a bem-vinda Pereira, estão na Alemanha. É para o casal Formiga.
0: Põe um abraço ao Jorge e um beijinho para a Anabela.
1: É o Jorge e a Anabela. Pronto, eles que deem o sinal quando puderem. E então, não esquecendo as várias claques de apoio, nomeadamente aquelas de sábado e domingo. E então, o nosso patrocinador, evidentemente, tem. Até para a semana, a saúde e aquele grande abraço para todo o mundo e arredores.
0: Com um forte abraço, Armando, e um até para a semana para o nosso Armando Martins dos Santos, que nos pediu para recordarmos António Severino e Lágrimas de Amor.

0: Lágrimas de Amor, a voz de António Severino, 13h37, segunda-feira, 8 de junho, vamos até Corroios. Caro amigo Olímpio Santos, boa tarde.
1: Boa tarde, amigo Maralhas. 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
0: Muito bem, categoria, de regresso o nosso Olímpio, que nos vai pedir?
1: Helena da Cruz, O Velho Pobre.
0: Velho Pobre, e as dedicatórias?
1: As dedicatórias são especialmente para o amigo Maralhas, que sei que gosta deste fado.
0: Muito, sim senhor.
1: E para o meu amigo João Martelo de Feijó, para a minha amiga Piedade, daqui da Quinta do Rochinol, e para todos os ouvintes da Rádio Amália. Quanto a nós, amigo Maralhas, uma boa semana de trabalho, e até para a semana, se Deus quiser, se conseguir.
0: Com um forte abraço, e se conseguir já na próxima semana, caro amigo Olímpio, será mais uma vez um gosto recebê-lo aqui pelo Senhor Fado, na sua Rádio Amália. Helena da Cruz traz-nos Velho Pobre.

0: Velho Pobre, a voz de Helena da Cruz, 13:42. Recebo o nosso Rui Seial, de Via Longa. Amigo Rui, boa tarde.
1: Olá, boa tarde, amigo de Camarões.
0: Como é que estamos, Rui?
1: Olha, estamos bem, estamos a ver.
0: Pronto.
1: Já foi
0: esta hora, almocinho, mais do que despachado, com certeza. Então vamos à frase, Rui.
1: A frase é: fábrica dos óculos de Odivelas, porque os seus olhos merecem melhor, igual também com o novo espaço infantil.
0: Com esse espaço infantil, tudo isso lá pela fábrica dos óculos de Odivelas. E vamos aqui ouvir os irmãos Pedro e Hélder Moutinho.
1: Sim, senhor.
0: Em Algo que Esvoaça. Aliás, eles irão estar em concerto, os dois, em palco, no dia 1 de julho, daqui em Lisboa, no São Luís. Olha, fica já o convite. E as dedicatórias, Rui?
1: As dedicatórias é para o amigo Joaquim Maralhas, para toda a equipa da Rádio Amália, vai também aqui para o seu presidente do Sport Clube Restritivo do Cabo de Via Longa,
0: Pedro Galhardo.
1: Pedro Galhardo, sim, senhor. É para o amigo Carlos, do Cabo de Vilonga, vai também para o amigo José, aqui do Cabo de Vilonga, e vai para o amigo, aqui o taxista de serviço, que é o Sr. José Braga. E está tudo para esta semana e está para a semana.
0: Com um forte abraço, Rui. E uma boa semana também, claro, para o nosso Rui Seial, que nos escuta em Via Longa, pediu-nos Pedro Moutinho e Hélder Moutinho neste Algo que Esvoaça.

0: Coaça, os irmãos Pedro e Hélder Moutinho. Vamos agora até ao Samuco, onde está Lourdes Dourado. Menina Lourdes, boa tarde.
1: Tudo bem?
0: Por aqui tudo bem, por aí Lourdes.
1: Vamos.
0: Um abraço ao amigo António, antes de mais.
1: Muito obrigado.
0: Ora é essa.
1: Vou dizer a frase. Fábrica dos óculos de Odivelas, os seus olhos merecem o melhor e também com um espaço infantil.
0: E quem nos vai pedir, Lourdes?
1: Olha, queria pedir Trifão da Silva em 5 minutos.
0: Com certeza. E as dedicatórias?
1: As dedicatórias é para a Maria José Serafim, para o António Domingos do Montijo, para o seu Carlos Magalhães, com um beijinho, para todo o auditório da Rava Maura, com a família Embraer, com tudo de bom, para todos.
0: Muito obrigado, Lourdes.
1: E o Luís Dantas, com muita força, e um beijinho grande para eu, com muita força, para ultrapassar todas estas dificuldades.
0: Claro que sim, Lourdes, claro que sim. Um beijinho muito grande para si, Lourdes.
1: Obrigado,
0: um abraço para o amigo António.
1: Tudo bom.
0: E igualmente também, com um beijinho e uma boa semana para a Lourdes Dourado, que nos pediu Tristão da Silva em 5 minutos.

0: Tristão da Silva e este Em 5 Minutos. Segunda-feira, dia 8 de junho, vamos para aquele que será o último dos pedidos para esta segunda-feira, aqui no Senhor Fado. Viajo até Cascais, onde está a Berta Moreira. Olá, Berta, boa tarde.
1: Olá, Maralhas, como está?
0: Por aqui tudo bem, e por aí, Berta?
1: Também tudo ótimo.
0: E de regresso aqui ao Senhor Fado, é um gosto
1: regresso.
0: Voltar a recebê-la.
1: Eu agora sei que sou sempre a última. Já apanhei o seguinte.
0: Já lhe apanhou o jeito. Muito bem.
1: Já.
0: Então vamos, antes do pedido, vamos à frase, Berta.
1: Vamos à frase. A fábrica dos óculos de Odivelas, os seus olhos merecem o melhor com o espaço infantil.
0: E quem nos vai pedir?
1: Anitta Guerreiro, em O Pescador.
0: E as dedicatórias?
1: É para todos os meus amigos.
0: Parece-me bem, uma dedicatória assim mais lata, mais vasta, para todos
1: sim,
0: os amigos.
1: Sim.
0: Ora, portanto, recapitulando, frase, pedido, dedicatórias, está aqui a faltar uma coisinha, Berta.
1: Em princípio, até para a semana, talvez seja difícil, vou fazer uma cirurgia, mas vou tentar.
0: Ah, pronto, e que tudo corra, e irá correr seguramente pelo melhor, Berta. Um beijinho muito grande.
1: Obrigada, Maraias, um beijinho grande também e boa semana.
0: E igualmente, ia dizer isso mesmo, continuação de uma excelente semana para a Berta Moreira, que nos escuta em Cascais. Eu vou juntar este pedido feito em direto pela Berta a este pedido, um mail que chegou ontem, às 11h42. Chegou assim, viva Joaquim Maralhas, estou com saudades da voz de Gonçalo Salgueiro. Pode ser Noite Cerrada, será então para todos vós, da Rádio Amália, para si e para a sua equipa, também para todo o auditório, com os desejos de uma excelente semana. Um abraço, com um abraço da Alexandra de Cascais. Alexandra, um beijinho grande, hoje não foi possível aqui ficarmos com a voz do Gonçalo Salgueiro, é com Anitta Guerreiro e Pescadores que vamos caminhar para o final do Senhor Fado, nesta segunda-feira, dia 8 de junho, às 14, iremos ter as notícias com a Sofia Simões, e depois, a partir das 14, com o programa Casa Portuguesa, contei com a companhia do António Vieira. Eu estarei de regresso mais logo, entre as 22 e a meia-noite, por isso, quanto a nós, beijos e abraços, e até logo.

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1: Informação na Rádio Amália com Sofia Simões. Boa tarde, Sofia.
2: Muito boa tarde. Quase 2,8 mil milhões de euros foram libertados hoje pela Comissão Europeia para a Ucrânia. É a sétima parcela ao abrigo do mecanismo para a Ucrânia, que soma já 29,5 mil milhões de euros. De acordo com um comunicado de Bruxelas, a verba hoje disponibilizada destina-se a apoiar as necessidades de financiamento de Kiev e manter a administração pública, enquanto o país continua a defender-se da guerra da Rússia. O Irão anunciou hoje o fim das operações militares contra Israel. As forças armadas iranianas anunciaram que vão parar os ataques contra Tel Aviv. O anúncio acontece depois do apelo do presidente dos Estados Unidos, Donald Trump, para que ambos os países parassem imediatamente os ataques. Já o exército israelita fez saber hoje que está a preparar-se para vários dias de combates com o Irão. Em declarações à imprensa, pela primeira vez desde a retomada dos confrontos com o Irão, porta-voz das Forças de Segurança israelita acusou o Irão de violar o cessar-fogo de abril ao começar a disparar mísseis balísticos contra Israel ontem à noite. Segundo as Forças de Defesa de Israel, foram disparados cerca de 30 mísseis balísticos desde o primeiro ataque. Os rebeldes húteis, apoiados por Teherão no Iêmen, dispararam mais 2 mísseis, um dos quais foi interceptado e o outro caiu antes de atingir o território israelita. Em resposta, Israel lançou 2 ondas de ataques contra o Irão, segundo adiantou o responsável militar. A partir de hoje e até sábado, os trabalhadores dos registros e notariados estão em greve, foram decretados serviços mínimos. O sindicato fala em falta de recursos humanos e numa degradação do setor. Pede ainda aumento salariais. O acordo assinado em março com 6 sindicatos prevê aumentos salariais com efeitos a 1 de julho de 2025. O secretário-geral do PS inicia esta segunda-feira uma rota pela economia do mar, quando se assinala o Dia Mundial dos Oceanos, depois da valorização do interior, com a rota pela Nacional 2 e do ensino profissional. Este é o terceiro tema que o PS dá destaque. A rota começa pelos Açores, mas vai passar também pela Madeira e pelo resto do país durante o mês de junho. José Luís Carneiro promete ouvir empresários, mas também pescadores. Portugal registrou mais de 87 mil partos o ano passado, mais cerca de 3 mil do que em 2024, recuperando a tendência de crescimento interrompida no ano anterior. A região norte contribuiu com quase metade do aumento nacional. Segundo os dados revelados hoje pelo Instituto Nacional de Estatística, o aumento registado em 2025 contraria a queda observada entre 2023 e 2024. Os dados realçam o aumento da proporção de partos de mães de nacionalidade estrangeira, era de 26,3% em 2024 para 28,8% o ano passado. As parturientes de nacionalidade estrangeira residem, sobretudo, em municípios do Algarve e da Grande Lisboa. Já regressado do Luxemburgo para a primeira parte das comemorações do 10 de junho, o Presidente da República vai esta segunda-feira estar na despedida da Seleção Nacional de Futebol. Segundo a agenda da Presidência da República, António José Seguro vai estar pelas 8:15 da noite na Cidade do Futebol, em Oeiras, para a cerimónia de despedida da Seleção Nacional antes do início do Mundial. A seleção portuguesa realiza hoje mais um treino. A equipa das Esquinas tem sessão agendada para as 6 da tarde, precisamente na Cidade do Futebol, em Oeiras. Portugal tem ainda um jogo particular marcado para esta quarta-feira, frente à Nigéria, pelas 8:45 da noite, em Leiria. O Mundial vai decorrer de 11 de junho a 19 de julho nos Estados Unidos, no Canadá e no México. Os distritos de Lisboa e Leiria vão estar amanhã sob aviso amarelo devido à previsão de vento forte. As rajadas podem atingir os 80 km por hora. De acordo com o Instituto Português do Mar e da Atmosfera, o aviso amarelo vai estar em vigor entre o meio-dia e as 9 da noite.
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1: Boa tarde, seja bem-vindo a mais uma Casa Portuguesa, edição desta tarde de segunda-feira, dia 8 de junho. Boa tarde, fique connosco. Daqui a pouco temos Terezinha Landeiro com Maré de Sorte, mais à frente também o eterno cantor romântico Tony de Matos em Só Nós Dois. Mas antes disso, Fernando Maurício traz-nos a Viela.

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Natalino de Jesus e Tem Calma Coração. Boa tarde, seguimos nesta tarde precisamente de segunda-feira. Tenho uma ótima semana. Daqui a pouco temos mais uma edição da rubrica Sei de um Rio. Mas antes disso, Carminho, Lá Vai Lisboa, recriação de um clássico. E depois também Argentina Santos com Chafariz Del Rey.

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1: Hoje estão presentes nesta gravação três elementos do grupo de amigos da Casa Museu Dr. Anastácio Gonçalves, que fica mesmo ao lado da Rádio Amália. A Casa Museu, do arquiteto Norte Júnior, cujo projeto foi contemplado com o Prémio Valmor em 1905, onde viveu o pintor José Malhoa e, mais tarde, o médico e colecionador Anastácio Gonçalves. Mas o mais importante é o seu acervo, que está à nossa espera para o podermos admirar. A pergunta que se coloca, então, é: por que estão estas amigas da Casa Museu aqui comigo na Rádio Amália? A razão é simples. Desafiei-as a virem, no futuro, a este espaço, falar sobre a coleção deste museu. Fátima Branco, Fernanda Maia e Ana Zenha são as minhas convidadas. E eu espero que a sua resposta ao meu desafio seja confirmada em breve, para que possamos ficar ainda mais seduzidos a visitar este museu.
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0: calor de lua, a voz de Amália nestes últimos minutos, nesta tarde de segunda-feira. Muito boa tarde a todos. Fico por aí. A música é o nosso fado. Para já, seguimos com Ricardo Ribeiro e este Viravoltas. Depois também Cristina Branco, de Não Saber O Que Me Espera. É a proposta depois de escutarmos o Ricardo Ribeiro.
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0: Rosinha dos Limões, a voz de Marco Rodrigues. Ficamos agora com uma escolha, mais uma escolha de Leonor Freitas. Ela é diretora executiva da Casa Ermelinda Freitas e é também convidada desta semana do programa Os Fados da Minha Vida.
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2: Sou Leonor Freitas, da Casa Ermelinda Freitas, dos vinhos, que toda a gente me conhece por Dona Ermelinda. Mas é a minha mãe. E hoje é com muito gosto que estou aqui no Rádio Amália, porque de facto nós somos uma família, porque estamos sempre em várias ações em colaboração. E hoje trago aqui alguns fatos que escolhi, que gosto e que me dizem também respeito um pouco à minha vida.
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2: É de facto uma homenagem que eu quero fazer ao meu pai, quis fazer, porque só se fala nas mulheres. E houve imensa gente a apreciar, a tirar fotografias. Eu acho que é difícil eu deixar de ir à Moda Lisboa novamente, porque a Moda Lisboa é uma renovação permanente, permanente, do estar, a arte. É arte, tudo aquilo é arte, ao fim e ao cabo, de como cada um interpreta a arte, como cada um a vive, como cada um vive a vida. Gostei muito.

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1: Tango quase fado, a voz de António Pinto Basto. O caminho das três, ainda tempo para mais propostas. Para já este

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1: Informação na Rádio Amália com Antonieta Lopes da Costa. Boa tarde, Antonieta.
2: Olá, boa tarde, António Vieira, boa tarde a todos. Depois das declarações de Donald Trump, Benjamin Netanyahu terá ordenado às forças armadas israelitas para suspenderem um novo ataque ao Irão. O primeiro-ministro de Israel terá ordenado, assim, às forças israelitas que suspendam os preparativos para um novo ataque, depois de uma reação bem negativa do presidente dos Estados Unidos. As forças armadas do Irão anunciaram também o fim das operações militares contra Israel, mas alertaram que qualquer ação hostil futura poderá resultar numa resposta ainda mais forte. Durante os recentes confrontos israelitas e iranianos, levaram a cabo ataques mútuos, colocando em risco os esforços de cessar-fogo em vigor desde o mês de abril. Ora, o presidente norte-americano, Donald Trump, diz que tanto Israel como o Irão procuram chegar a um cessar-fogo imediato. As negociações finais estão a decorrer, salvo se a ignorância ou a estupidez vierem a atrapalhar, sublinha nas redes sociais. Já o primeiro-ministro britânico Keir Starmer e o chefe da diplomacia da União Europeia, a chefe da diplomacia, Kaya Kallas, apelam ao respeito pelo cessar-fogo e à contenção, sublinhando a importância de alcançar um entendimento através de negociações. O Hezbollah anunciou que realizou ataques contra o exército israelita no sul do Líbano, enquanto o grupo rebelde Houthis do Iémen declara intenções de bloquear a navegação de Israel no Mar Vermelho. Caças franceses, entretanto, participaram numa missão de policiamento aéreo na NATO, nos Estados Bálticos, abateram um drone que entrou no espaço aéreo da Letónia. O incidente ocorreu depois da emissão de alertas de ataque aéreo em várias regiões do nordeste da Letónia e leste também do país. A União Europeia autoriza a detenção e inspeção de embarcações da chamada Frota Fantasma Russa por parte de navios militares europeus. O anúncio foi feito também por Kaya Kallas esta segunda-feira, alta representante da União Europeia para os Negócios Estrangeiros e para a Política de Segurança. A nossa Operação Irini mudou as suas regras de abordagem e agora começou também a abordar navios, diz Kallas, antes de uma reunião com ministros da Defesa do Espaço Europeu, que justificou esta decisão como estando relacionada não só com as sanções contra a Rússia, mas também com a segurança de navegação no Mar Mediterrâneo. A Operação Irini foi lançada em 2020, na altura, para implementar um embargo da armas das Nações Unidas à Líbia, justamente no Mar Mediterrâneo. O secretário-geral do PS começa hoje uma rota pela economia do mar, quando se assinala o Dia Mundial dos Oceanos, depois da valorização do interior com a Rota Nacional pela Nacional 2 e do ensino profissional. Este é o terceiro tema que o PS dá destaque. A rota ameaça começa pelos Açores, mas vai passar também pela Madeira e pelo resto do país durante todo o mês de junho, José Luís Carneiro promete ouvir empresários, mas também pescadores. Portugal registou mais de 87 mil partos no ano passado, mais cerca de 3 mil do que em 2024, recuperando a tendência de crescimento interrompida no ano anterior. A região norte contribuiu com quase metade do aumento nacional, segundo os dados revelados hoje pelo Instituto Nacional de Estatística. O aumento registado em 2025 contraria a queda observada entre 2023 e 2024. Os dados realçam o aumento da proporção de partos de mães de nacionalidade estrangeira, de 26,3% em 2024 para os 28,8% no ano passado. As parturientes de nacionalidade estrangeira residem sobretudo em municípios do Algarve e também da Grande Lisboa. Já regressado do Luxemburgo para a primeira parte das comemorações do 10 de junho, o Presidente da República vai hoje estar na despedida da Seleção Nacional de Futebol. Segundo a agenda da Presidência da República, António José Seguro estará pelas 8:15 da noite na Cidade do Futebol em Oeiras para a cerimónia de despedida da Seleção Nacional de Futebol antes do início do Mundial.
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1: Seja bem-vindo a mais uma hora de Casa Portuguesa. Muito boa tarde a todos. Vamos seguir por aqui com Raquel Tavares daqui a pouco e Trigueirinha também, mais uma edição do Dicionário do Fado. Mas antes disso, começamos com Camané e Bicho de Conta. E o Camané é uma das vozes do regresso do Festival Caixa Ribeira, de regresso ao Porto, à Ribeira do Porto, dia 18 de julho.
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2: Letra A, Ana Laís. Ana Laís cantou pela primeira vez em público quando tinha 6 anos. Nasceu em Tomar, desde cedo descobriu o seu talento para a música e aos 15 anos canta em público o seu primeiro fado. Após ter vencido a Grande Noite do Fado em Lisboa em 1999, decide apostar na sua carreira musical e apresenta-se nos Estados Unidos, na Alemanha, na Bélgica e também no Luxemburgo. A página do Museu do Fado diz que, apesar de ter assinado o seu primeiro contrato discográfico em 2003 com a editora Difference, só sentiu maturidade para gravar o seu disco de estreia no final de 2005, cantando com a ajuda de Diogo Clemente na direção musical e produção. Em abril de 2006, chega por fim ao mercado o seu primeiro álbum, Sentidos, onde interpreta alguns dos seus poemas de eleição, da autoria de Flor Bela Espanca, Lídia Oliveira e António Ramos Rosa, entre outros, e onde conta com um naipe de músicos de exceção. A tour de Sentidos passa por Espanha, Bélgica, Holanda, Rússia e Grécia, onde foi, aliás, considerada a diva de um fado diferente. A crítica internacional teceu rasgados elogios ao seu trabalho e a revista britânica Songlines salientou o exercício absolutamente contemporâneo desta cantora no fado. Em Portugal foi considerada uma grande revelação para dar uma nova cor ao fado e à música portuguesa.

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1: Boa tarde, a música é o nosso fado, agora com Carlos Zell e Quero Tanto aos Olhos Teus.

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Avançamos para as nossas sete colinas, sete músicas seguidas sem qualquer tipo de interrupção na nossa Rádio Amália. Ficaremos com Francisco José, Aldina Duarte, Beatriz da Conceição, Tina Santos, Fábio Rebordão e Arturo Batalha, numa sequência que começa com Amália e este O Pezinho. Boa tarde.

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2: Boa tarde, a música é o nosso fado. Agora seguimos com Maria Teresa de Noronha e este Fado Pinóia.

nome de fado, Cristiana Águas. A caminho das quatro, à altura em que chega à Casa de Fados com Inga Oliveira, fica muito bem acompanhado. Eu regresso amanhã e para o final deixo a voz do Jonas e este Moraria Moirama. Um abraço.

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0: é a base para garantir a todos a prestação dos cuidados de saúde, mas considera que se deve aproveitar também as capacidades dos setores privado e social. O SNS será a trave mestra, a base e a estrutura na qual assenta a garantia de cumprirmos o que está inscrito na Constituição da República Portuguesa, de garantir a acessibilidade de todos a cuidados de saúde, mas não somos daqueles que têm uma visão fechada de que esta é a única via e é, digamos, passível de desperdiçar numa sociedade a capacidade que temos instalada no setor privado e social. O chefe do Executivo falou na inauguração da Unidade de Ressonância Cardíaca e de um heliporto da Unidade Local de Saúde de Vila Nova de Gaia Espinho, referindo que o país deve aproveitar com espírito aberto as capacidades daqueles setores. Devemos fazê-lo com o espírito de boa gestão dos recursos públicos e de aproveitamento também das capacidades que a iniciativa privada e setor social, porque são os três grandes pilares do sistema de saúde, sempre com centralidade no SNS, é certo, mas aproveitando a potencialidade dos três, insistiu, o Governo está a conjugar, hierarquizar e a priorizar intervenções com a obrigação que tem de garantir a sustentabilidade financeira. Atualmente está em construção o novo Hospital de Todos os Santos, em Lisboa, que é essencialíssimo, disse Luís Montenegro, para a prestação de cuidados de saúde naquela região. Segundo o Primeiro-Ministro, além deste hospital, é preciso construir um novo no Algarve, que é também absolutamente essencial, e requalificar esta Unidade Local de Saúde Gaia Espinho. Depois de declarações de Donald Trump, Netanyahu terá ordenado às Forças Armadas israelitas que suspendessem os preparativos para um novo ataque ao Irão, depois da reação muito negativa do presidente dos Estados Unidos. Netanyahu, entretanto, convocou um Conselho de Segurança para hoje à noite. O primeiro-ministro israelita convocou este Conselho de Segurança para às 9 da noite, no rescaldo da intensificação dos ataques com o Irão e o Hezbollah, segundo fonte do gabinete de um dos ministros do Conselho ao jornal israelita The Times of Israel. As Forças Armadas do Irão anunciaram também o fim das operações militares contra Israel, mas alertaram que qualquer ação hostil futura pode resultar numa resposta ainda mais forte. Durante os recentes confrontos, israelitas e iranianos levaram a cabo ataques mútuos, colocando em risco os esforços de cessar-fogo em vigor desde o mês de abril. O presidente norte-americano Donald Trump disse que tanto Israel como o Irão procuram chegar a um cessar-fogo imediato. As negociações finais estão a decorrer, salvo se a ignorância ou a estupidez, diz Trump, nas redes sociais vierem a atrapalhar. Entretanto, a União Europeia autorizou a detenção e inspeção de embarcações da chamada frota fantasma russa por parte de navios militares europeus. O anúncio foi feito hoje por Kaya Kallas, a alta representante da União Europeia para os negócios estrangeiros e política de segurança. A nossa operação Irini mudou as suas regras de abordagem e agora começou também a abordar navios, diz Kallas, antes de uma reunião com os ministros de defesa do espaço europeu, que justificou esta decisão como estando relacionada não só com as sanções contra a Rússia, mas também com a segurança de navegação no Mediterrâneo. A Operação Irini foi lançada em 2020, na altura para implementar o embargo de armas das Nações Unidas à Líbia, no mar Mediterrâneo. E atenção que os distritos de Lisboa e Leiria vão estar amanhã sob aviso amarelo por causa da previsão de vento. As rajadas poderão atingir 80 km por hora. De acordo com o IPMA, o Instituto Português do Mar e da Atmosfera, o aviso amarelo para Lisboa e para Leiria vai estar em vigor entre o meio-dia e as 9 da noite de amanhã.
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3: 4 minutos passam das 4, aqui estamos preparados para saber como está o trânsito nesta semana de festa por aqui pela capital do Fado e também nos preparativos do São João por aí pela Invicta. Ainda por Setúbal, eu sei, já mexem os arraiais dos santos populares, o mês de julho também é mês fortíssimo de festa rija popular na Cidade Azul. O trânsito está assim, desta maneira, por aqui pela Grande Lisboa, lentidão na segunda circular nos dois sentidos, à passagem pelo Campo Grande, temos trânsito sem grandes problemas na Marginal, na IC19 e também na Ponte 25 de Abril. No Porto, vê-se aí abrandamento entre a Boa Vista e Francos, no sentido contrário, há abrandamento nas Antas e lentidão na Avenida AEP, da A4 até à VCI. Boa viagem, isto está bom para andar de bicicleta e de patins.

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1: É sim, senhora, por toda a Lisboa que anda a festa em honra de Santo António. É mais uma edição, aqui estamos preparados para a Ramboia. E se ainda não ouviu a grande marcha deste ano, então aqui está ela, a voz de Teresinha Landeiro.

0: Fado, este ano 40 anos, a celebrar a integração de Portugal na União Europeia. O tema Somos Lisboa, Somos Europa é inspiração para a Grande Marcha de Lisboa. Se Teresinha Landeiro é quem dá voz, dá vida, dá alma à letra de José Quintela com a música de João Felipe. Todas as marchas que vão desfilar na Avenida vão levar a Grande Marcha com elas. E nós cá estamos também por aqui a dar voz aos bairros de Lisboa, às gentes, ao povo dos bairros típicos da capital do Fado. 13 minutos passam das 4. Eu sou a Inga e estou por cá a dar-lhe música. Segunda-feira é até às 7, porque vamos ter o Fórum Lisboa com a Antonieta Lopes da Costa.
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sussurro da voz de Severa, a Severa que me diga para a voz de Ada de Castro se este olfado chega na voz de Jacqueline Carvalho, uma cantiga que já serviu de inspiração artística para uma ginasta. Pois é, Jacqueline, eu bem vi o que partilhaste de uma menina ginasta do Conselho do Montijo que escolheu este olfado para a sua apresentação artística.

0: É verdade, sim, sentimos saudades ao fado. A letra é de Jacqueline Carvalho, dividida com Manuel Gaspar, a música também de Jacqueline, que deu aqui voz a este ao fado, uma cantiga que foi estreada precisamente aqui numa edição do nosso programa Casa de Fados, e não foi assim há muito tempo. E está por aí no nosso ouvido. Praticamente 25 minutos passam das 4, daqui a pouco Uma Estranha Dança com Ana Sofia Varela, ainda de Olinda de Jesus, e também Palavras na voz de José Gonçalves e Rodrigo. Os ouvintes pedem e nós passamos.
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Sado, na voz de Diolinda de Jesus, um aroma de saudade, uma cantiga que também por aqui fomos apresentando ao longo destes anos e foi em 2018 que a cantou ao vivo na nossa Casa de Fados. No domingo, ontem, à tarde, eu andei consigo por vielas de tanta saudade na nossa habitual matiné fadista. Olá Maria Martins, espero que esteja por aí a escutares agora esta edição de segunda-feira e deste início de semana da nossa Casa de Fados. Falou-me, é verdade, de Florência. Ainda vamos ter a oportunidade no decorrer desta emissão de escutar o Eu Já Não Sei. Eu registrei o seu pedido e por isso mesmo vamos então aqui satisfazê-lo. Fez-me também este pedido para passar a cantiga do José Gonçalves e do Rodrigo, que começa com Poeta. Estamos a falar desta que vamos ouvir agora. Palavras. Palavras para quê? Aí desse lado quem manda é quem está a escutar a nossa Rádio Amália. Muito obrigada por estar na nossa companhia, na nossa matiné fadista e por matar saudades por vielas de tanta saudade. Obrigada.

0: O Sabor Portugal, este dia 10 de junho é o dia de Portugal de Camões e das comunidades portuguesas. As celebrações acontecem no Luxemburgo, mas também na Ilha Terceira. Este tema que ouvimos, palavras na voz de José Gonçalves e na voz de Rodrigo, foi uma especial dedicatória para a nossa ouvinte Maria Martins, que está a escutar a nossa rádio no Funchal. Um abraço enorme para a Ilha da Madeira e também para o arquipélago açoriano, para as Ilhas dos Açores, que sabemos temos também muitos dos nossos ouvintes na escuta da nossa rádio através da internet, ou pela Nós ou pela Mel. Um beijinho daqui da capital do Fado para todos.
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ser fado é sempre fado, na voz dos fadistas e, claro, na voz de Lenita Gentil. Ouvimos também a Conta Errada com Diamantina. Outras propostas, só mais duas: a Ana Moura e Yolanda Soares, com A Cabeça nas Nuvens e Vou Dar de Beber à Dor. E assim fechamos esta nossa primeira hora de cantigas pela nossa Casa de Fados, nesta segunda-feira, dia 8 de junho.

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1: Um minuto já passa das 5. Vamos agora atualizar informação com a Antonieta Lopes da Costa. Viva!
2: Viva, boa tarde, Inga. Vamos a isso. O Primeiro-Ministro disse hoje que o Serviço Nacional de Saúde é a base para garantir a todos a prestação de cuidados de saúde, mas considera que se deve aproveitar também as capacidades dos setores privado e social. O SNS é a trave mestra, a base e a estrutura onde assenta a garantia de cumprirmos o que está inscrito na Constituição da República Portuguesa, de garantirmos a acessibilidade de todos aos cuidados de saúde, mas não somos daqueles que têm uma visão fechada e de que essa é a única via, digamos, passível de desperdiçar numa sociedade a capacidade já instalada no setor privado e no social. Disse então o chefe do Executivo, que falava na inauguração de uma unidade de ressonância cardíaca e do heliporto da Unidade Local de Saúde de Vila Nova de Gaia Espinho, referindo que o país deve aproveitar com espírito aberto as capacidades destes setores. Devemos fazê-lo com espírito de boa gestão dos recursos públicos e de aproveitamento também das capacidades que é a iniciativa privada e o setor social, porque são os três grandes pilares do sistema de saúde que temos, sempre com centralidade no SNS, é certo, mas aproveitando a potencialidade dos três. Atualmente está em construção o novo Hospital de Todos os Santos, em Lisboa, que é essencialíssimo para a prestação de cuidados de saúde naquela região. Segundo o Primeiro-Ministro, além deste hospital, é preciso construir um novo no Algarve, que é absolutamente essencial, e requalificar a Unidade Local de Saúde de Gaia Espinho. O secretário-geral do PS, José Luís Carneiro, disse hoje sentir que existe no Governo Regional dos Açores, onde está, aliás, uma grande instabilidade, mas que o seu partido, o PS, tem contribuído para a estabilidade política na região. José Luís Carneiro falou hoje de manhã, em Ponta Delgada, na Ilha de São Miguel, no arranque da Rota pela Economia do Mar, acrescentando que a Assembleia Legislativa Regional e os diferentes partidos não deixarão de contribuir para a procura da estabilidade política nos Açores. E o PS, por aquilo que sei, tem contribuído para que a estabilidade possa contribuir para o desenvolvimento da região. Vi mesmo na atitude do PS dos Açores a mesma atitude que tem existido no PS Nacional em relação ao Governo da República. O secretário-geral da CGTP, Tiago Oliveira, voltou hoje a criticar também a proposta de lei da revisão da lei laboral, reitera que é um retrocesso e um ataque aos direitos dos trabalhadores e defende que é preciso um caminho inverso. Num discurso que levou à Conferência da Organização Internacional do Trabalho, a OIT, o líder da CGTP centrou grande parte do que disse em algumas medidas da proposta de lei, da revisão da lei laboral. Para a Central Sindical, o documento procura dificultar o reconhecimento do contrato de trabalho, aumentar a precariedade, permitir o despedimento de trabalhadores com direitos para a seguir contratar empresas externas para o mesmo posto, em vez de procurar acomodar os impactos da digitalização e da inteligência artificial ou dar estabilidade aos mais jovens. A proposta de lei da revisão de legislação laboral deu entrada na Assembleia da República a 19 de maio, uma semana depois de ter sido aprovada em Conselho de Ministros e de não ter tido acordo na Concertação Social. O documento vai ser discutido na Generalidade no dia 18 de junho, sendo que nesse dia, pela 1:30 da tarde, a CGTP já previu uma concentração frente à Assembleia da República. Depois de declarações de Donald Trump, Netanyahu terá ordenado às Forças Armadas israelitas para suspenderem um novo ataque ao Irão. Netanyahu convocou também um Conselho de Segurança para esta noite. O Primeiro-Ministro convocou este Conselho de Segurança para uma reunião às 9 da noite, no rescaldo da intensificação dos ataques com o Irão e o Hezbollah. Isto segundo fonte do gabinete de um dos ministros do Conselho ao jornal israelita The Times of Israel. As Forças Armadas do Irão anunciaram o fim das operações militares contra Israel, mas alertam que qualquer ação hostil futura poderá resultar numa resposta ainda mais forte. Durante os recentes confrontos, israelitas e iranianos têm levado a cabo ataques mútuos, colocando em risco os esforços de cessar fogo em vigor desde abril. O presidente norte-americano Donald Trump disse hoje que tanto Israel como o Irão procuram chegar a um cessar fogo imediato. As negociações finais estão a decorrer, salvo se a ignorância ou a estupidez vierem a trabalhar, sublinha Trump nas redes sociais.
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1: Para Vamos então saber como está o trânsito com a ajuda do Paulo Monteiros. Olha, se faz favor, tira-me daqui este pica-pau que já começa a fazer barulhos. Parecia mesmo um pica-pau a fazer um buraco no tronco.
2: Era para te estabilizar.
4: Noutra encarnação. Noutra encarnação.
2: Mas os três.
4: Noutra encarnação ela foi pela pica-pau.
1: Ela
4: pica muitas vezes a caneta.
1: Ela gosta de picar o miolo aos outros. Ela reencarnou,
2: Os pica-paus são tão engraçados.
1: Eu não vou dizer, uma popa. É a noiva do pica-pau.
4: Pronto. Ora, ainda bem que estão bem dispostas, meninas, é a segunda-feira.
1: Nós estamos com a inveja do bronze do Paulo Monteiro, já viste?
4: Mas eu usei protetor solar durante o fim de semana. Usei muito protetor solar.
1: Se não tivesses usado, em vez de teres ido para lá, eu pensava que tinhas ido para lá.
4: Para o sul,
1: para a África.
4: Ora, vamos lá ao trânsito e vamos até ao trânsito na A44, no Norte. E porquê que começamos pela A44? Porque há um acidente na saída para Coimbrões. E a fila começa já no túnel da Soares dos Reis e vai até Coimbrões. A VCI, sentido Freixo a Rábida, tem fila a partir do nó do mercado até a A3. E no sentido contrário, há lentidão entre a Boa Vista e Francos. E depois outra vez paragens a partir da Via Norte até a A3. Avenida AEP cheia nos dois sentidos. Passamos agora para a Grande Lisboa. Temos aqui o trânsito mais demorado na A1. Há um acidente na A1, pouco depois de Santa Iria. Há fila a partir da Bobadela até Santa Iria. Temos a segunda circular com fila nos dois sentidos entre as Torres de Lisboa e o Radar. O IC19 tem fila de Alfragide até Queluz. A5 sem problemas, a Marginal também não. E para a Ponte 25 de Abril, fila de Campolide até à Ponte, acessos já cheios. No centro de Lisboa, para além da clássica fila agora na João 21, em direção ao Arieiro, há fila também nos dois sentidos da Avenida Estados Unidos da América. Há um acidente ali no cruzamento para Rio de Janeiro e está a afetar os dois sentidos da Estados Unidos da América. Até já.
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0: Esta marcha cheira bem, cheira a Lisboa, tem a mesma idade que eu tenho, 57 anos. Uma grande marcha que foi celebrizada por Anita Guerreiro e editada, apresentada em 1969. É da autoria de César de Oliveira e Carlos Dias. E assim, com este belíssimo cheirinho musical, cheirinho de saudade, nós abrimos a nossa segunda hora do programa Casa de Fados. É claro que não veio na voz de saudade de Anita Guerreiro, que partiu recentemente, mas escutámos na voz de Amália o Cheira a Lisboa. As portas da Casa de Fados continuam abertas até às 7. Entre as 7 e as 8 vai estar por aqui a Antonieta Lopes da Costa com mais uma edição do Fórum Lisboa.
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0: Celeste Rodrigues, agora com 18 minutos passados das 5 da tarde, vamos olhar o estado do tempo para amanhã. 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Vamos começar pelo Porto. Para amanhã vamos ter sol, 21 graus de máxima prevista. Setúbal espera 27 graus, temperatura muito boa para a Cidade Azul, e Lisboa vai ficar pelos 25 graus. Um ventinho assim, fresquinho ainda, a andar por aqui. 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
1: 31 minutos passam das 5, agora é que são elas. Vamos ver se realmente são elas ou eles que andam por aí pelo trânsito. Paulo Monteiro.
2: Ora viva, menina Engoliveira.
1: Não consegues ver se são elas ou são eles.
2: São eles, porque o plural...
1: Os condutores.
2: É assim, são eles os condutores, pronto.
1: As condutoras estão... ficam sempre empurradas para canto. Podes, para quieta, Antonieta. Tu irritas-me.
2: Podes fazer aqui um debate.

0: Porque é que quando são eles e elas, se diz só eles.
1: Fazes-me um favor, compras umas algemas amanhã, se faz favor.
0: Aquelas
1: para nós,
0: de carnaval.
1: Algemarmos, sim. As mãos da Antonieta atrás das costas.
0: Pronto.
1: Pronto.
0: E deitas fora a chave.
1: E deito, é pela janela, cai logo na sarjeta lá em baixo.
0: Ora, vamos lá ao trânsito. E eles estão parados na A4 porque há um acidente no sentido Porto Amarante, junto à saída para Ermesinde. E o trânsito está parado a partir ali de Custóias até Ermesinde. Ora, vamos até ao trânsito na Avenida AEP. Está resistente nos dois sentidos da Avenida AEP, mais demorado de Matosinhos para o Porto. A A3 tem fila a partir da entrada da A4 até à VCI. Na VCI, sentido Freixo a Rábida, fila a partir de Bom Joia até à A3 e depois fila outra vez a partir das Antas até à Rábida. Sentido contrário, abrandamento entre Bessaleite e Francos. Passamos agora para a Grande Lisboa. Tive que recorrer aqui a outra máquina. Ora, vamos lá. Ora, temos para a Ponte 25 de Abril, fila... Concentra-se que eu também estou a tentar. Há fila a partir de Campolide até à Ponte e os acessos estão também preenchidos para a Ponte 25 de Abril. IC19, fila de Alfragide até Tercena. Na A5, há lentidão de Miraflores até ao Estádio Nacional. A Marginal está sem filas. E a segunda circular tem filas já do aeroporto até ao Campo Grande. Sentido inverso, fila das Torres de Lisboa até ao Campo Grande. Na Cril já está o trânsito lento da Venda Nova até ao Senhor Roubado. E na A1 já está... Elas gostam muito quando eu refiro o Senhor Roubado. Na A1 temos lentidão a partir da Bobadela até Santa Iria. Aqui há uma boa notícia, o acidente, aliás, chegada à Santa Iria já está resolvido. Pronto, está tudo resolvido, resolveu-se tudo.
1: Nós temos que rir agora, temos que rir. Mas que golpe de cara até foi esse,
0: homem?
1: Não,
0: eu vou explicar. Falhou-me aqui a Lisboa no computador.
2: Para buscar um outro telemóvel, tu estava enfiado no tripé.
1: Olha, tu vais passar a ter o teu telemóvel
2: também
1: operacional. Porque isto só visto não dá.
2: Ele foi buscar o telemóvel que estava agarrado a um tripé. O tripé caiu para cima da mesa, ao pé de mim.
0: O computador estava no Porto.
2: O computador não funcionava, ele começou a olhar para o telemóvel.
0: Crashou.
1: Não, tu ias levando com o tripé na cabeça.
2: Levando com o tripé em cima. Claro que nós, isto, o que é que faz? Faz com que nós nos riamos imenso.
0: Mas correu muito bem.
1: Exato.
0: Muito bem.
1: Então não correu. Concentrem-se, porque eu estou a tentar concentrar-me. Boa viagem.
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0: A nossa Rosita a cantar este fado malhou. Um beijinho para a Rosita, que está a escutar a nossa Rádio Amália. É uma das nossas companhias assíduas por aí, pela nossa audiência. Ouvimos também Tony de Matos, Coimbra e, claro, Amália Rodrigues, Nem às Paredes, confesso. Daqui a alguns instantes vamos ter a marcha de 2023, na voz de Carlos Leitão, o seu autor e criador, Menino Parque Mayer, e depois vamos viver a saudade com as propostas de Luís Montes.
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0: A altura do festejo dos 100 anos do Parque Maiers e das marchas, também por esta altura, o Dr. António Manuel Soares e a Dra. Marina Pignatelli passaram por aqui pela Rádio Amália com a apresentação de um proposta de um projeto para levar as marchas, ou elevar as marchas populares a património imaterial da humanidade, ainda a decorrer este projeto, esta elaboração desta candidatura. E queremos que um dia as marchas sejam consideradas património imaterial da humanidade. Vamos viver a saudade agora com as propostas de Luís Montes.
1: Quantos fados conhece com a palavra saudade? Luís Montes apresenta Viver a Saudade.
2: Gosto muito de ouvir a raça da nossa Marina Mota, sobretudo nesta altura dos santos populares. A proposta hoje é de marcharmos de braço dado com a fadista e atriz Marina Mota, na Marcha da Saudade e do Amor, composta por Henrique Santana e João Vasconcelos. Vamos então abrir alas, que a nossa Lisboa vai marchar.

Viver a saudade com Marina Mota e o Parque Mayer, também sua companhia teatral, por aqui, com esta proposta musical que trouxemos na voz de Luís Montes. Amanhã, de novo, para uma nova proposta. Estamos nesta semana quente, semana de muita alegria. As festas populares em Lisboa estão então-se na semana apoteótica. E de sexta para sábado, noite de Santo António, recordar, e a propósito do que falei, do projeto de candidaturas das Marchas Populares de Lisboa a Património Imaterial da Humanidade, ainda está a decorrer, mas já foram inscritas no Inventário Nacional do Património Cultural e Material no mês de maio do ano passado. Portanto, vivemos este primeiro ano de Inventário Nacional do Património Cultural e Material no que concerne às Marchas Populares de Lisboa. É um projeto longo, a longo prazo, que continua a ser promovido pela Associação das Coletividades do Conselho de Lisboa e também pela Câmara Municipal, e claro, é uma proposta que queremos ver a integrar a imensa lista de Património Imaterial da Humanidade da Unesco. Sem tirar nem pôr, Pedro Moutinho, última proposta musical que trazemos para esta segunda hora do nosso programa. À hora certa, as notícias e o trânsito.

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1: As notícias às 6 com Antonieta Lopes da Costa. 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
2: Viva Inga, muito boa tarde a todos. A líder da Iniciativa Liberal criticou hoje o governo por avançar em cima do joelho com a proposta de prestação social única, a PSU, considerando que o Executivo está a pedir ao Parlamento uma espécie de cheque em branco, sem esclarecer aspectos essenciais da medida. Em declarações aos jornalistas e à margem de uma visita à Feira Nacional da Agricultura, à FNA, em Santarém, Mariana Leitão diz que a proposta carece de detalhe e transparência e sublinha que há ali uma série de detalhes que é difícil perceber exatamente o objetivo concreto do governo. A prestação social única, a PSU, é uma reforma do sistema de apoios sociais proposta pelo governo, que prevê a agregação de 13 prestações sociais não contributivas, como o rendimento social de inserção ou o subsídio social de desemprego, num único apoio. A dirigente liberal considera que o processo legislativo está a ser conduzido com pressa excessiva e lembra que a medida já vem do tempo do governo anterior e tinha condições para ser preparada com maior rigor, acusando até o Executivo de só agora tentar resolvê-la de uma forma que parece não ser a mais indicada. O Primeiro-Ministro disse hoje que o Serviço Nacional de Saúde é a base para garantir a todos a prestação de cuidados de saúde, mas considera também que se deve aproveitar as capacidades dos setores privado e social. O CSNS é a trave mestra, a base e a estrutura, onde assenta a garantia de cumprirmos o que está inscrito na Constituição da República Portuguesa, garantir a acessibilidade de todos a cuidados de saúde. Mas não somos daqueles que têm uma visão fechada de que esta é a única via e é, digamos, passível de desperdiçar numa sociedade a capacidade instalada no setor privado e social. Luís Montenegro falou na inauguração da Unidade de Ressonância Cardíaca e do Heliporto da Unidade Local de Saúde, Vila Nova de Gaia, Espinho, referiu que o país deve aproveitar com espírito aberto a capacidade destes setores. A Central Sindical, CGTP, acusa o governo de estar em velocidade máxima para mexer nas leis laborais, mas com travão de mão puxado para combater a discriminação salarial. A CGTP criticou esta segunda-feira a falha do governo na transposição de uma diretiva europeia sobre a transparência salarial, cujo prazo era até ao dia 7 de junho, defendendo que este é um passo importante para combater a discriminação salarial. A Central Sindical acusa, por isso, o governo de estar em velocidade máxima para querer mexer nas leis laborais, mas com travão de mão para combater a discriminação salarial. A CGTP recorda uma greve de mulheres na Ford em junho de 1968 pela paridade salarial, já que os trabalhadores masculinos ganhavam 15% mais. Para dizer que 58 anos depois, o governo português falha na transposição da diretiva, cujo objetivo é combater discriminações salariais e remuneratórias entre mulheres e homens. A Central Sindical salienta ainda que em Portugal os dados do INE mostram que as mulheres recebem ainda rendimentos salariais líquidos inferiores em média 14,4% ao que os homens trabalhadores recebem. O primeiro-ministro de Israel disse esta segunda-feira que a luta com o Irão e o Hezbollah ainda não terminou e que os atos dos dois aliados no domingo, ontem, portanto, foram intoleráveis e inaceitáveis. Durante uma breve conferência de imprensa, Benjamin Netanyahu diz que o Irão e o Hezbollah tentaram impor uma nova equação a Israel e que é intolerável e inaceitável. Quero dizer-vos, os nossos soldados heroicos estão a destruir o Hezbollah, acrescentou citado pela Sky News. Continuamos a destruir toda a sua infraestrutura de terror na zona de segurança, incluindo as suas instalações subterrâneas gigantescas em Beaufort, tão grandes que nunca vi nada do género. Benjamin Netanyahu afirma que os combates cessaram depois de Israel ter atingido o regime terrorista em Teherão e acrescenta numa mensagem de vídeo que se o Irão cometer o erro de voltar a atacar, Israel vai responder com força.
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1: Quatro minutos passam das seis. Voltamos a contar com o Paulo Monteiros para dizer como está o trânsito e só espero que agora não existam golpes de karaté nem de kung fu.
3: Não, porque tenho o equipamento todo aqui à mão para manusear sem grandes dificuldades externas. Pronto, para vocês também não ficarem muito aflitas com...
1: Aflitas.
3: Pés de microfone a
2: é
3: voar.
2: É uma vontade nós... de rir que depois não
1: contamos. Não, e assustadas, porque nós pensávamos que ele nos ia atacar com o tripé da câmara, não é?
3: Ora, vamos ao trânsito. E há agora um novo acidente. É um acidente na A2... junto à saída para o Fogueteiro. A fila é enorme, começa na Baixa de Corroios e vai até ao Fogueteiro. Ora, para a Ponte 25 de Abril, fila na Avenida da Ponte, o acesso da A5 ainda está cheio. A Marginal tem fila em Algés para Cascais, A5 lentidão de Miraflores até ao Estádio Nacional e no IC19, trânsito parado de Pinamanique até Terceira. A segunda circular tem fila da Encarnação até ao Campo Grande e, no sentido contrário, fila das Torres de Lisboa até ao Campo Grande. Agora passamos para a cidade do Porto. Temos aqui o trânsito também parado na Avenida AEP nos dois sentidos. Na VCI, sentido Rábida Freixo, lentidão entre Bessa Leite e as Antas. E atenção que depois, mais à frente, há fila a partir de Bonjoia. Esta fila vai pela A20 até a Vintes. Há ali um acidente e o trânsito está parado. Também há acidente na A44. É pouco depois do túnel da Soares dos Reis. A fila começa no Freixo. Sentido contrário da VCI. Lentidão entre Bonjoia e a A3 e depois paragens a partir de Francos até à Rábida. Até já.
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0: fado ao som de Amália. Estamos a abrir as portas desta última hora de emissão, desta segunda-feira, 8 de junho, segunda-feira de Santo António, podemos assim dizer, ao rubro, os bairros, a população de Lisboa, com os últimos preparativos para a derradeira noite, que é na próxima sexta-feira, com passagem para sábado, noite de Santo António. 11 minutos passam das 6. Vamos marchar por Alfama com o Alberto Correia e logo a seguir vamos ouvir a Grande Marcha Popular de 2026, a Europa em Lisboa, na voz de Teresinha Landeiro.
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0: Passados para vir até Lisboa, do Norte, do Sul, Este, Oeste, das Ilhas e também dos países europeus aqui de Nuestros Hermanos Vizinhos, estiver por aí a escutar a nossa Rádio Amália, será muito bem-vindo para a grande noite de Santo António, sexta-feira de 12 para 13. Terezinha Landeiro canta a Europa em Lisboa, esta forma de assinalar com a cultura popular portuguesa os 40 anos de... os 40 anos da comunidade europeia, os 40 anos da participação europeia. Nós estamos com 17 minutos passados das 6 da tarde e vamos saber como vai estar o tempo amanhã. 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Vamos ter máxima de 21 graus pelo Porto, o sol vai andar por lá, é verdade, mas ainda com um dia... com uma terça-feira fresquinha, véspera de feriado, dia 10 de junho, dia de Portugal, de Camões e das Comunidades. Por aqui por baixo, por Lisboa, vamos ter máxima de 26 graus, 27 graus por Setúbal e vamos ter o sol e esta brisinha fresca que anda aqui com o vento de Nordeste. 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

0: Olha, acho graça.
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0: esqueci-me da voz que ouvimos. Eu esqueci-me. Ah, pois é, olha, realmente é verdade. Eu estou a ficar muito, muito esquecida. E agora, qual foi a que... A vizinha da frente, o Miguel. Era o Miguel Ramos. Era o Miguel Ramos. Pois era, era o Miguel.
1: Nunca te aconteceu em casa, por exemplo, saís da cozinha e chegares à sala e já não te lembrares do que vais fazer?
0: Eu vou-te contar. Uma vez precisei de lavar uma coisinha na casa de banho, num alguidar, com o sabão azul e branco. E fui lavar. Depois, como ele é assim quadrado, como a barra da manteiga, o que é que aconteceu? Fui colocar no frigorífico.
1: E andaste feita barata tonta à procura daquilo e estava no frigorífico, não?
0: Sabes, como tenho o nome de origem germânica, deve ter sido influências do meu primo alemão.
1: Olha, tens sorte do teu marido não ter ido ao frigorífico, senão já não estavas aqui hoje.
0: Ainda ele dizia que belíssimo queijinho.
1: Azul e branco.
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1: E o queijo azul que é tão saboroso.
0: Ah,
1: e intenso.
0: Pois é, aquele esverdeado, não é? Tem assim
1: blurento.
0: Um cheirinho blurento.
1: Mas é forte.
0: Ui, Jesus, Nossa Senhora. Pronto. Sabes que há muitos anos, quando eu fui à Alemanha, depois fomos também à Holanda. E na Holanda eles fazem aquilo que agora já os supermercados já fazem cá todos. Depois, ali quando se aproxima a data de terminar a validade,

0: produto.
1: Bem mais barato.
0: Mas eles têm mesmo lojas onde vendem os produtos com essa...
1: Uma aproximação de
0: exatamente. E então, eram contentores frios e nós entramos dentro de um contentor desses. Escusado será dizer, quando saímos de lá, o perfume era fantástico. Era Schulesoff.
1: Ficaste perfumada de
0: Schule. Exatamente.
1: Agora vamos até ao trânsito, vamos começar pelo Porto. Há um acidente na A4, sentido Porto Amarante. É um acidente perto da saída de Hermesinde e a fila começa neste momento junto à Via Norte e vai até Hermesinde. Na A3, fila para quem sai do Porto até Águas Santas. Há ali um acidente. É um acidente junto à saída para a A41 e o trânsito está mesmo lento até aí. Portanto, a fila já começa logo à saída da VCI. Sentido contrário, fila a partir do nó da A4 até ao Porto. Avenida AEP cheia nos dois sentidos, mais demorado de Matosinhos para o Porto. A VCI tem fila da Rábida até Francos e abrandamento entre a Via Norte e a A3. Sentido contrário, há fila da Perlada até chegar ali à Rábida. Ora, passamos para a Grande Lisboa. Na A2, mantém-se aqui o trânsito muito difícil. Há um acidente perto da saída do Fogueteiro. A fila começa em Corroios e vai até ao local do acidente. Na Ponte 25 de Abril, já está a melhorar. Há fila na Avenida da Ponte, mas os acessos com bom escoamento. Ponte Vasco da Gama sem filas. IC19, fila de Pinamanique até Terceira. A5, lentidão de Miraflores até ao nó do estádio. A Marginal tem fila em Algés, em direção a Cascais. E na segunda circular, fila nos dois sentidos, do aeroporto até às Torres de Lisboa. Até já.
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0: Foi Deus a duas vozes, a voz de Anabela e a voz de Amália Rodrigues. Agora vamos a mais uma edição de Os Fados da Minha Vida.
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2: Sou Leonor Freitas, da Casa Ermelinda Freitas, dos vinhos, que toda a gente me conhece por Dona Ermelinda, mas é a minha mãe. E hoje é com muito gosto que estou aqui no Rádio Amália, porque, de facto, nós somos uma família, porque estamos sempre em várias ações em colaboração. E hoje trago aqui alguns fados que escolhi, que gosto e que me dizem também respeito um pouco à minha vida.
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2: É, de facto, uma homenagem que eu quero fazer ao meu pai, quis fazer, porque só se fala nas mulheres. E houve imensa gente a apreciar, a tirar fotografias. Eu acho que é difícil não deixar de ir à Moda Lisboa novamente, porque a Moda Lisboa é uma renovação permanente. Permanente, do estar, a arte, é arte, tudo aquilo é arte, ao fim e ao cabo, de como cada um interpreta a arte, como cada um a vive, como cada um vive a vida. Gostei muito.

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6: A música é o nosso fado. Saudades do Brasil em Portugal para a voz de Fábia Rebordão. Depois, Cristina Madeira e Célia Leiria. Duas cantigas e marcas de carinho. Estamos quase a fechar a edição de hoje do nosso programa Casa de Fados. Na próxima hora vai estar por aqui o Fórum Lisboa com a Antonieta Lopes da Costa.

destas duas cantigas com Célia Alegria, só temos mais uma, na voz de Ricardo Ribeiro. Do silêncio saímos. Saímos para a informação, à hora certa. E vamos ter por aqui também o Fórum Lisboa, com a Antonieta Lopes da Costa, logo depois do trânsito, com o Paulo Monteiro. Amanhã, a nova emissão, por cá, pela nossa Casa de Fados, Rádio Amália, véspera de feriado, de Dia de Portugal, Camões e das Comunidades.

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1: Antonieta Lopes da Costa, viva, boa tarde.
2: Boa tarde. A líder da Iniciativa Liberal criticou hoje o governo por avançar em cima do joelho com a proposta de prestação social única, considerando que o Executivo está a pedir ao Parlamento um cheque em branco sem esclarecer aspectos essenciais da medida. Em declarações aos jornalistas e à margem de uma visita à Feira Nacional da Agricultura, à FNA, em Santarém, Mariana Leitão disse que a proposta precisa de mais detalhe e transparência e sublinha que há ali uma série de detalhes que é difícil perceber exatamente qual o objetivo do governo. A prestação social única, a PSU, é uma reforma do sistema de apoios sociais proposta pelo governo, que prevê a agregação de 13 prestações sociais não contributivas, como o rendimento social de inserção ou o subsídio local de social de desemprego, num único apoio. A dirigente liberal considera que o processo legislativo está a ser conduzido com pressa excessiva e lembra que a medida já vem do tempo do anterior governo e que tinha condições para ter sido preparada com maior rigor, acusando o Executivo de só agora tentar resolvê-la de uma forma que parece não ser a mais indicada. O Primeiro-Ministro disse hoje que o Serviço Nacional de Saúde é a base para garantir a todos a prestação de cuidados de saúde, mas considera que se deve aproveitar também as capacidades dos setores privado e social. O SNS é a trave mestra, a base e a estrutura na qual assenta a garantia de cumprirmos o que está inscrito na Constituição da República Portuguesa, ou seja, garantir a acessibilidade de todos a cuidados de saúde, mas não somos daqueles que têm uma visão fechada de que essa é a única via e é, digamos, passível de desperdiçar numa sociedade a capacidade instalada já no setor privado e social, disse Luís Montenegro. O chefe de executivo falou na inauguração da unidade de ressonância cardíaca e do heliporto da unidade local de saúde de Vila Nova de Gaia Espinho, referindo que o país deve aproveitar com espírito aberto as capacidades daqueles setores. Atualmente está em construção um novo hospital de Todos os Santos em Lisboa, que é essencialíssimo, disse Luís Montenegro, para a prestação de cuidados de saúde naquela região. Segundo o Primeiro-Ministro, além deste hospital, é preciso também construir um novo no Algarve. A CGTP acusa o governo de estar em velocidade máxima para mexer nas leis laborais, mas com um travão de mão puxado para combater a discriminação salarial. A CGTP critica esta segunda-feira a falha no governo na transposição de uma diretiva europeia sobre transparência salarial, cujo prazo terminava a 7 de junho, defendendo que este é um passo importante para combater a discriminação salarial. A CGTP recorda uma greve de mulheres na Ford em junho de 1968, que era pela paridade salarial, já que os trabalhadores masculinos ganhavam 15% mais, para dizer que 58 anos depois o governo português falhou na transposição desta diretiva, cujo objetivo é justamente combater a discriminação salarial e remuneratória entre mulheres e homens. A Central Sindical salienta ainda que em Portugal os dados do Instituto Nacional de Estatística, o INE, mostram que as mulheres recebem rendimentos salariais líquidos inferiores em média em 14,4% ao que os homens trabalhadores recebem. Portugal passou a integrar uma rede de aceleradores da NATO, criada para detectar e acelerar soluções tecnológicas que respondam aos desafios de resiliência e segurança das suas 32 nações, anunciou hoje o Instituto Pedro Nunes de Coimbra. O acelerador nacional foi ativado pela rede NATO Diana, Programa de Desenvolvimento Tecnológico para a Indústria da Aliança Atlântica, no âmbito de uma parceria entre a empresa pública IDD Portugal Defense e o Instituto Pedro Nunes. Segundo o IPN, o Instituto Pedro Nunes, que é o gestor operacional do acelerador, desta forma Portugal está no centro do desenvolvimento de tecnologias emergentes e disruptivas de duplo uso, com forte aplicabilidade na área da defesa. O acelerador, gerido pelo IPN, passa agora a fazer parte de uma rede exclusiva de aceleradores distribuídos pela Aliança, acompanhando empresas portuguesas no terreno e apoiando-as a posicionarem-se com sucesso no mercado global da defesa.
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0: Agora vamos até ao trânsito. Vamos começar pela situação na A2. Está em resolução o acidente perto da saída para o Fogoteiro, mas a fila ainda é enorme. Esta fila começa em Corroios e vai até à saída para o Fogoteiro. São precisos 20 minutos só para fazer aqui este bocadinho da A2 até ao Fogoteiro. Ora, segundo a circular, temos fila das Torres de Lisboa até ao Campo Grande e, no sentido contrário, há fila a partir do aeroporto até ao Campo Grande. O IC19 já melhorou muito, agora só tem abrandamento, sem paragens, entre a Amadora e Terceira. Para quem vai para Cascais, pela A5, lentidão no Alto de Monsanto e depois de novo lentidão entre Miraflores e o nó do Estádio Nacional. A Marginal tem fila entre a Cruz Quebrada e Caxias. Ora, temos ainda dificuldades para quem está na Cril, há lentidão nos dois sentidos, entre o Túnel do Grilo e Sacavém. No centro de Lisboa, trânsito parado nos dois sentidos da Avenida João 21. Também há fila na Avenida da República do Saldanha até à João Crisóstomo e fila também no final da Avenida de Berna, aqui bastante demorado para chegar à Praça de Espanha. Passamos agora para a cidade do Porto. O trânsito tem estado aqui complicado, principalmente para quem sai do Porto em direção a Gaia, mas agora já melhorou, portanto o trânsito já está a andar bem aqui na A20, em direção à A20, e também temos dificuldades para quem está em Gaia, ainda há passagem pelo túnel de Soares dos Reis em direção a Coimbrões. Passamos agora para a VCI, sentido Freixo a Rábida, há fila a partir da Via Norte até à Rábida. Sentido contrário, temos fila de Bessa Leite até ao Nó de Francos. Avenida AEP com trânsito resistente nos dois sentidos. E temos o trânsito também parado aqui na A4. Há um acidente em resolução perto da saída para Ermesinde. A fila começa em Custóias e vai até Ermesinde. Estamos agora a falar do Porto. Voltamos para Lisboa só para dizer que acabei de receber aqui uma linda t-shirt oferecida pelo Jorge de Nuno de Sá, que é das Marchas dos Mercados 2026. Muito obrigado, Jorge. Já tem aqui equipamento para vestir nas festas da cidade sexta-feira. Até já.
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16: Cá estamos, bem-vindos a mais um Fórum Lisboa. De volta, este é o único programa de rádio que apenas debate assuntos relacionados com a cidade. Gostamos de saber também para onde vai parte do dinheiro dos nossos impostos e este mês irá para festas, digo eu. Temos um podcast em arquivo.org, somos também ouvidos no Porto e em Setúbal. Temos aqui, como habitualmente, a Angelique da Teresa, da Iniciativa Liberal, Sofia Lisboa, do PCP, Jorge Nuno de Sá, do PSD e o Ricardo Marques, do PS. Hoje só vamos falar das festas de Lisboa. Mês de junho, festas na cidade, há casamentos, há arraiais, há imensas festas, muita programação. Já vamos saber o que cada um pensa sobre a programação deste ano da EGEAC. Antes, um minuto a cada um sobre um tema que vos pareça relevante. Sofia Lisboa, começo hoje por si.
17: Bom, cumprimentar todos e quem nos ouve lá em casa, ou não em casa, ou em movimento.
16: Ou em movimento, exato.
17: Eu vou começar por falar de qualquer coisa que começou a surgir já há algumas semanas. Na verdade, até já motivou uma pergunta por parte da vereadora em substituição do PCP Ana Jara ao Presidente da Câmara, dia 22 de Abril, portanto já foi há algum tempo.
16: Ana Jara, que já foi residente do Fórum Lisboa.
17: Exatamente. Que tem a ver com a concessão do quiosque do Jardim da Estrela, que de certa forma está envolto aqui em algum mistério, porque houve obras que fizeram ali uma requalificação do quiosque.
16: Por causa do metro, não é?
17: Do quiosque, do quiosque dentro do Jardim da Estrela. Mas não há nenhuma nota de que haja alguma alteração à concessão, portanto, seja da parte da Câmara, seja nas plataformas em que se tenta perceber do ponto de vista dos contratos, não há nenhuma nota de alteração à concessão. No entanto, os moradores estão muito preocupados porque parece que vai haver ali uma alteração e passará de um café, que era até agora, a um restaurante de luxo, segmento de luxo, dentro do jardim.
16: Num quiosque?
17: Não é bem um quiosque, é uma...
18: É um quiosque grande.
17: É um quiosque grande.
16: Um quiosque um bocadinho maior num jardim.
17: Exatamente.
16: Sim,
17: sim. E, portanto, aqui, de facto, enfim, a nossa preocupação é que nós estamos a falar de um jardim público e que deve ter, enfim, uma noção de interesse público para aqueles que o visitam e que usufruem do espaço e, portanto, que um espaço concessionado para usufruto de um segmento muito estrito da população não faria sentido, mas o próprio Presidente da Câmara disse, dia 22 de Abril, que não faria sentido, isto está registado, que não faria sentido ter ali um restaurante de luxo e, de facto, não há nada do ponto de vista de autorizações mesmo para a requalificação do espaço que neste momento nos possa dar essa garantia de que é isso que vai acontecer e, portanto, enfim, os moradores estão-se a mobilizar, também fazendo, dirigindo perguntas ao Presidente da Câmara e há aqui uma necessidade de esclarecimento, porque já temos visto vários carros de luxo a estacionar à porta deste quiosque, dentro do parque até, que é uma coisa que não faz sentido do ponto de vista, dos acessos a este parque, e é qualquer coisa que seria muito grave no sentido de mais uma mostra de elitização desta cidade e de ser uma cidade cada vez mais para a liberdade, sim, mas de quem tem dinheiro para pagar e, portanto, o dinheiro para os luxos, para as rendas de 2.300 euros, para os chiqueniques desta vida e, portanto, esperemos que isto não se confirme esta suspeita.
16: Angélica da Teresa, o seu minuto.
19: Eu, antes de mais, cumprimentar quem nos ouve e, naturalmente, os meus colegas. Eu achava que a Sofia ia falar da greve geral, portanto, já que não falou, falo eu.
18: Normal,
19: com uma participação, um bocadinho pífia, mas com uma nota positiva, que é a CGTP a descartar-se.
16: Você falou disso na semana passada.
19: A CGTP falou a descartar-se daqueles vândalos que mancharam o dia da greve geral. Que é o que são vândalos, não é? Não representam trabalhadores nenhums, provavelmente muitos deles nunca trabalharam na vida, que foram destruir património público.
16: Sofia, mas a CGTP, desculpe só fazer esta pequena interrogação, Angélica, a CGTP nunca faz manifestações há muitos anos e nunca tiveram participações violentas, nada, que é um bando à parte.
19: E é verdade, mas
16: parece óbvio aos olhos de toda a gente que viram aquelas imagens,
19: mas
16: não é?
19: Ainda
16: que não
19: bem,
16: são pessoas com cartazes da CGTP nem da CGTP.
19: Mas está tudo
16: não é?
19: Certo, mas ainda bem que a CGTP fez ali, colocou uma barreira para pôr aqueles vândalos isolados.
16: Depois nas outras manifestações dizem que são dos partidos, não é?
19: Isolados, que é onde eles devem estar. Sim. E que agora espero que respondam à justiça, porque as pessoas podem se manifestar livremente dentro, desde que dentro da legalidade, e portanto é intolerável.
16: Sem pancadaria, sem
19: aquelas
16: cenas, não é?
19: Haver agressões a polícias, insultos e destruição de património público. E espero que eles venham a pagar aquilo que destruíram.
18: Certo.
19: E depois, só uma nota final do meu minuto, que é o santo mais mal amado de Lisboa, nestas festas, que andamos todos ali de volta de Santo António e falar de Santo António, e ninguém fala de São Vicente, que é o santo padroeiro da cidade. E portanto, no meu minuto final, deixar aqui um abraço e um beijinho ao São Vicente.
16: Jorge Nunes Sá.
18: Eu hoje vou para festas e eventos e por aí fora. Eu queria começar. Eu ontem estive na fábrica do pão, na Unicorn Factory, ali no Beato, a ver
16: os unicórnios.
18: Nos unicórnios.
20: Na Cavalariça.
18: Não, na fábrica do pão.
20: Na
18: fábrica do pão, a ver o lançamento de uma coleção, um desfile de moda de um jovem criador lisboeta, do Sim. Manel Baer. Foi um momento cultural interessantíssimo. É prova que os portugueses têm criatividade, têm capacidade, conseguem fazer tão bom ou melhor que os outros, e foi um momento cultural muito interessante. Uma saudação especial à minha sobrinha de coração, a Merai, que cantou no evento, que é uma voz de um anjo, é daquelas que encarnam de vez em quando, e vale muito a pena ver. Portanto, quem puder ainda ver no YouTube o desfile e ouvir a Merai no Spotify, vale muito, muito a pena. E, portanto, dizer que em Lisboa se fazem coisas muito boas, com muita qualidade, ao nível dos grandes eventos europeus. E só dizer à Angélica, em jeito de desafio, nós este ano na Marcha dos Mercados temos todos os santos padroeiros de profissões e somamos dois, porque só havia 10 tradicionalmente, que é o Santo António e o São Vicente. Então temos o padroeiro popular e o padroeiro da cidade, os dois representados na Avenida no dia 12.
16: Muito bem. Ricardo, o seu minuto. Ricardo Marques.
21: Temos notícias ainda de hoje, e também nos últimos dias, sobre aquilo que tem sido este efeito de compressão da subida do salário mínimo, tornando hoje já 91% daquilo que é esta compressão entre salário mínimo e médio, um valor absurdo comparado com o resto da União Europeia, que ronda aos 69%.
16: O que é? A diferença entre o mínimo e o médio é 25%.
21: 91% das pessoas estão encaixadas.
16: Sim.
21: Entre este salário mínimo e o salário médio, embora eu discorde daquilo que é, obviamente, as opiniões do nosso administrador do Banco de Portugal, do nosso governador do Banco de Portugal, que considera que isto deve-se ao facto de pouco dinamismo depois daquilo que são os trabalhadores, no desenvolvimento da produtividade. Aquilo que existe, obviamente, é aquilo que acontece sempre em Portugal, em que as medidas normalmente depois não têm o acompanhamento por parte daquilo que é a infraestrutura privada. Neste caso é muito claro. Há um crescimento médio de 8% do salário mínimo na última década, que é acompanhado por um aumento de 5% do salário médio. Portanto, cada ano que passa, o gap encurta e aproximam-se os dois vetores. Quer dizer, e portanto, de um fato, é muito claro. Podemos fazer as leituras que quisermos.
16: Quer dizer, o salário médio tem que aumentar mais, mas ainda bem que o mínimo tem aumentado, não é?
21: Seria lógico, num processo deste, seria o salário médio subir sempre ligeiramente acima do salário mínimo e não o inverso.
16: Mas esse não é tabulado pelo governo.
18: Não dá para subir por decreto.
21: Esse não dá para subir por decreto, esse é pela iniciativa privada.
18: Pois,
21: lá está.
16: Portanto, ainda bem que, de certa forma, o mínimo tem vindo a subir.
18: Por isso é que precisamos da reforma laboral, mas
19: não, por isso é que precisamos
18: conversa.
19: De mais isso, condições isso, para os trabalhadores isso, fazerem a negociação coletiva.
21: A verdade
19: etc.
21: é que, de facto, é
19: vindo a caducidade do acordo. Desculpa lá. Multinacionais.
21: Eu não falei sobre ninguém.
19: Só uma coisa. Multinacionais em Portugal pagam salários 61% mais altos que restantes empresas. Siga.
21: Ah, isto não tenho a menor dúvida. Todos nós sabemos que o Estado é um mau pagador. Atenção.
16: E as empresas pequeninas também?
21: Atenção, vamos ser claros sobre isso. O Estado é mau pagador.
16: Mas concluiu ao seu minuto, sim.
21: E portanto, aquilo que eu diria é que, de facto, é um motivo de preocupação quando 91% dos trabalhadores num país estão enquadrados entre o salário mínimo e o salário médio. É um fator que nos deve a todos fazer pensar sobre políticas públicas que temos que fazer para tentar inverter esta tendência.
16: Que é o caso português. Bom, vamos então falar das festas de Lisboa. Há casamentos de Santo António, há reais, há marchas, há inúmeras atividades programadas durante o mês de junho. A Praça do Município foi palco da apresentação pública da edição deste ano das festas. O evento contou com a participação da Orquestra de Câmara da GNR, Irina Barros, Terezinha Landeiro, Matias Damásio e também Toy. Quem é que quer começar a falar da programação deste ano? Jorge Nunes Sá.
21: Ele é o rei da festa, atenção.
16: Que está nas marchas do mercado, não é?
18: Vamos marcha dos mercados, sim. Sou o coordenador da marcha dos mercados, portanto sim. Tenho aqui um tacho.
21: E dizem que ensaiador e dizem que curioso.
18: Não, nada,
21: tudo,
18: disso,
21: tudo.
18: Nada disso. Faço em parceria com o presidente da associação, fazemos a cenografia e já.
21: Ah, não, isto já que até ao final do programa vamos saber tudo.
18: Não.
16: Hoje é um programa mais ligeiro e mais divertido.
18: Eu adoro as festas de Lisboa, adoro festas populares, aliás. Foge-me o pé para o bailarico sempre que possível. E, portanto, o mês de junho é um mês de festa. É um mês que a cidade está mais bonita, que a cidade respira melhor, que estamos todos mais sorridentes e envolve muita gente. Eu estava aqui a fazer contas por alto. Cada marcha envolve à volta de 100 pessoas, diretamente. Porque são 24 pares de marchantes, mais o par suplente, mais os padrinhos, mais as mascotes, os músicos,
21: aguadeiros.
18: Os aguadeiros, depois os cenógrafos, os sobrinistas.
16: E o tempo que aquilo tudo leva para a vida
21: da junta que ajudam a carregar.
18: O tempo que aquilo leva desde novembro a preparar, não é?
21: Portanto, é pouco, se calhar.
18: Não, mas à volta de 100 diretamente,
16: sim,
18: deve andar, tendo em conta que são 20
16: e
18: tal marchas, portanto estamos a falar de mais de 2 mil pessoas. Quer dizer, é uma envolvente muito grande da cidade em todo este processo. E somos todos, aqui uma coisa que a Sofia vai apreciar que eu vou dizer, somos todos iguais nas festas, andamos todos irmanados no mesmo espírito, na mesma onda, digamos assim. E é bom vivermos este espírito. Há algum esforço financeiro, e não é desta Câmara só, tem havido todos os executivos municipais da Câmara para manter as tradições, para as preservar, das juntas de freguesia que também apoiam muitas das marchas, porque hoje as marchas já são uma empreitada grande. Os próprios casamentos de Santo António, que eu tenho algumas reservas sobre algumas coisas que têm sido feitas, mas isso sou eu, porque eu sou muito tradicionalista na coisa, mas toda esta envolvente tradicional das festas de Lisboa, que exigem um grande investimento, são uma parte da alma importante desta cidade. Não há aqui ainda, e espero que nunca haja, estrangeirismos, produto para turistas. Há coisas de Lisboa para lisboetas, do Castelo, da Mouraria, da Madragoa, da Alfama, de todos os bairros tradicionais. Às vezes muita gente que teve que sair dos bairros, e não vou discutir habitação, nem gentrificação, nem nada disso.
21: Hoje
18: é tudo positivo. Mas muita gente que saiu dos bairros...
16: Volta para as marchas.
18: E a ligação que mantém ao seu bairro tem a ver com o arraial, com a marcha, com tudo isto. Isto é muito importante para manter uma comunidade. Porque nós não somos feitos só das agruras do metro, da crise da habitação, nós também somos feitos daquilo que é a nossa alma. E as festas de Lisboa têm muito isto. E é um mês interessantíssimo. Eu adoro o mês de junho. Não só por fazer anos no dia 13 de junho, que também é uma grande festa para mim.
21: Que grande data.
18: É verdade. Eu tive a sorte de nunca trabalhar no meu aniversário, porque é sempre feriado.
16: Mas é Lisboa,
18: Eu sempre trabalhei em Lisboa, portanto tenho esta sorte. E portanto tenho esta felicidade de ter um mês de aniversário, um dia de aniversário. Poupo imenso em decoração, eu já disse isto uma vez. A minha festa está sempre muito bem decorada. O meu aniversário começa na Avenida da Liberdade, cheia de gente para me cumprimentar. Mas é de facto um dia muito feliz. As pessoas riem na rua, as pessoas cantam, as pessoas divertem-se em conjunto. E isso é o mais importante. É assim que se faz comunidade. Uma comunidade não é só feita de apoios, de políticas, é feita de gente, da alma das pessoas. E junho é muito isso. As festas de Lisboa são muito isso. Tem havido concertos magníficos. Houve um concerto este fim de semana com a Gisela João no Castelo de São Jorge. Foi extraordinário. Eu só vi imagens porque tive. Tive o ensaio da marcha, mais a ida ao desfile que falei há bocado de moda, portanto, é um mês muito cheio. Podíamos era prolongar as festas por mais 2 ou 3 meses que havia o programa, e ainda bem que
16: há. O nosso Caixa Alfama, o ano passado, ela fez também um espetáculo incrível.
18: Sim, a Gisela João é uma belíssima intérprete, e portanto temos, e Deus queira que se preserve. Por exemplo, não sei se eu sou católico e participo ativamente na procissão de Santo António, e ver as pessoas na rua, porque o Santo António, há bocado falava ali em brincadeira com a Angélica da questão do padroeiro de Lisboa, que é São Vicente, e Santo António, que é o padroeiro popular de Lisboa, não é? A devoção das pessoas, quer seja por fé, quer seja por tradição, quer seja por uma devoção muito específica, que às vezes tem a ver mais com o profano que propriamente com o divino, com o sagrado, é comovente ver como as pessoas saem à rua para a procissão de Santo António, como olham para
16: que
18: Santo António.
16: Que dia é a procissão de Santo António?
18: Dia 13 também. E a forma como as pessoas dedicam o seu tempo aos tronos de Santo António, nas lojas, nas janelas, há toda uma série. O pão de Santo António.
16: A Rádio Amália é um trono.
18: O pão de Santo António, a tradição do pão de Santo António, quer dizer, há imensa coisa interessante, antiga, tradicional, que as pessoas dedicam o seu tempo de forma voluntária, gratuita, completamente gratuita, porque querem trazer também felicidade aos outros. Há imensos arraiais com muita qualidade pela cidade de fora, come-se lindamente neste mês, e portanto somos todos mais felizes.
16: Sofia Lisboa, vamos à sua. aos seus comentários, muito, às festas este ano.
17: É muito bonito e gostamos todos muito e partilhamos. E é pena que pareça que estamos a ter. É como um bocadinho como. Como
16: eu este ano quero ir ao Arraial do PCP,
17: carnaval.
16: Na Avenida de Liberdade.
21: Eu pensava que ia ser o Arraial daquela zona da cidade que eu estou proibido de dizer, acho que é o maior de todos. Não posso.
16: Não, mas eu digo no dia das marchas, ir lá acima à sede do PCP.
18: O Hotel Vitória.
16: Aquela Arraial mais exclusivo que eles têm.
17: É a partir das 6, não é exclusivo, é a partir das 6 lá em cima no terraço do
16: Eu conto consigo para entrar.
17: Mas este facto é pensar que não devia ser, acharmos que isto é bonito por ser excepcional e depois temos que voltar às nossas vidas cinzentas e difíceis.
16: Não, mas não poderíamos estar 12 meses assim, não é?
17: Não, mas algumas coisas desses princípios, não é? De querer ajudar os outros, de nos empenharmos na comunidade, de sermos todos iguais, são coisas que de facto nos trazem à festa e nos trazem alegria, mas que podia ser a forma como entendemos o mundo, de facto, e isso de facto sente-se muito. E nesta ideia de bairro e de bairrismo e de comunidade, que eu acho até... Que é um problema neste momento que extravasa muito os problemas específicos da cidade de Lisboa, não é? Nós estamos cada vez mais a viver no nosso pequeno espaço individual, a cuidar do nosso pequeno núcleo e a ter menos ligações com aqueles que estão à nossa volta e isto na cidade nota-se muito e, portanto, aqui esta ideia contrária de cultivar o bairro e o bairrismo. Algumas freguesias, nomeadamente mais do centro de Lisboa, mas não só, se têm percebido os problemas também da expulsão dos trabalhadores, das pessoas que vivem do seu trabalho do centro da cidade e da cidade. Depois isso também se traduz num comércio que é cada vez mais do comércio virado para o turismo também no centro. Nós temos, enfim, é conhecido, mas eu acho que é importante trazer, porque por estarmos a falar das festas, que é diferente fazer um arraial e festa no bairro, num bairro em que porta sim, é alojamento local, como é o caso da Alfama e de outros bairros no centro de Lisboa, ou hotéis, ou aqueles alojamentos de curta duração de luxo que existem um pouco por toda essa zona, e portanto depois aí também termos menos o comércio tradicional e mais o comércio virado para o turismo, tudo isto vai descaracterizando aquilo que depois nós neste mês queremos que seja espontâneo e maravilhoso e tradicional, porque depois deixa de estar ali, não é? E portanto isso é uma coisa que é problemática. Há conflitos às vezes nos arraiais com os proprietários destes alojamentos, porque, enfim, é uma coisa antiga chegar por umas mesas à porta e estar a fazer sardinhas dentro da própria casa para vender para fora, mas agora há uma certa mercantilização também de uma série destas tradições, alguns arraiais que são patrocinados por grandes empresas e portanto há aqui
16: mas
17: uma caracterização.
16: Mas isso é um bocado o ar do tempo, não é? As coisas também vão evoluindo nesse sentido. Há uns bairros que não têm isso, há outros que têm.
17: Claro, mas eu acho que nada disto tem que ser assim.
18: As empresas são os apoiados pela Câmara.
17: Certo,
18: e são os oficiais.
17: Tudo bem. Mas é que a questão é que há aqui de certa forma uma contaminação.
16: Não falem ao mesmo tempo.
17: Há aqui de certa forma uma contaminação.
18: Não são das empresas.
17: Não são das empresas, são patrocinados. Mas é que eu acho que
18: e
17: esta
18: ainda
17: questão...
18: bem que ajuda as coletividades da cidade.
17: Mas porquê que as coletividades precisam desse tipo de ajuda?
18: Porque precisam de qualquer ajuda. Ou é isso ou é o Estado.
17: Mas é que...
18: E como o dinheiro dos impostos não estica.
17: Não estica, mas há opções, não é?
18: Pois,
17: e portanto
18: claro.
17: Aqui também. Esse era o último ponto que também era importante referir, que é não só as pessoas estão a ser. São expulsas da cidade, como também as coletividades também têm que fechar portas por causa de toda a questão, enfim, da especulação em torno da habitação, que deixa de ser um direito, mas também isso afeta as coletividades que são depois aquelas...
16: Estavam em sedes que são privadas e os donos das sedes querem alugá-las um pouco mais caro.
17: Claro, mas nada disto é...
16: É tudo uma bola de neve, não é?
17: Claro, é uma bola de neve, mas é
16: e já está a acontecer há uma série de anos,
17: mas é politicamente condicionado, ou seja, não é uma coisa da lei da natureza. Há políticas que têm levado a que isto seja assim e depois nós estamos aqui todos muito contentes a falar das festas e da festas de Lisboa e, de facto, temos que pensar que não podemos depois estar a lamentar as consequências de causas que são politicamente definidas, não é? E queria só terminar com uma ideia. Nós temos, e eu tenho estado a seguir, porque tem havido várias reportagens muito interessantes sobre as marchas, sobre os ensaios nas diferentes, as diferentes marchas,
16: sim.
17: Exatamente. E há uma coisa que tem sido aqui sempre um apontamento em todas, que é as pessoas, e como o Jorge já tinha referido, que já não vivem em Lisboa, que já não podem viver em Lisboa.

0: e viveram.
1: Angélique, é uma espécie de retrato, é uma espécie de...
2: Roubaste-me o spotlight.
1: Como é que se diz? De marchas de plástico, não é? O que a Sofia estava a descrever é um bocadinho como se as nossas marchas fossem de plástico. Eu não sinto que seja já assim, mas será que caminhamos para isso?
3: Não são de plástico, até pela garra, pelo entusiasmo e pelo esforço,
1: o bairrismo,
3: que as pessoas põem neste trabalho preparatório. Quer dizer, eu nunca acompanhei, eu não sou como o Jorge, portanto não acompanhei, mas nota-se muitas vezes os marchantes que quando chegam ao momento do desfile na Avenida da Liberdade e de chegar ali à tribuna e de cumprimentar as pessoas, nota-se até pela linguagem corporal das pessoas que há ali uma descarga de adrenalina e é um orgulho imenso, não é?
1: Trabalham meses e meses para aquele momento, não é?
3: E portanto, dizer que isto é plástico, não vou dizer. Eu acho que estamos muito longe disso e acho que nunca vamos lá chegar enquanto nós mantivermos este orgulho. Ainda no outro dia, num bairro típico de Lisboa, estavam os turistas, esses malvados.
0: Nada, eles querem vir conhecer a nossa cidade e a nossa cultura. Mas precisamos
3: perguntarem o que era aquilo, não é? Ou seja, havia um placar e dizia bifanas e a sardinha no pão.
4: Sem erros.
3: E a senhora amorosa, os senhores estavam ali a tentar em português dizer aquilo que a apontar e a dizer aquilo que queriam e a tentar perceber o que é que era.
1: Sim, o que é que era.
3: E a senhora, mas com muita pinta, a senhora com muita engraçada, que sabia o idioma deles, respondeu-lhes no idioma deles e disse: não há aqui abacate em lado nenhum, nem ovo escalfado. Aqui ou é sardinha ou é
1: bifana.
3: E eu achei aquilo amoroso e os senhores desataram-se a rir.
1: Claro. Agora é a mania dos abacates, das tostas de abacate. Vomita-se tostas de abacate, credo.
4: Sardinha em cama de abacate.
1: Não há
4: que horror!
2: A filha decidiu que se lá em casa.
3: A tosta de abacate tem tudo. Que eu gosto muito de abacate, isso. Mas de facto, quer dizer, há limites.
1: Calma,
3: e ali não. E eu achei aquilo muito
1: os
3: engraçado.
1: Os é tudo contra abacate.
3: Eu achei aquilo engraçado e achei a forma engraçada de como é que uma tradição lisboeta, de forma educada, simpática,
1: se
3: sem ser
1: pessoas,
3: com aquela questão
1: sim.
3: belicista, sim. Que é um bocadinho mau, até porque nós dependemos imenso do turismo e era muito importante que a nossa economia, de facto, não dependesse tanto do turismo, mas enquanto for assim, dependemos. E, portanto, convém termos algum cuidado quando damos tiros na galinha dos ovos de
1: ouro. No pé.
3: E foi uma forma simpática de o lado lisboeta da vida da cidade impor-se aos turistas.
1: Eu achei mesmo
3: muito engraçado e a senhora esteve muito bem, com muita pinta. E, portanto, dizer que não acho nada que estejamos aqui numa fase de plastificação das nossas marchas, nem pouco
1: o
3: mais
1: termo
3: ou menos.
1: Foi meu, a Sofia não falou de plástico, acho, mas eu é que me pareceu que
4: não,
1: mas no
4: foi
1: que ela estava a falar.
3: Não acho.
4: Nós temos que levar
3: não
4: a Sofia a vários
3: isso.
4: arraiais para ela amolecer um bocadinho.
3: Acho que, aliás, das nossas 24 freguesias, há arraiais para todos os gostos.
1: Algumas não têm.
4: Não há nenhuma freguesia que
3: eu
4: não tenha.
3: Eu não conheço nenhuma que não tenha.
1: Arroios não tem arraiais. Não
4: vários,
1: tem marchas.
3: Tem
1: arraiais, sim.
3: Tem.
1: Eu estava a pensar nas marchas.
4: Nós, por acaso, estamos sem
1: marchas. Marchas é que
4: arroios,
1: não tem, sim.
3: Tem
1: arraiais
3: para todos os gostos. Tem aquelas
1: marchas é que não há, sim.
3: Realmente,
1: sim,
3: uma pessoa quase nem consegue andar, não é?
1: Parte das Nações não tem marcha.
4: Não tem alvalade.
2: Este
4: não tem
2: arraiais navegantes.
4: Não, marcha não tem.
1: Marcha não tem.
2: Marcha. Tem
3: estou a falar de arraiais.
4: Arraiais há em todas as freguesias.
1: Eu é que estava a confundir. Sim, vamos lá.
3: Arraiais em todas as freguesias.
4: E para todos os gostos,
3: sim,
4: é verdade.
3: Não,
4: é?
2: Não
3: sim.
2: consigo
3: temos,
2: testar.
3: Temos o tradicional da alfama, que uma pessoa, não é? No, na noite de Santo António, quase nem se mexe. E a graça a mesma coisa, e a bica a mesma coisa. E depois temos outros mais tranquilos, que já dá para caminhar e já dá para bailar à vontade. Para pessoas com claustrofobia, se calhar até é uma boa opção.
2: Agora entrava bailando.
3: E portanto, Lisboa tem esta diversidade, tem esta liberdade que vale a pena mesmo visitar e até incuto às pessoas que venham ver e que se calhar até experimentem em cada ano fazer uma freguesia diferente para depois verem as diferenças e qual é que.
1: A diversidade de coisas que se pode
3: e qual é que gostei mais. Isto não quer dizer que a cidade não tenha problemas e que não haja políticas públicas que tenham que ser implementadas para corrigir esses problemas. Agora,
1: mas hoje estamos
3: estar
1: a
3: minimizar isso nas festas de Lisboa, não. As festas de Lisboa são uma coisa fantástica a valorizar E no dia a seguir à noite de Santo António, cá estaremos para falar das políticas públicas que temos que fazer para corrigir os muitos problemas que ainda temos, que é verdade que existem.
1: Bem. Ricardo Marques, hoje sim, pode falar do, do Real Benfica.
2: Não falo dessa
1: hoje é que é propositado, vem a propósito.
3: Ricardo, diz que foi óbvio.

0: Tem 17 arraiais ao longo do mês e...
1: Porque eu disse...
0: Aquele determinado arraial que tem o nome proibido...
1: Eu parado de falar de Benfica, que é só Benfica mesmo.
0: Tem o nome tabu, e que é o maior arraial de Lisboa, com 100 mil pessoas, mas não falarei sobre isso. Há uma frase que eu sempre gostei muito, que é de um historiador grego, Heródoto. E porque sempre achei que era uma frase que sintetizava muito daquilo que é o espírito, como eu sempre gostei de trabalhar, e agora de fazer política pública. E que é uma frase que diz: se o homem insistir em ser sempre sério, não se concedendo nunca um momento de brincadeira ou de relaxação, está em brasileiro, ou se estaria instável e sem saber. E a verdade é que todos nós, e uma cidade como Lisboa, precisa do seu momento de relax, precisa do seu momento de euforia, precisa do seu momento em que, de facto, traz a comunidade à rua para a celebração. As festas de Lisboa são isto. É verdade, o que a Sofia disse também não é de todo mentira. Há, hoje em dia, mas isso é fruto dos tempos, há algumas tradições que mudaram, há um aproveitamento comercial, porque obviamente é um potencial de milhares e milhares de pessoas,
1: claro,
0: durante um mês,
1: quem não,
0: fluem,
1: não é?
0: Ao espaço público e às ruas da cidade.
1: Portanto,
0: eu isso, de facto, não critico. Eu, parece-me que é aquilo que é o caminho lógico. Tínhamos nós a sabedoria de manter alguma componente tradicional.
2: Sim.
0: Não é?
1: Exatamente.
0: E não falando daquela determinada freguesia, a verdade é que
2: a freguesia cujo nome está proibido mencionar.
0: A verdade é que sinto lá isto, quer dizer, a freguesia de Benfica celebra agora, este ano, a sua 12ª edição do Grande Arraial Benfica. Portanto, é um arraial novo, mas é de uma dimensão brutal, 100 mil pessoas. Mas mais do que isto, nós temos, por causa dos bairros comerciais digitais, os dados que nós íamos tendo empiricamente. Eu pedi a 20 comerciantes: olha, no final do arraial, diga-me lá quanto é que fez nestes dias. Agora temos os dados da CIBS, né? Aquilo é outra ferramenta. E do ano passado...
1: Sim, que os comerciantes nunca são... Nunca dizem que venderam bem.
0: Sabe que eles reservam sempre um bocadinho,
1: nunca,
0: se dão presente juntos,
1: porque
0: eles ganham
1: mal.
0: Muito. E depois o presidente vai querer cobrar mais taxas de espaço público. Então, nunca dão a verdade dos dados. Mas com os dados da CIBS, e que é só de movimentos, nem sequer é pagamento a dinheiro, eu tenho um valor superior a 3 milhões e 800 num período análogo, de quer antes, quer depois do arraial, naqueles 4 dias no arraial na freguesia de Benfica. Agora imaginem isto multiplicado pela cidade.
2: E falta-te só aí um detalhezinho: não só os comerciantes, mas as próprias coletividades e associações.
0: Sim.
2: Fazem um pequeno pé de meia nesta altura,
0: fazem, sim,
2: que lhes dá para viver.
0: As associações que fazem o arraial Benfica gratuitamente lá fazem,
2: claro.
0: Mas são mais profissionais,
2: escuteiros,
0: outras vezes profissionais,
2: muitos arraiais,
0: escuteiros de IPSS, aquelas mais jeitinhas que calhar saem ali com 7, 8 mil euros, fazem coletividades, outros fazem 3, 4 mil, mas quer dizer, mas tem uma expressão grande, mas mais do que a questão financeira, é numa cidade que se tem vindo a gentrificar. Eu sei que o Jorge não tinha falado isto hoje. Ter festas da cidade tão fortes é um elemento fundamental,
2: claro,
0: para manter as nossas,
2: claro,
0: tradições e o nosso legado, porque muitas das pessoas que vêm cá celebrar já não vivem cá, mas eram lisboetas.
2: São lisboetas.
0: E este é o mês que os traz para cá.
2: São lisboetas de coração.
0: Já podem não viver cá, mas são lisboetas de coração.
1: Mas a pessoa, se nasceu em Lisboa, é lisboeta.
0: Certo. E são...
1: Já vivi em Berlim, fui lisboeta quando estive em Berlim.
2: Também pode não ter nascido cá.
1: Pode não ter nascido cá.
0: Mas é de facto um momento.
2: Só para defender a minha Angela, que também pode não ter nascido
0: em que
2: cá.
0: Em que agrega. Mas nós somos bons a receber refugiados.
2: Obrigado. Nós agradecemos.
0: Temos a menor dúvida. Foi recebida de braços abertos e hoje tem uma carreira de sucesso e tal. E é esta cidade que um mês por ano.
1: Mas os turistas,
0: sai à
1: que tanto
0: rua.
1: Se fez para Lisboa ter turistas e agora estão.
0: Mas eu,
1: motivo,
0: eu não critico,
1: não é?
0: O turismo, acho importante, e acho que é importante o turismo vir beber da festa.
1: Claro.
0: Mas para mim o ponto fundamental, e digo
1: festa.
0: Isto também, vir beber da festa e na festa.
2: Festa.
0: E aquilo que para mim é muito importante. É porque, e eu sinto isto também, fica uma freguesia que não é tão central, isto é são festividades mais recentes. Quando começámos, havia um arraial pequenino dos escuteiros na paróquia. Hoje há este mar de arraiais. E é a quantidade de pessoas que já não habitam em Benfica e que vão este mês de propósito lá
1: mesmo
0: ver os seus,
1: Benfica.
0: Mesmo Benfica. Agora imaginemos no centro e multiplicado por todas as freguesias.
1: Sim.
0: Isto é um efeito fundamental naquilo que é a afirmação de Lisboa, também no seu contexto aqui geográfico. E com outros municípios que vemos que não marcam iniciativas neste mês. Vamos lá ver se há as festas de Louros ou da Almada. Nesta altura ninguém se atreve. Lisboa é Lisboa. E é daqueles momentos que, de forma chauvinista, dizemos
1: nada,
0: as festas de Lisboa ainda são as festas
1: ver,
0: de Lisboa. E portanto isso é importante e é uma marca identitária muito importante.
1: Com esta vamos para um pequeníssimo intervalo, voltamos já a seguir e vamos continuar a falar das festas de Lisboa.
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1: Ouviram esta Antonieta, não ouviram? Era o Ricardo Marques a fazer palhaçada no programa. E quando eu tinha avisado que o microfone estava a abrir. Mas pronto, estamos só a falar das festas. Tudo bem, ele fez voz de rádio e lançou o meu nome. Vamos agora falar dos casamentos de Santo António. Vou começar pelo Jorge, porque o Jorge Nuno de Sá parece que é aqui muito conservador nos casamentos e nem queria casamentos só pelo registro. Só queria
2: só pela igreja.
0: Só o que tu queres dos santos todos.
1: As coisas evoluem, pá.
2: Evoluem, mas não tanto. Eu por acaso aí sou um. Para começar, não sei se os meus colegas têm esta informação, porque eu aprendi há pouco. Há dois Santo Antónios, o casamenteiro e o milagreiro. E depende da posição em que está o Menino Jesus. Se o Menino Jesus estiver à esquerda, é o milagreiro. Se estiver à direita, é o casamenteiro. Portanto, se forem pedir casamento a um com o menino à esquerda, estão a pedir ao errado. É só para avisar. Portanto, quem andar a fazer a devoção ao santo errado, depois que não se queixe que a prece não chega a bom porto.
1: Sim.
2: Eu não tenho nada contra as evoluções. Agora, nesse aspecto, sou um bocadinho conservador. Eu acho que há uma exposição demasiada dos casamentos de Santo António nos últimos anos. É o que é.
1: Aliás. Mas uma exposição demasiada em que sentido?
2: Vou tentar dizer isto sem me enganar.
1: Voltou a transmitir na
2: não
1: televisão.
2: Não é só isso.
1: Tudo e tudo e tudo.
2: Agora vou roubar aqui uma deixa da Sofia, que estávamos a falar aqui no intervalo. Há uma big brotherização, se pode assim dizer, do casamento. Há uma exposição demasiada.
1: Sim. Quer dizer, daquelas pessoas,
2: da forma como se tem que expor para ter o casamento. E eu não gosto da exploração. As pessoas que se vão casar pelos casamentos de Santo António é por um ou dois motivos. Ou porque não têm rendimentos para fazer de forma autónoma, que foi esse o princípio dos casamentos de Santo António.
1: É essa a ideia que eu tenho.
2: Hoje em dia nem tanto. Hoje em dia há um bocado este efeito Big Brother. Ou seja, se eu me casar pelos casamentos de Santo António, também tenho um bocadinho de fama. E eu essa parte não gosto, não aprecio. E se for por falta de condições.
1: Mas quer dizer, a Câmara não privilegia candidaturas de pessoas. Tinha o microfone fechado. A Câmara não privilegia candidaturas de pessoas que são menos abonadas do ponto de vista financeiro do que outras que poderiam, por exemplo, pessoas que nunca poderiam ir
2: teoricamente,
1: do Lua de Mel aos Açores ou a Cabo Verde.
2: Teoricamente, sim, e eu acho isso lindamente. Os casamentos até na própria Câmara estavam antigamente no Departamento de Ação Social precisamente por causa disso.
1: Sim.
2: Ultimamente passaram para a Cultura e para a EGEAC. Portanto, esta mudança também é significativa dos tempos.
0: E agora já vão, é na Cova do Vapor, agora a Lua de Mel.
1: Na cova de vapor.
0: Não, sou mais perto.
2: Não, há aqui. Acho que há uma exposição demasiada. Por exemplo, eu não gosto de às vezes filar na avenida no meio das marchas. Acho que é uma exposição perfeitamente exagerada.
1: Ah, mas depois vão sempre. Pois.
2: Não acho que seja. Quer dizer, as pessoas.
1: Mas as pessoas gostam. As pessoas que estão na vida gostam disso.
2: As pessoas gostam. Se calhar os noivos
1: viram-nos
2: também gostam.
1: Viram-nos à tarde da televisão e à noite vemos o dia desfilar. É um bocado, as pessoas gostam
2: pois,
1: disso.
2: Pois, lá está. É esse efeito do Big Brother que eu não acho grande
1: então,
2: piada.
1: É o quê?
2: Quer dizer, está bem, está bem. Eu,
1: também
2: eu
1: não só tenho... lá está quem quer, não é?
2: É verdade, agora eu não tenho que gostar.
1: Não, claro que não.
2: Eu aí tenho um bocado de mau feitio quando não gosto, nem que seja só eu, paciência. Quer dizer, esta exposição acho demasiada. Nada contra a tradição. Acho que a parte do apoio social era uma vertente muito importante e deve continuar. Desculpem-me, mas eu acho que os casamentos deviam ser na igreja, por isso é que são casamentos sanitários. Chama-lhe aos outros. Olha, ainda aqui à teoria da minha querida Sofia Lisboa e do Ricardo Sim. Marques, chama-lhe casamentos da primavera, casamentos da andorinha. Mudem-lhe o nome, para o que quiserem, mas não lhes traguem a essência. É só isso.
1: Sofia.
9: Bom, eu sinto que foi aqui, fomos aqui sequestrados para uma.
1: Para um
9: não
1: tema.
9: Estou preparada para falar
1: é só
9: dos
1: assim,
9: casamentos de António.
1: É só um bocadinho.
2: Nenhum de nós casamos para os casamentos.
1: Depois seguimos para as festas. Não, não, isto faz não. parte das festas, portanto.
9: Para mim, toda a ideia de casamento já é um pouco estranha em si, portanto, quanto mais. Mas eu acho que.
1: Eu tinha
9: que aqui...
1: dito antes que já acho estranho as pessoas quererem casar. Exatamente. De quererem casar neste tipo de casamentos, ainda mais estranho.
9: Não, mas brinco. Ou seja, eu acho
1: é brincar,
9: que.
1: Brincar, claro.
9: Eu acho que há aqui uma série de aspectos das festas. Que enfim, que tem aqui toda uma. São muito interessantes do ponto de vista histórico e dos processos históricos das nossas evoluções culturais. E portanto, certamente, os casamentos de Santo António têm o seu interesse. E enfim, nós conhecemos isso até um pouco por. Noutras paragens da Europa, coisas que são bastante, até acabam por ser historicamente datadas, mas não deixam de ter interesse justamente por irmos recuperar uma série de aspectos culturais. Este aqui continua a valer pela sua, enfim, por aquilo que garante aos noivos, não é? Enfim, de poderem celebrar a festa com uma série de apoios, etc. Enfim, acho que não há muito mais a dizer.
1: Muitas
9: não
1: marcas,
9: muito mais
1: já
9: a dizer.
1: Mistura, muita coisa já claro. Dos tempos, não é? Também.
9: Exato, mas
2: isso é a crítica
9: que eu faço ao geral. Pronto, acho que eu acho que me fiz entender quando, na nossa primeira ronda, quando digo que eu acho que temos que aproveitar a oportunidade, nós que aqui estamos, a falar das festas, nós não somos os produtores das festas apenas para falar, enfim, de como elas são animadas e interessantes e como um ótimo programa, mas para falar daquilo que politicamente continua a ser relevante quando olhamos para um fenómeno cultural como este, numa cidade como esta, que tem tido uma evolução que não é uma evolução por azar ou por acaso, é uma evolução que traduz uma série de políticas que,
1: como sempre,
9: que podem prejudicar este aspecto cultural, não é? Como outros, e como nós dizemos, se as pessoas vêm para Lisboa para ver Lisboa, para conhecer a nossa vida, as nossas vivências, os portugueses e a sua cultura, e os turistas, e bem, acho que aqui também estou de acordo com o que disse a Angélique, que é, não devia ser a nossa economia como é
1: tão dependente do
9: tão
1: turismo.
9: Dependente, portanto também estamos de acordo, nada contra o turismo, mas deixa-nos muito suscetíveis a coisas que não podemos em algumas circunstâncias controlar. Bem, mas de qualquer das formas, valorizando aquilo que é o turismo da cidade e o seu crescimento, também há necessidade de fazer o estudo dos seus impactos para aquilo que são as políticas que depois têm prejudicado as pessoas que aqui vivem e trabalham. E fazia uma última nota,
1: Sim.
9: aproveitando, vindo dos casamentos e dos outros aspectos deste programa, que é falar dos trabalhadores da EGEAC, porque os trabalhadores da EGEAC
1: neste mês
9: e nos meses que antecedem Sim. para preparar as festas de Lisboa, fartam-se de trabalhar, são trabalhadores que garantem aquilo que parece ser tão natural e espontâneo e maravilhoso deste encontro. Enfim,
1: assim como falámos das marchas, da
9: claro,
1: quantidade
9: ou seja,
1: de
9: fora a parte das coletividades, obviamente,
1: claro,
9: e de
1: claro,
9: tudo
1: claro.
9: isso, mas há os trabalhadores da EGA, que há aqueles que garantem
1: o bom funcionamento
9: de tudo e a programação e todo o funcionamento. Depois há os trabalhadores da limpeza e higiene urbana que estão, enfim, incansáveis também a trazer depois de volta algum equilíbrio
1: das marchas de
9: na cidade.
1: Show,
9: e portanto, aquela... exatamente. E portanto, Sim. eu acho que isto também é tudo muito bonito.
2: Em algumas freguesias de Santo António,
9: é tudo muito bonito também. Que é pensar os Brutal. Trabalhadores do município, aqueles que servem a nossa vida em comum na cidade, são também imprescindíveis para que este mês de festas aconteça e, portanto, deixava aqui uma nota de grande valorização e que é preciso que seja mais do que homenagens e bater
1: Notas,
9: palmas,
1: sim.
9: dar a resposta aos cadernos reivindicativos e às exigências dos trabalhadores.
1: Angélique,
10: Bem, eu não sou propriamente uma rapariga casamenteira, portanto, confesso que casamentos é algo que eu não sou assim grande fã.
1: Sim.
10: Percebo.
0: Todos em geral ou algum momento em particular?
1: Não, por causa destes, não é? Eu, por exemplo, eu estava a dizer que. Gosto de ver, sou a única na família que gosto de ver e acham todos que eu sou uma pirosa, mas eu não quero saber, eu gosto de ver. Se estiver em casa na televisão, quero ver aquilo.
10: Eu percebo a tradição.
1: Quero ver aquilo tudo.
10: Eu percebo a tradição, mas nisso concordo com o Jorge, aquele descer da avenida. Acho que já é um bocadinho desnecessário.
1: Juntaram agora, ali. Aquilo é há poucos anos, não é?
2: Mas eu acho que eles já vão
1: ressuscitar. Eu acho graça. Eles já têm um dia, já não sei se é. Há umas que já vêm descalças, coitaditas.
10: Mas se as pessoas
1: o dia
10: estão
1: todo
10: ali,
1: de saltos.
10: Se as pessoas estão ali, é porque eu parto do princípio que é porque querem estar ali.
1: Claro,
10: o que eu acho é que depois de um dia de casamento.
2: Aquela exibição já é um
10: imaginaria um fim, ou um serão, ou um fim de cerimónia.
1: Mais tranquilo.
10: Um bocadinho mais tranquilo e um bocadinho mais recatado do que estar ali a desfilar numa avenida.
0: O hotelzinho, as suítes.
1: Mas quem vai casar naquele casamento, nos casamentos de Santo António, pode estar à espera.
2: Sim, mas eles já passaram o dia todo no desfile dos automóveis,
10: mas
2: né?
10: viram um bocadinho, carroças,
1: tudo.
10: Acho que aquele desfile da Avenida da Liberdade
1: já é demais. Aquilo é à noite, não é? Sim, à noite. São eles que abrem as marchas.
2: Não, eles passam entre nós e o princípio das marchas a concurso.
0: Nós, vocês não viram o ar arrogante.
1: Nós é
0: a
1: marcha dos mercados.
0: Nós é a marcha dos mercados. A apontar para si próprio.
2: Não, apontei para o crachá. Eu estou trajado a rigor.
1: Passam
2: nós não temos YouTube.
1: Sim. Portanto, é no início.
0: Que nós é que abrimos.
10: Que me causa alguma impressão, mas se calhar sou eu, que enfim, não sou propriamente muito fã.
2: De casamentos em geral.
10: Não, de ver noivas a desfilarem na Avenida da Liberdade misturadas.
1: E que também
10: com
1: disse há bocado que acha que há uma exposição excessiva de imagens de casamentos,
10: enfim,
1: não é? Na televisão.
10: Se os casais estão ali é porque querem, se estão felizes é o que interessa e, portanto, aquilo que eu gosto ou deixo de gostar
2: interessa muito pouco.
10: Mas a Sofia apontou aqui um tema,
1: um aspecto que é
10: muito importante, que é o desfile. Dos funcionários da higiene urbana, no fim, não é? No fim de todas as marchas, entra
1: um batalhão da higiene urbana a limpar toda a avenida. É incrível, sim.
10: E aquilo é impressionante. E aliás, devia ser filmado e devia se mostrar.
1: Eu acho que o ano passado já mostraram parte, não sei.
10: Confesso que se
1: fica aqui um desafio, fica aqui um desafio para a RTP.
10: Fica o desafio.
1: Dizer à RTP para fazerem isso, para filmarem aquele show.
10: Para mostrar a importância, não é? Em vez de ser sempre o lado negativo, combativo, das greves, da partidarite.
9: Para quem acha que a greve é
10: dos bloqueios,
9: não.
10: Tudo. É mostrar.
2: A greve é sempre negativa.
10: É mostrar.
9: Certo, podíamos evitar as greves.
10: É mostrar o lado positivo do trabalho e é dizer assim. Sem nós, isto não ficaria,
1: em condições.
10: E portanto até fica o desafio até aos serviços da Câmara para mostrarem esse lado, o quão importante esses funcionários são, o trabalho deles é, e se calhar trazê-los para o lado bom da força, não é? Que é o lado positivo de valorizar a sua carreira e a sua profissão em vez de estarem sempre colados ao lado da partidarite, sempre da negação e das coisas negativas.
0: Que no meio disto, tu viraste a Sofia virou o Império,
10: mesmo quando
0: virou,
10: recebem alguma
0: virou
10: coisa,
0: Skywalker,
10: tudo é negativo, tudo é mau. Não é? Em vez de mesmo quando se é dada alguma coisa ou mesmo quando alguma coisa é regularizada e está tudo correto, é sempre pelo lado mau, sempre pelo lado.
1: Sim, nunca se valoriza uma coisa boa que se tenha conseguido.
10: Valorizar o lado positivo, claro que se valoriza,
9: porque é o fruto da luta desses trabalhadores.
1: Claro.
9: Que se
1: valoriza
9: evidente
1: muito
9: que se valoriza.
1: Dê-me um exemplo de alguma coisa que tenha sido elogiada por
2: nada.
1: O facto de ter feito nada.
9: Não, mas o problema é que nós temos aqui um ataque, é que nós estamos neste momento a resistir. Estamos a falar.
1: Eu vou-lhe dar um exemplo de uma coisa que acho que se devia ter valorizado.
9: Estamos a fazer greve para não perder direitos, como é que podemos estar a valorizar alguma coisa?
1: Claro que não, agora não.
9: Quando há avanços, obviamente que se valorizam. E os trabalhadores não só valorizam, como sabem muito bem que não lhes é oferecido, que é por causa da luta deles que há avanços.
1: Ricardo, vamos então agora à sua visão.
0: Saímos das festas, entramos, salve seja, nas noivas.
10: Nos casamentos.
0: E nos casamentos. E de um momento para o outro estamos a meio da luta laboral da greve. Este momento foi muito interessante. No meio disto passámos pela Guerra das Estrelas, ficámos a saber de que lado é que está a força e que eu deve ser o Chewbacca e o Jorge, não sei. Um dos robôs, suponho, não, Jorge.
1: Vamos lá, que é para depois irmos ao fado.
0: Eu, assim,
1: tem dois ou três minutos
0: então,
1: para falar.
0: Eu sou muito maltratado.
1: Não, não.
0: Problema, de facto.
1: Qual maltratado? Está a brincar? Então ainda
9: para o fim das duas.
0: Não, eu vi isto.
1: Foi sem querer.
0: Sobre. Eu acho que estamos todos de acordo. Tem todo o sentido os casamentos de Santo António da forma que foram pensados e realizados. Percebemos quando eles se tornam um programa de... quando se tornam um programa de televisão, porque aquilo é um programa de televisão, e portanto tem os problemas que tem e as audiências que tem que ter. Portanto, é a exploração num dia daquilo que a gente vê às vezes em programas
1: é mais,
0: de...
1: Eu acho que aquilo é mais.
0: Daqueles sitcoms que duram um mês, de vou casar com o outro, ou conheci-o hoje, o amor à segunda vista, à terceira vista. Bem, é o que é. De facto, se as pessoas o fazem é porque não só têm necessidade, mas também têm algum orgulho, os seus 5 minutos de fama na televisão. Acredito que, por certo, vão gravar aquilo e vão mostrar aos netos, aos filhos, aos bisnetos, aquele momento em que passaram na televisão. Portanto, é sempre, fico sempre nesta dupla condição de... porque acho que as pessoas o fazem. E sabemos que os casamentos de Santo António tinham esta função social de quem não tinha capacidade de casar, lhes dá esta oportunidade. E hoje, não quer dizer que não aconteça um caso desses, mas eu diria que a grande generalidade é pessoas também com algumas dificuldades financeiras, mas que também encaram este momento como momento seu, se poderem também mostrar e ter o seu momento.
1: Eu fico espantada com isso que vocês estão a dizer, porque para mim, os candidatos a casamentos de Santo António, eu pensava que eram sempre pessoas com parcos recursos.
0: Eu conheço alguns, nunca não vou dizer que vi lá alguém...
1: A classe média...
2: Não, milionário.
0: Não, mas eu diria que é uma classe média menos robusta, sim. Não sei se são todos pessoas, de facto, com problemas diários.
1: Enfim, que não teriam possibilidade de fazer uma lua de mel, de mobilar logo a sua casa, de aquelas coisas primeiras que aquelas empresas todas que patrocinam proporcionam, não é?
0: Agora, eu acho que...
1: Pronto, se além disso as pessoas querem ir para ali... fazer aquelas figuras, apesar de não precisarem disto, eu fico espantada, mas pronto.
0: Agora, a verdade é que nós temos uma parte cerimonial
1: aquelas
0: importante.
1: Aquelas figuras que eu gosto de ver, atenção.
0: Naquilo que são as festas de Lisboa, e tem a ver com tudo isto, tem a ver até com a própria organização do desfile na Avenida e tudo o que hoje em dia entra. E a gente percebe que isto também faz parte da festa, não é? E eu, de facto, acho que era um estudo muito interessante onde ia-se fazer, perceber o que é que cada uma destas partes compõe as festas da cidade de Lisboa. As festas tradicionais na Bica, em Alfama, na Mouraria, aquilo que é o desfile, aquilo que é tudo o que roda, quanto é que isto de facto traz à economia da cidade? Porque claramente este é o fator que a gente
1: traz dinheiro, não é?
0: Traz dinheiro, criará, embora emprego sazonal, mas criará, possibilitará que alguns.
1: Eu faço observação sociológica, é isso mesmo. Como diz uma amiga minha, quando vai a concertos menos recomendáveis,
0: e portanto, assim, está só a ver as modas,
1: portanto,
0: como se
1: costuma
0: dizer. Sobre a questão que será há bocado, acho que é uma questão muito importante. É dos momentos na cidade ao ano. Há mais outros, mas é dos momentos ao ano em que a Câmara pede às freguesias, as malvadas freguesias, para virem limpar a avenida. E portanto, aqueles homens, o batalhão que lá tem, são das freguesias da cidade toda, sim. Todas as freguesias, benemeritamente, sem exigirem nada em troca, cedem à Câmara Municipal de Lisboa às freguesias.
1: Mas não são as pessoas.
0: Não, a Câmara pede meios a todas as freguesias. E todas elas enviam meios nesta noite. A Angelique, não sei se é presente junta para dizer que não, eu posso lhe dizer que este ano, por exemplo, vou ter 6 homens meus a descer à avenida e fazer a limpeza. No ano passado tive 8. E como eu, todos os presentes junta. Portanto, as equipas que limpam a cidade de Lisboa no dia da avenida.
1: Mas estas pessoas.
0: É feito o reforço com as freguesias todas, não sei se alguma.
1: Mas estas pessoas, algumas são da Câmara ou não?
0: São, esforço, também.
2: O maior esforço é Santo António.
0: São da Câmara, são das freguesias, e as freguesias todas ajudam. Solidariamente, sempre tem nada em troca. E sempre aconteceu assim.
1: Mas como é que há pessoas da limpeza, da higiene urbana, umas são da Câmara, outras são da Junta?
0: Mal nenhum.
1: Sim.
0: Mal nenhum.
1: Sim.
0: É articulado o trabalho, há de haver um chefe.
1: Nós já falámos disso.
0: Há de haver um encarregado de dia que lá está com aqueles 10 homens e a função é aquela. Eles todos, a função que fazem, são semelhantes nos mesmos territórios, portanto, ali. E até o momento em que agirem, que de facto, quer as freguesias, como a Câmara, trabalham em conjunto, como acontece noutras iniciativas. Se houver um bad bunny. Garantidamente estão lá meios das freguesias várias e da Câmara a fazer a limpeza, como quando há um jogo de Liga dos Campeões.
1: A limpar a casita.
0: E tudo, isso é muito usual.
1: Bom, vamos ao.
0: Que bom momento.
1: Vamos
0: agora.
1: Ao fado.
0: Hoje fechamos com Bad Bunny, não é?
1: Não.
2: Fechamos com fado.
1: Fechamos com uma marcha, não é?
2: Não fado. Só que hoje cantado pela Célia do Carmo, que é a madrinha da Marcha dos Mercados este ano. A Célia, além de ter a família ter ligação ao comércio tradicional, aos talhos, a Célia é uma grande fadista também. Ela tem os 4 filhos na Marcha dos Mercados e este fado que vamos ouvir, que é Lisboa e o Tejo, como não podia deixar de ser, é cantado pela Célia do Carmo e uma das filhas, a Bianca, que fez uma homenagem soberba à Anita Guerreira, nossa eterna madrinha, no pavilhão Altice Arena.
1: Já se está a ouvir, portanto, em pano de fundo, a escolha do Jorge.
2: Já está a nossa madrinha,
1: Lisboa e o Tejo.
2: E uma das nossas marchantes.
1: Célia do Carmo com a sua filha. Obrigada por nos acompanhar. Estamos de volta daqui a 8 dias. O programa repete terça-feira às 11 da noite. Hoje foi apenas, falámos só das festas de Lisboa, porque Lisboa também é o nosso fado.

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2: Boa noite. O Primeiro-Ministro disse hoje que o Serviço Nacional de Saúde é a base para garantir a todos a prestação de cuidados de saúde, mas considera que se deve aproveitar as capacidades dos setores privado e social. O SNS é a trave mestra, a base, a estrutura onde assenta a garantia de cumprirmos o que está inscrito na Constituição da República, de garantirmos a acessibilidade de todos a cuidados de saúde. Mas não somos daqueles que têm uma visão fechada de que essa é a única via e é, digamos, passível de desperdiçar numa sociedade a capacidade instalada no setor privado e social, disse Montenegro. O chefe do Executivo falou na inauguração de uma unidade de ressonância cardíaca e do heliporto da Unidade Local de Saúde de Vila Nova de Gaia Espinho, referiu que o país deve aproveitar com espírito aberto as capacidades destes setores. Atualmente está em construção um novo Hospital de Todos os Santos, em Lisboa, que é essencialíssimo, diz Luís Montenegro, para a prestação de cuidados de saúde nesta região. Segundo o Primeiro-Ministro, além deste hospital, é preciso também construir um novo no Algarve. O governo brasileiro saudou hoje a eleição de Portugal e de outros países como membro não permanente do Conselho de Segurança das Nações Unidas. Ao desejar êxito aos novos membros do órgão no exercício dos seus mandatos, o Brasil recorda a centralidade e a responsabilidade do Conselho de Segurança na manutenção da paz e segurança internacionais, frisa o Ministério das Relações Exteriores do Brasil em comunicado. A diplomacia brasileira, como tem sido comum, retirou o entendimento amplamente compartilhado acerca da necessidade urgente de reforma do órgão, a fim de o tornar mais representativo e legítimo e, consequentemente, mais capaz de atuar de forma engajada e eficaz. A União Europeia autorizou a detenção e inspeção de embarcações da chamada Frota Fantasma Russa por parte de navios militares europeus. O anúncio foi feito esta segunda-feira por Kaya Kallas, alta representante da União Europeia para os Negócios Estrangeiros e Política de Segurança. A nossa operação Irini mudou as suas regras de abordagem e agora começou também a abordar navios, afirmou a Kaya Kallas antes de uma reunião com ministros da Defesa do Espaço Europeu, que justificou a decisão como estando relacionada não só com as sanções contra a Rússia, mas também com a segurança de navegação no mar Mediterrâneo. A Operação Irini foi lançada em 2020, na altura para implementar o embargo de armas das Nações Unidas à Líbia, justamente no mar Mediterrâneo.
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3: Ora, e agora vamos atualizar o trânsito. Foi uma tarde mais pacífica do que é habitual, estamos numa semana diferente, mais um feriado de quarta-feira, menos gente a trabalhar, muitos estão de férias, fazem muitíssimo bem. Ora, neste momento na Grande Lisboa temos ainda aqui uma pequenina fila para a Ponte 25 de Abril. Nem se pode dizer que isto é uma fila, é abrandamento à entrada do tabuleiro da ponte em direção a sul. Na A5 há um acidente, é na subida do Monsanto. A fila começa já nas Amoreiras e vai até à subida do Monsanto por causa deste acidente. E afeta o trânsito que sai da Ponte 25 de Abril em direção à A5. A Marginal está sem problemas e no IC19 o trânsito está também sem dificuldades. A segunda circular só tem um ligeiro abrandamento no Campo Grande, nos dois sentidos, é mesmo só um ligeiro abrandamento. Na A2 está resolvido o acidente no Fogoteiro e o trânsito voltou à normalidade. No Porto, vê-se aí sentido Freixo a Rábida, fila à passagem pela Perlada, sentido inverso, sem qualquer problema. Avenida AEP já normalizou e a A3 também já não tem filas. Então, até amanhã e uma boa viagem.
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1: Esta semana vamos viver a saudade nas marchas dos nossos santos populares. Tínhamos que começar a marcha ao som da voz da nossa Amália Rodrigues. Composto por Raul Ferrão e Norberto de Araújo, a marcha canta: nos bairros desta cidade encantada, tudo serve à alegria, que faz-se alegre a saudade. Lá vai Lisboa, canta a nossa Amália.

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0: 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São 9 horas. 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
1: 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Olá, meus amigos, muito boa noite. Sejam bem-vindos a esta Bancada Central. Hoje é dia 8 de junho. Estamos numa semana, dizem que, de muito calor. Hoje não teve muito, mas diz que vem aí calor a partir de depois da manhã. Não sei se é uma invasão de mulheres bonitas, mas o calor vem. Entretanto, o nosso Carlos Cardoso fez ontem anos. Fez ontem aninhos. De maneira que tem direito a que nós cantemos parabéns a você, ao nosso Carlinhos. Carlinhos Cardoso é o nosso árbitro jubilado e é um amigo de sempre. É um amigo jubilado também. Jubilado. É um amigo jubilado, pronto. Temos ainda a presença do professor Rogério Mota. Eu não sou muito piegas, mas quando vejo o Rogério Mota vejo muito da minha vida. Muito da minha vida, porque eu e o Rogério vivemos alguns anos paralelos, pronto. E vivemos muita coisa juntos. E, portanto, ele veio aqui, hoje, não na qualidade de Presidente da Associação de Basquetebol de Lisboa, mas na sua qualidade de licenciado, de professor, motricidade humana, claro, é bom não esquecer, é uma denominação muito bonita, e portanto vamos falar sobre o desporto de uma forma geral, deixando para outras núpcias a parte do basquetebol, porque em breve vamos ter eleições e eu gostava de falar mais profundamente com o professor Rogério Mota acerca do basquetebol e da Associação de Basquetebol de Lisboa. Mas, e temos o Zé César, que não veio no sábado, faltou o Zé César.
2: Mas, olá, muito boa noite a todos.
1: Foi por uma boa razão.
2: Uma boa razão.
1: Pronto.
2: Estava na Quinta da Giesta.
1: Muito bem.
2: E não deu, estava com bastante trabalho.
1: Correu tudo bem?
2: Mas, sim, correu.
1: Foi um bom fim de semana?
2: Sempre, excelente.
1: Que bom. Já falas. O Rafael estava na quinta de Praga.
3: estava um pouco mais longe. Estava em Praga, República Checa, exatamente.
1: Então, e gostaste?
3: Sim, foi bom. É sempre bom um passeiozinho, é sempre bom, não é?
1: Claro que sim.
3: É uma despedida solteira de um amigo que vai se casar brevemente e por isso fomos lá dar uma volta.
1: Foste a um casamento, foi?
3: Não, fomos fazer uma despedida solteira de um rapaz, um amigo meu, que vai se casar agora, daqui a um mesinho, mais ou menos.
1: Despedida de solteiro, ai meu Deus, tu não contes, está a ver? Tu não contes. Esta maralha
2: esta em Praga. Esta despedida solteira em Praga.
1: Oh, Rogério, não contes.
2: Não sei se me vai casar novamente.
3: Vai. Tudo controlado.
1: Bom, Carlos Cardoso, muitos parabéns aqui da nossa rapaziada toda.
3: Parabéns, Carlos.
4: Obrigado,
1: desejamos
4: Rafael.
1: Que faças bastantes, eu não sei quantos, mas aquilo que for possível, faz mais, rapaz, faz mais, não fiques por aí, está bem?
4: Quero fazer mais 10, Fernando.
1: Pronto, ok. E foi uma festa muito bonita que a tua filha organizou, já sei, e com mensagens muito bonitas e com presenças muito simpáticas, muito, enfim, como tu gostas.
4: Olha,
1: e como tu mereces.
4: Olha, Fernando, ainda me estou a recompor. Por tudo aquilo que me fizeram.
1: Emoções.
4: Exatamente.
1: Emoções.
4: Era para ser. Há emoções tristes e alegres. Há lágrimas tristes e há lágrimas de alegria.
1: Sem dúvida.
4: E tudo aconteceu comigo ontem. Eu vou ser rápido, porque está a gente do assunto. É que tu foste um malandro, foste um amigo malandro. Porque estavas dentro do assunto. Portanto, eu sou obrigado a ir para o parcampismo. O meu genro e a minha filha dizem-me: leva o vinho, leva o gin, leva o bagaço, levas tudo, mas não faças mais nada. Não montas mesas, não montas nada. E um quarto para uma, o genro liga para mim e diz-me: Carlos, está tudo alterado, não há aí o almoço. Eu assustei-me, como tu deves imaginar, não é?
1: Claro.
4: Tem que ser tudo alterado. Não, tem que ser no outro lado, ok. Saio do parque, de campismo no Conselho de Almada, entro no carro e tapam-me os olhos. Vou vendado até um determinado sítio que eu não sei para onde é que ia. E quando entro naquele local, que é um restaurante, por trás, quiseram levar-me para o ambiente de futebol, por ser árbitro, por ter sido árbitro. E portanto, tive de estar também um familiar, o Nuno Madureira, como tu sabes, do célebre jogo da Taça de Portugal, o Sporting e o Grupo Desportivo dos Pescadores da Costa da Caparica. Lembras-te disso?
2: Claro.
4: Tu, como relator, António Domingues e o Carlos Cardoso, como comentador de arbitragem. E então, quando entro, ouço a música do Roberto Carlos, Camarada Amigo, não sei, já tu sabes a música. E quando me tiraram a venda, vejo 30 e tal pessoas à minha frente. Os familiares, os amigos. Depois de tudo isso, metem-me então num ecrã gigante a projetar os discursos, onde aparece tanta coisa que eu começo, já tinha chorado antes, já quase não tinha lágrimas, e aparece o meu amigo Fernando Correia com um discurso que está aqui no coração, Fernando.
5: Não, são mensagens de amizade, e que tu mereces muito mais, meu querido, mas pronto, a vida... Mas ouve, o que foi bom foi que tiveste uma comemoração fantástica dos teus 25 anos. Prontos, parabéns.
4: Exatamente.
5: 25 ou 26, nunca sei bem.
4: Tens comentar duas vezes o IVA.
5: Bom,
4: inflação.
5: Meu querido, deu para veres o jogo com o Chile ou não?
4: Deu sim, senhor.
5: Então fala lá, só jogo.
4: Olha, portanto, muito pouco para dizer, muito pouco. De qualquer maneira, tenho aqui dois apontamentos. Mas como, enfim, porque temos muitos árbitros, ouvir, e eles gostam, e também, e então é o seguinte, aos 15 minutos há uma bola ao solo em que a bola bateu no árbitro, e na minha opinião, portanto, mas o jogador de Portugal não perdeu o controle do esférico, ou seja, o árbitro, por ter interrompido a partida, não deu a lei da vantagem, porque está, portanto, essa faculdade pode acontecer, não é obrigatório o árbitro interromper o jogo se a bola lhe bater, só se realmente evitar uma jogada e que a outra equipa seja prejudicada por isso. É um reparo, fica aqui, e portanto, em termos de esclarecimento. Dizer que aos 36 minutos, o fora de jogo, ao nosso Cristiano Ronaldo, o árbitro assistente esteve muito bem, concretamente o Khaled Bari, esteve muito bem, perentório. Continua a não estar de acordo, isso já veio do meu tempo, o espera e vê. Foi muito tempo, banderola levantada, só quando a bola foi introduzida na baliza do guarda-redes Lourenço Vigoroso, se for assim está bem, é que realmente levantou a banderola para dizer que era fora de jogo. Enfim, mas pronto, são opiniões. Aos 45 mais um minuto de compensação, há realmente um lance que não devia de acontecer num jogo amigável, num jogo, portanto, para experiências. Foi aquela situação entre o Ivan Romain e o Rafael Leão. Eu tenho uma opinião que é o seguinte: não foi rigoroso, porque ele não quis que o jogo fosse disputado com menos jogadoras, portanto, por ambas as equipas. Mas atenção, quem deu origem àquela situação foram dois jogadores do Chile, é que provocaram todo o problema sobre o João Cancelo, em que depois teve a reação do Rafael Leão, com o Ivan Romain, que também levantou as pernas, etc. Mas pronto, fica este reparo, não é uma crítica, é um jogo de treino, vamos chamar assim. Só não compreendo como é que, na constituição das equipas, deram como VAR o Rosário Abisso e o seu Frederico La Penha, e afinal, no jogo, não, o VAR não estava presente nesse jogo, assim como não vai estar no próximo jogo no Portugal-Nigéria, que é, como toda a gente sabe, no dia de Portugal, portanto, dia 10, o árbitro é espanhol, é o Sr. Mateu Busquets, um jovem árbitro de 31 anos, que inveja que eu tenho, 31 anos. O árbitro de assistência é o Inigo Serim Ferrer, e é aquela senhora que eu já destaquei no sábado, a senhora Guadalupe Ayonso Porras. de 38 anos. É uma senhora que, internacional, que subiu à primeira categoria A em 2019, portanto, para a categoria principal do futebol masculino. Essa senhora, e o quarto árbitro vai ser o Gustavo Correia, como aconteceu no Portugal-Chile, concretamente o Miguel Nogueira de Lisboa, e desta vez é o Gustavo Correia. Vamos saber, estamos na incógnita, se vai haver VAR ou não. Se acontecer, será o Sr. Valentim Gomes e o Sr. Raul Francis. Portanto, um jogo que o árbitro, por ser um jogo de preparação, não quis ser rigoroso, mas devo dizer-te que não cumpriu rigorosamente, repito, desculpem o polionagem, não cumpriu rigorosamente com a Lei 12, faltas e incorreções.
5: Muito bem, Carlos, muito obrigado pela tua opinião. Está registada e até amanhã.
4: Até amanhã. Até à próxima.
5: Um abraço.
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5: A propósito, tenho aqui o telefone a tocar. Quem fala?
7: Boa noite, Sr. Fernando Correia.
5: Boa noite.
7: Paulinho daqui da Penalva.
5: Muito bem, boa noite.
7: É só para lhe dar um beijinho e a vocês todos. Uma boa semana de trabalho aí no vosso programa. E um bom jogo para a semana para o nosso Mundial.
5: Pronto, obrigado. Muito boa noite.
7: Muito obrigadinho pela sua presença. Gosto de vocês todos.
5: Muito obrigado, muito boa noite. Fez muito bem em telefonar. Gostamos muito de ouvir essas mensagens. E a propósito de Portugal, Portugal joga um jogo particular no próximo dia 10 de junho, quarta-feira, com a Nigéria. Rafael, viste o jogo de Portugal com o Chile? Em Praga, não sei
3: em
5: se...
3: Em Praga, vi em deferido, já depois... Ontem, após o regresso a Portugal.
5: Ah, ok.
3: Mas
5: okay.
3: Claro que não podia deixar de passar.
5: Qual é a tua opinião?
3: Acho que foi um jogo de preparação para o Mundial, próprio de um final de temporada, com um ritmo muito pouco intenso, muito disputado de forma bastante leviana até por parte de ambas as equipas, sendo que me pareceu que, sobretudo, a ideia da Seleção Nacional foi claramente trazer esta equipa do Chile para preparar o jogo que será contra a Colômbia, que há de ser o último jogo da fase de grupos, provavelmente o jogo mais difícil da fase de grupos, mas que esta equipa do Chile está muito longe daquilo que já foi no passado, está também longe da equipa da Colômbia. Resta também dizer que esta equipa do Chile ficou em último lugar na fase de qualificação para o Mundial, naquilo que é o grupo sul-americano de qualificação, ao passo que a Colômbia foi em terceiro lugar. Portanto, é um teste em que se tentou ir buscar aquilo que é a agressividade do futebol sul-americano, mas ainda com uma distância muito grande em termos de qualidade de uma equipa para a outra. E acho que Portugal acabou por jogar um jogo de uma forma muito pouco intensa. Acho que poucas são as situações que se tiram deste jogo, mas ainda assim houve aqui algumas coisas que eu gostei de ver. Falo particularmente do Cancelo, que me parece que está nesta fase da temporada em forma, motivado, com muita energia e muita vontade de mostrar trabalho e de ganhar um lugar na seleção, o que é muito positivo, porque acho que o Cancelo, do ponto de vista ofensivo, pode trazer muito à seleção portuguesa. Gostei também de ver a forma como o Gonçalo Guedes entrou na equipa, ele que foi claramente, se calhar, uma das grandes surpresas de Roberto Martínez, e acho que o Roberto Martínez, se calhar, calou muitos dos críticos com o jogo do Gonçalo Guedes. Acho que mostrou que pode ser uma boa opção para a seleção, Gonçalo Guedes. Acho que apareceu em boa forma, algo leve também, o que não é normal nesta fase da temporada. Faz um belo golo não só porque foi o primeiro gol da partida, mas porque apareceu bem naquela zona interior, livre de marcação, acaba por receber e rematar com alguma destreza, o que é muito importante naquele local do terreno, e por isso acho que é um belo golo e acho que acaba por mostrar que é de facto uma opção válida para aquela posição do terreno, não tão encostada à ala, mas para aquela posição do terreno. Faz também depois a assistência para o Bruno Fernandes, uma jogada em que ele temporiza muito bem, ou seja, ele é colocado em profundidade e não opta por cruzar para ninguém, ele espera que a bola, espera que os colegas cheguem e depois opta pelo passo atrasado para o Bruno Fernandes, e muito bem. Gostei também de ver o Bernardo Silva jogar por dentro. Acho que é uma falácia quando se pensa no Bernardo Silva a jogar a extremo direito, naquele extremo direito interior que joga em zona central. Acho que ele nunca corresponde às expectativas na seleção por causa dessa posição. Se todos nós formos analisar aquilo que foi a melhor época do Bernardo Silva do Manchester City, foi numa época em que ele jogou praticamente todo o ano como médio centro, e acho que ele é na zona central do terreno, é onde ele tem mais impacto e onde ele joga melhor, e por isso eu gostei de o ver por dentro. E depois o Bruno Fernandes, que parece-me claramente o jogador mais desta seleção, na ausência do Cristiano Ronaldo, parece-me que é o grande líder em ponto número 1, e depois em ponto número 2 parece-me que é um jogador que numa fase de maturação muito grande daquilo que é o seu futebol, é um jogador que sabe sempre o que fazer com a bola, é um jogador que é muito perigoso no último terço, tanto no passe como no golo, marcou também um belo golo, e por isso é com muito bons olhos que eu vejo chegar também em muito boa forma e com muita energia também esta fase final. Para terminar esta parte dos pontos positivos, dizer que se sente uma aura muito positiva em relação a esta equipa. Sinto que há uma química muito boa entre os jogadores, nota-se que há uma certa, eu diria até amizade entre os jogadores, um certo companheirismo muito positivo na forma como eles se cumprimentam, como eles conversam dentro do relvado, e eu acho que isso pode ser muito importante para manter a equipa junta nos momentos difíceis que vão passar, porque para ser campeões do mundo vão ter que passar por muitas dificuldades, e por isso acho que este espírito de equipa é muito bom. Depois, e para terminar aqui a análise ao jogo, dizer que há duas ou três notas negativas a meu ver, ou seja, ao menos positivas, diria. Acho que a expulsão do Rafael Leão é completamente escusada. Acho que um jogador que tem que estar focado naquilo que é o Mundial não pode perder a cabeça daquela forma num amigável que não conta para nada e ser expulso e não jogar agora um amigável ou poder até ter consequências que o tirem num jogo do Mundial. Acho que é de facto ridículo, não faz sentido. O Rafael Leão tem que se concentrar e não pode cair neste tipo de asneiras. E depois acho que há aqui dois pontos importantes. Acho que o tema do central continua a ser para mim uma grande indefinição, e acredito que possa ser selecionador também. Acho que o Rubén Dias não tem um parceiro à sua altura para jogar a central. Pareceu-me pelo decorrer do jogo e pela sequência de substituições que a hierarquia está definida, ou seja, jogará com certeza, diria eu, o Renato Veiga ao lado do Rubén Dias, e depois será o Inácio e Tomás Araújo os suplentes para cada um dos lados. Ainda assim acho que continua a haver a reunião é um ponto mais débil desta seleção, aquele lugar ao lado do Rubén Dias. Acho que faltava mais solidez defensiva para termos um companheiro de Rubén Dias à sua altura. E depois acho também que o Roberto Martínez falou numa entrevista que Portugal tem historicamente extremos muito bons. Falou de Figo, falou de Futre, falou de Simão, do Cristiano Ronaldo nos seus tempos mais novos, mas a verdade é que queria uma seleção que jogasse com extremos. Mas eu, quando olho para os extremos da seleção portuguesa, acho que nenhum deles está ao nível de nenhum dos nomes que ele falou. Acho que nem o Pedro Neto, nem o Rafael Leão, nem o Chico Conceição estão ao nível do Futre, do Figo e do Cristiano Ronaldo. E por isso parece-me até contraproducente apostar numa equipa que joga com extremos, porque parecem-me todos eles incompletos. O Neto e o Rafael Leão, que jogam sobre o corredor esquerdo, são jogadores que, para mim, estão muito mais talhados para jogar em campo aberto, ou seja, com equipas que nos pressionem e que nos tirem, que nos deem espaço nas costas para que eles aproveitem. Não são tão extremos de conseguirem ir num contra um e conseguirem desequilibrar. O Francisco Conceição, apesar de ser um extremo que desequilibra num para um, parece-me muitas vezes que define muito mal, ou seja, ele até consegue driblar um jogador, mas depois o timing de cruzamento não é o ideal, ou cruzar ou passar para trás, ele nunca define muito bem o que é que vai fazer na jogada a seguir, e por isso parece-me inconsequente. E por isso eu acho que tanto o Cancelo como o Nuno Mendes, por exemplo, os nossos laterais, me parecem a mim muito mais eficazes e muito mais perigosos no último terço do que propriamente os extremos que nós temos neste momento a jogar nessa posição. E por isso acho que estes são os dois momentos que acho que o selecionador tem que pensar mais, é no companheiro do Rubén Dias, que me parece que ele precisa de alguém mais sólido, e depois quem são os jogadores que vão dar largura ao jogo ofensivo de Portugal, porque parece que os nossos extremos não são exatamente aqueles extremos que tínhamos no passado, e por isso carece aqui de alguma análise do nosso selecionador.
5: Rogério Mota, viste o jogo?
8: Não, por acaso não vi.
5: Ainda bem, não perdeste nada. Não perdeste
8: depois
5: nada.
8: Da análise do Rafael, ficava com algum apetite de ter tido hipóteses, mas não foi possível. A única coisa que eu posso dizer sobre isto é desejar Portugal consiga estar num rumo e num caminho certo e de trabalho objetivo, para que as aspirações, que talvez estejam a ser neste momento exageradas, na minha perspectiva, não saiam posteriormente frustradas em relação àquilo que é uma nação que nestes momentos quer se empolgar e quer sentir a sua seleção, nomeadamente do futebol, ao seu mais alto nível. Eu desejo que todos eles apareçam nas melhores condições e que nós possamos chegar o mais longe possível.
5: Eu penso como tu. Tenho o telefone a tocar. Quem fala? Boa noite. O nosso José Alberto Pinheiro de Guimarães, viva, boa noite.
9: Como é que vai a sua saúde?
5: Vai bem, felizmente, muito obrigado. A sua também?
9: Pergunta, antes de acabar, amanhã, mais ou não. Aqui um.
5: Pronto, então diga.
9: Tiro só uma pergunta para ficar já feita. Eu não sou obrigado a falar da seleção nacional.
5: Não, claro que não.
9: Pronto, muito obrigado. Mas eu também digo porque é que não. Eu digo também depois porque é que não falo da seleção nacional. Está claro. Semana. Pronto.
5: Pronto.
9: Olha, enfim, é o Clube do Norte, aqui no Clube do Norte, podia pagar os 3,7 milhões que deram ao Casilhas, ou à seguradora, porque é muito bonito comprar os jogadores daqui ou lá e depois não pagar o que se deve. E depois também lembrar, ou relembrar, aquela coisa do W52 doping da volta a Portugal. Onde é que isso está? Onde é que isso está? Fico-me por aqui. Sobre a novela do treinador do Benfica, eu vou falar pela última vez do nome Rui Costa, a última vez. Depois falarei do presidente do Benfica. Isto não lembra nenhum país do terceiro mundo. Agora não lembra. Porque se eventualmente, não se imagina isto, que era possível, claro que era. O Torrente também ganhou a taça individual. O candidato do Real Madrid, que nem sei o nome dele, contra o Fernando Henrique, que se candidatou contra o Fernando Henrique, ganhava as eleições. E o que é que ele ia fazer? Tinha dois treinadores. Um treinava de manhã e outro treinava à tarde. O de manhã dava um treino. O de tarde desfazia o treino. Depois, no dia seguinte, de manhã, o que é que ele disse? Não fazes nada disso. Fazes isto. E o Benfica andava de pedra em pedra até à pedra final, onde é que o Benfica caminha. E sobre o Rui Costa, eu vou falar pura e simplesmente, pela última vez, no nome dele, que é de Sociedade, porque é um indivíduo, independentemente de não ter qualidades para estar no lugar, não tem postura e não tem caráter. E eu sou preciso, um dia digo porque é que ele não tem caráter. Gostava de dizer cara a cara. Mas eu digo porque é que ele não tem caráter. Porque aquilo que ele fez, depois do anterior presidente ter saído, é uma coisa inadmissível. É uma coisa que mostra uma pessoa, o fundo dessa pessoa. E uma pessoa desse género nunca a vida, com a minha maneira de ser e maneira de estar na vida. E até vou dizer outra coisa, me falo bem. Sobre imprensa, indivíduos que falam aqui e acolá, eu vou lhe dar três exemplos aqui. Quem me quiser desmentir, não me consegue desmentir. Arturo Agostinho, Ribeiro Cristóvão, Fernando Correia, três, infelizmente, já cá não está entre nós, três indefetíveis sportinguistas, foram sempre da maior isenção que existiu e que ouvi quando relatavam o Benfica, e nem era no estrangeiro. O Arturo Agostinho, na altura, não havia televisão. Era entre o Benfica e o Sporting. Uma isenção total. Hoje não temos nada disto. É uma vergonha, Sr. Correia. É uma vergonha. Uma pessoa quer ser profissional, ou não quer. Se quer ser profissional, tem de ser isento e correto. Não posso ser profissional. Não assumo. E já agora, temos agora aqui umas mulheres a entrar na arbitragem. Eu peço só peço, que aquelas senhoras árbitras que estão no Novos Benfica, no Campeonato Nacional de Futsal Feminino, não façam o que fizeram. Mas, em Faf e em Lisboa, puseram o Benfica a jogar com três jogadoras de campo. Com três jogadoras de campo. Muito. Como é que eu te explicar? Foi muito complicado aquela situação que se passou. Foram ao vídeo-árbitro, ou não ao vídeo-árbitro, foram lá vir ao challenge, ou como se chama aquela coisa, e andaram ali, desandaram, etc., acabaram por expulsar duas jogadoras do Benfica, fizeram outra, agora, em Lisboa, que também não joga aqui em Sassi. Mas o último jogo é na Luz. E o Benfica é como o Fénix. Renasce as cinzas, mesmo que muitas das vezes seja prejudicado pelas arbitragens. E vou dizer aqui um alerta aos benfiquistas. Nós não pensem que vai haver eleições. Não vai. As eleições, eles estão agarrados ao poder como uma lapa. E como estão agarrados ao poder como uma lapa, não saem. Não saem, porque eu não acredito nesse Benfica. Não acredito. Os grandes candidatos para o próximo ano para o Campeonato Nacional vai ser o Sporting e o Porto. E como há três candidatos para a Liga dos Campeões, vai ser o Sporting, o Porto e o Braga. Você repara bem no que eu estou a dizer hoje.
5: Vamos terminar, Zé Alberto.
9: Pois vamos terminar, microfone de Correia. Olha, não quero perder mais tempo com isto. Quero que o senhor tenha muita saúde. Olha, para a semana eu vou fazer uma surpresa. Se uma vez não estava a luz, encontrou-me e ia com o Carlos Cardoso. Estava lá uma indefetiva, era sócio do Benfica, coitado, já faleceu. E diz, oh, miséria, eu apresentei, ou está a sócio do Benfica, e ele diz, oh, miséria, este homem canta na TSS. Ele cantou na TSS. Cantei. E para a semana, prometo que eu vou fazer aqui uma cantinha interessante. Engraçada.
5: Vamos a isso. Um abraço, amigo.
9: Um abraço para você.
5: Obrigado. Um abraço.
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11: Os ouvintes e os amigos, é o caso do Rogério Mota. Meu querido, de uma forma assim mais aberta, mais generalista, tu és um homem do que resta do desporto amador, não é? Do que resta do desporto amador. Como é que está o desporto em Portugal?
8: Primeiro que tudo, é um privilégio estar aqui contigo.
11: Obrigado.
8: Não só pela nossa amizade, como também por aquilo que é este programa histórico da Bancada Central. Depois um privilégio estar também com os teus amigos. Cumprimento, portanto, o José César e o Rafael. E dizer-te que mentiria se não dissesse, essa é que é a realidade, na minha ótica e na minha opinião. No pós-25 de Abril, o desporto português deu um salto absolutamente grande e qualitativo, não é? Agora, existem, de facto, visões diferentes, indefinições muito grandes daquilo que deve ser os objetivos centrais de um desporto. De um desporto português, de um país pequeno, com dificuldades em infraestruturas, com dificuldades inicialmente num processo de formação de quadros. Tudo isto tem vindo a melhorar. Os índices, de facto, são melhores. As opções e os investimentos, provavelmente, e as opções políticas, é que, de facto, não correspondem àquilo que de facto, é, situando o desporto numa perspectiva de uma prática social que o é para os cidadãos. Mas também, se quiséssemos hoje, e aqui eu teria que dizer que, por vezes, não é o desporto, é o futebol, mas o desporto em si também está a enverdar muito por esta situação de um negócio, não é? Nós teríamos que dizer que há, de
11: facto, em prejuízo da formação.
8: Em prejuízo, claramente, de que é a grande realidade. Aliás, nós temos um problema, esse não resolvemos e fazemos todos os esforços para o resolver, desde o período da Revolução do 25 de Abril, que é comparado com outros países, nomeadamente com os nórdicos, em que nos gostamos de comparar imenso. Nós temos um índice de prática, dos cidadãos em termos da prática da atividade física ou do desporto, absolutamente inacreditável. São cerca de 26%, comparados com os 78%, ou para cima de 78%, desses ditos países nórdicos. Portanto, está em Portugal, quando falamos na pirâmide, esta pirâmide da prática desportiva está completamente invertida. Portanto, a generalidade da população devia ter condições de prática desportiva, em muitas situações não o tem, não só por questões de origem social, o acesso também está a dificuldade.

0: O clube faz o que faz dentro das suas limitações. A autarquia procura, com poder local, criar todas as condições, e o que nós assistimos, eu diria mesmo, que é que ao longo destes anos, e particularmente no pós 25 de Abril, vem-se assistindo paulativamente a uma certa diminuição do Estado Central, que devia ter uma certa atitude, não digo já de controle, mas reguladora desta unidade entre os três vetores muito importantes: as autarquias próximas das populações, as escolas, porque se abriram no pós 25 de Abril, a generalidade dos jovens está nesse espaço, as instalações existem, ainda que algumas tenham carências da sua existência, mas proliferaram também nesse período, e o número de técnicos também, como professores de educação física, estão lá. Podia ser um elan que preparasse para aquilo que era a necessidade de uma relação muito positiva com os clubes, nas suas comunidades, nas suas terras. Portanto, a Constituição, para fazer aqui o fechar a roda desta opinião, a Constituição que prevê no seu artigo 79 o direito à prática desportiva, incumbido ao Estado aquilo tudo que lá está escrito, e o apoio das escolas, está ainda por cumprir na perspectiva daquilo que é a necessidade da articulação entre estes setores básicos, repito, escola, autarquia e clube, terem uma articulação que lhe permita criar as condições de melhor acesso, condições de melhores estruturas da prática e, no fundo, suporte que permita que a generalidade dos nossos clubes, e muitas vezes, não falo daqueles que têm uma outra estrutura já mais profissionalizada, não estejam, como na gíria popular se diz, um bocado às vezes na corda da garganta. Eu sei que isso está-se a viver neste momento, numa crise difícil que não sei onde vai parar, e que, dando o exemplo da modalidade que tu citaste, que eu estou ligado, temos um imortal que vivia de um apoio muito forte das autarquias. Estamos a receber informações da possibilidade da autarquia da Câmara de Almofeira ter um corte significativo das verbas ao imortal, o que poderá vir a pôr em causa a prática do próprio, as equipas de mais alto nível do imortal, Liga Feminina e Liga Masculina do Basquetebol Português, poderem estar ausentes no próximo ano dessa competição. Para nós, esperamos que assim não seja, claro, seria de facto uma machadada e é um exemplo significativo de algum algumas das contradições que vivemos a este nível.
1: Eu ouvi-te com toda a atenção, como é natural, porque sim, porque tu és um expert na matéria, porque és um estudioso também nessa matéria, tens uma prática grande. Aquilo que eu concluo, e concluo com tristeza, é que, mais uma vez, chegamos à conclusão que não existe política desportiva em Portugal.
0: Eu tenderia a concordar com a tua afirmação por isto mesmo, não é? Há de facto, na minha ótica, claro, uma perspectiva que se coloca sempre, que é balanceada entre duas ideias, que é, muita gente diz, não, nosso desporto, estamos numa perspectiva de desenvolvimento, e depois ao lado outros dirão, não, isto ainda é um único e simplesmente um crescimento. Eu diria, de facto, nós ainda não saímos de um processo de crescimento, que é uma coisa ligeiramente diferente daquilo que é o desenvolvimento. E para esse desenvolvimento, embora hajam algumas ideias que neste momento nós poderemos aplaudir, mas que carecem de operacionalização, porque isto, como costuma dizer alguns amigos, e eu próprio também já o repito, o papel aguenta tudo. Nós podemos fazer coisas bonitas dizendo no papel, nas leis. Nós temos leis muito interessantes, até do ponto de vista desportivo. E falamos muito, há muitos anos, só recentemente, eu diria que há dois momentos chaves do processo de desenvolvimento no pós 25 de Abril. É nos primeiros anos a Direção-Geral dos Desportos, enfim, com um conjunto de técnicos que a abraçou, criou de facto um enorme plano de desenvolvimento da prática desportiva do nosso país, com ligação às suas ligações gerais. Mas ao longo dos anos, por exemplo, a generalidade das ligações regionais da própria Direção-Geral dos Esportes, hoje IPDJ, desapareceram. Só muito recentemente é que este atual governo, talvez por opção de alguns dos seus técnicos, dizendo uma outra coisa entre parênteses, nunca tivemos um ministro do desporto. Ou pronto, tivemos um único ministro que tinha o desporto, foi num governo PS, um homem ligado até ao futebol, do Boa Vista, e que de facto assumiu essa função em termos de poder político.
1: E o resto eram secretários de Estado.
0: As generalidades são secretários de Estado, ou o desporto está sempre noutros ministérios, agregado a outras situações. Exatamente. O que lhe cria grandes dificuldades. Só recentemente é que está a discussão, ou já foi discutido e carece agora de implementação, de meios, embora os meios estejam a ser paulatinamente, segundo o que nos chegam de informações distribuídos, criado um plano de desenvolvimento esportivo, que se diz que de facto vai ter os apoios necessários, mas ao seu lado nós sentimos que há outras opções que têm a ver também com o desporto. Quando se colocou questões de passagem de competências do poder central ao poder local para as autarquias, passam as competências, não passam os meios financeiros de execução. E isto também se reflete na área do próprio desporto nestas situações. E portanto estamos aqui numa situação em que é necessário haver, de facto, como tu dizias no início, eu diria, portanto, como disse, tender a concordar, é de facto necessário fazer uma grande discussão coletiva de todas as forças que estão ligadas à área desportiva. Essa discussão não tem, se calhar, sido

0: tão profunda quanto necessária, para que encararmos de uma vez por todas que o desporto é de facto um elemento decisivo do desenvolvimento do país, do próprio desenvolvimento, porque se liga com a saúde, liga-se com o ambiente, liga-se com o turismo, liga-se com a própria habitação, liga-se com todas as áreas do desenvolvimento e, portanto, isto não pode estar numa situação de minoridade. Aliás, eu termino dizendo uma coisa que me preocupa, como técnico, como profissional que sou desta área, os orçamentos de Estado, quando colocam aquilo que são as verbas dedicadas ao desporto, são coisas absolutamente ínfimas para aquilo que são as necessidades do nosso país. E, portanto, por aí não vamos lá neste processo, incluindo até no plano, no PRR, praticamente não existe uma linha sobre aquilo que seriam as necessidades de apoio à prática desportiva no país, não é?
1: E depois existe uma enorme confusão, às vezes que um pouco propositada, outras vezes por deficiência na estruturação, entre aquilo que é considerado, ou que devia ser considerado, o desporto de formação, ou como formação do indivíduo, e o desporto como profissão.
0: Exato, essa é uma outra questão. Nós digamos que as coisas não são separadas, elas têm que casar, como eu costumo dizer. Mas, de facto, nós esquecemos, por vezes, que o patamar, que normalmente nem é em todas as modalidades, embora a generalidade de muitos dos sucessos das modalidades vivem à custa, de facto, de quase uma total profissionalização dos nossos praticantes. E é por aí que as coisas têm que lá chegar. Os sucessos em algumas modalidades, eu podia citar, por exemplo, a canoagem ou a ginástica, os sucessos recentes, ou o triatlo, são modalidades cujos seus mais altos praticantes, estou-me a lembrar de quando citei a canoagem, o Fernando Pimenta, de facto, se não trabalharem o número de horas que trabalham, claro, se não treinarem o número de horas que treinarem, não têm os sucessos que têm.
1: Mas têm que ter condições
0: para fazer. Têm que ter meios, têm que ter técnicos, têm que ter infraestruturas, têm que ter condições e têm que ter tempo. Não podem, efetivamente, ser um praticante de alto nível e ainda por cima trabalhar na sua empresa ou na sua profissão. Portanto, se de facto nós queremos ter resultados, temos que criar essas condições. Mas ao lado, nós não podemos ter resultados que estão normalmente uma elite no bom sentido aqui, sem sentido pejorativo, são os melhores que foram ter, sem ter uma grande base de formação nas diversas modalidades, um grande alargamento e de acesso à prática desportiva que permita essa seleção num progresso normal em que muitos atletas podem estar em aquilo que nós chamamos em trânsito para alta competição, vão sendo observados, vão sendo avaliados, quer do ponto de vista físico, morfológico, dos seus resultados que vão obtendo, das participações a nível internacional, vão tendo necessidade de melhorar os seus meios de treino, as suas condições de treino, e hoje o treino já não é uma coisa tão simples, já não é só aquela imagem do treinador, tem que meter o psicólogo, o nutricionista, o fisiologista, o fisioterapeuta, enfim, um conjunto de técnicos que, enfim, torna o financiamento destas atividades também muitíssimo mais pesado, mas só por aí é que lá vamos. A generalidade dos outros países, quando atinge resultados que atinge e estão nos patamares que estão ao nível de competições mundiais e de Jogos Olímpicos, é por aqui que fazem os seus processos de desenvolvimento, e portanto nós temos que encarar uma base enorme de acesso à prática desportiva nas várias modalidades, na escolha que os jovens queiram ter e valorizar esse acesso, quer na escola, quer no clube, criar condições para os clubes. Dou-te um exemplo que para mim é muito preocupante. Recentemente tivemos a tempestade de Cristina na zona oeste e nomeadamente abrangendo a zona de Leiria. Pois hoje ainda estamos a discutir como é que vamos resolver o problema de um pavilhão emblemático, era o pavilhão do Embra, do Maranhense, onde eu próprio ainda joguei historicamente ao longo de anos, resolvi os problemas das várias modalidades, basquete, vôlei, hóquei, na Marinha Grande, ainda estamos a discutir como é que temos que recuperar um pavilhão para criar condições daquela população voltar a ter acesso à prática desportiva. Não pode ser desta forma. Tem que ser com uma capacidade de intervenção muito mais objetiva, dir-me-ão, mas isto não é de carregar para a boca, os meios e o dinheiro não nascem. Mas há dinheiro para muita coisa e por vezes há esquecimento de que o dinheiro também tem que ser canalizado para a prática desportiva.
1: Muito bom, Rogério Mota. Tenho o telefone a tocar, vou ver quem está em linha. Muito boa noite. Não está ninguém. É uma coisa que acontece aqui vulgarmente e as pessoas cansam-se de esperar, mas um programa de rádio é assim. Tem que ter tempo, tem que ter paciência, tem que esperar um bocadinho. Quem fala, por favor, boa noite.
2: Sou Excelência, boa noite.
1: Sim, diga.
2: Como é que está?
1: Bem, muito obrigado.
2: Senhor Fernando, está melhor?
1: Estou melhor, obrigado. Estou bom já, estou bom.
2: Como?
1: Já estou bom.
2: Ah, já está bom?
1: Já.
2: Ainda bem.
1: Pronto.
2: Ainda bem que está bom. Fogo muito. Ó, Sr. Fernando.
1: Diga.
2: Esse senhor que acabou de falar há bocadinho.
1: Sim.
2: Ele que se preocupa com o clube dele, que a gente preocupa. Eu preocupo-me com o meu.
1: Não, ele está a falar. Sabe qual é o clube dele?
2: Não sei.
1: Vou-lhe dizer. Portugal. O que ele está a falar é de Portugal.
2: Mas.
1: Há o outro, o anterior. Ah, aquele que telefonou.
2: Sim.
1: Ah, não sei qual é o clube dele.
2: Pois,
1: desconfio, desconfio que é do Benfica, mas não tenho a certeza.
2: Não sei, eu sei de que clube é que sou.
1: Ah, é?
2: Mas qual, afinal de contas,
1: qual é o seu clube?
2: Falaram tanto do Folhetim do Mourinho, mas esqueceram-se do Folhetim do Iócaras.
1: Ah, não, mas ele não é do Sporting, isso posso lhe garantir.
2: Não é do Sporting.
1: Não, não, posso-lhe garantir que não é.
2: Do Futebol Clube do Porto.
1: Pois não sei, talvez. Mas do Sporting não é de certeza.
2: O Casillas quer o resto do dinheiro.
1: Sim,
2: mas isso deu, o senhor não falou, o outro senhor não falou. Pois é, mas é assim. Eu sou do Benfica.
1: Muito bem, e faz muito bem em ser.
2: Eu sou do Benfica. E queria cumprimentar o senhor Fernando, desporto à parte.
1: Sim.
2: Porque eu chego à noite, quero é ter jantarinho para comer em cima da minha mesa, mais nada. O resto deles é que ganham o dinheiro e a gente é que se chateia. E então é assim, queria mandar um abraço muito forte com um beijinho para o Rafa.
3: Um beijinho, querido, um beijinho.
2: Está aí.
3: Obrigado, Rafa, obrigado pelo beijo e pelo abraço.
2: Fez uma boa viagem de regresso, é verdade?
3: Fiz, sim, senhor. De ida e de volta.
2: E de volta.
3: Foi uma boa viagem.
2: Vitória.
3: Está ótima, está ótima. Estava com saudades do pai, mas já matou os saudades do pai.
2: Ah, é? Muito bem, sim, senhora. Acho bem que saiu aos dois. E é para o senhor que está aí, que é convidado.
1: Professor Rogério Mota.
2: É o senhor Rogério Mota. E então, é também os parabéns ao senhor Carlos Cardoso.
1: Fez aninhos.
2: Fez aninhos. Ah, eu também já fiz.
1: Pronto, ainda bem, ainda, o que é preciso fazer?
2: O mês passado.
1: O que é preciso fazer?
2: E olha, senhor Fernando, já cá cantam 80.
1: Oh, não parece.
2: Não?
1: Não.
2: Já cá cantam 80.
1: Beijinho.
2: Tem mais 80, mas não dá?
1: Um beijinho, minha querida.
2: Beijinhos para vocês todos.
1: Obrigado.
2: Um bom regresso a casa e que Deus os acompanhe.
1: Muito obrigado, muito obrigado. Quem tem já 3 vezes 80 é o César. O César tem estes anos todos porque toma aquele produto fantástico que ele de vez em quando vem aqui à rádio dizer: epá, tens de tomar daquilo. Eu tomo, por isso é que estou assim também. César, estás bem?
4: Cada vez melhor. Cada dia melhor. Antes
1: disso.
4: De mais, gostaria de dar os parabéns ao Carlos Cardoso.
1: Muito bem.
4: E também ao Rogério Mota pela forma que ele tem defendido o desporto em Portugal, porque realmente preciso de mais gente que ajude os portugueses a fazerem mais desporto. Sabemos que o desporto ele é essencial para a saúde, há muito maior oxigenação e nós vimos que as pessoas em Portugal estão cada vez mais sedentárias, cada vez mais agarradas à televisão, aos telemóveis, e a par disso, se nós somos aquilo que comemos, cada vez mais as pessoas comem mais alimentação industrializada, alimentação processada com excesso de açúcar, e tudo isso começa a fazer cada vez mais carência.
1: Há carências alimentares muito graves, tens razão, isso é, sim, verdade.
4: E cada vez as pessoas têm começam a ter mais problemas de saúde e começam a frequentar os hospitais cada vez
1: mas
4: mais.
1: Mas tens remédio para isso, não é?
4: Temos.
1: Ah, bom, então temos. Diz o que é.
4: E então, o que é que acontece? Se nós temos a grande maioria dos nossos problemas de saúde é devido à falha celular. Se o nosso corpo é todo feito por células, se nós temos carência na alimentação e carência a nível de oxigenação, praticamos pouco exercício físico, O nosso corpo começa a falhar, as células começam a falhar, nós começamos a ter um sono menos profundo, um sono muito mais agitado, começamos a andar muito mais cansados e o nosso corpo começa a ficar mais ácido e as células começam a desenvolver as células, normalmente as células cancerígenas no corpo ácido. Então, existem muitas soluções boas no mercado e nós, se nós somos aquilo que comemos, nós precisamos, quase obrigatoriamente, hoje em dia, de suplementar o nosso organismo com nutrientes, pelo menos 100 nutrientes diferentes por dia, E nós, a solução que nós apresentamos é uma solução de 160 nutrientes, em que o grande profissional de saúde é o nosso próprio corpo. Nós, ao tomarmos 160 nutrientes, o nosso corpo vai absorver aquilo que realmente precisa, e uma carência muito grande é dos minerais, porque nós, e cada vez no verão, nós suamos e estamos sempre a perder minerais, e as pessoas acabam por beber pouca água, e essa água, muitas das vezes, ela não tem os minerais que são essenciais. Então, o nosso complexo, 160 nutrientes, em que tem uma absorção em menos de 10 minutos de 90%, faz com que o nosso corpo comece a ser equilibrado muito mais rapidamente. E é muito simples de tomar. É com apenas 3 saquetas, em que nós juntamos um pouco de água e tomamos a primeira saqueta ao acordar, que vai ajudar a purificar o sangue, vai também nos dar um maior aporte de oxigênio, vai desinflamar e desinchar o corpo e vai nos dar muito mais energia. A segunda saqueta nós vamos tomar antes do almoço, que vai ajudar a reparar o sistema digestivo, desinflamar o intestino, e a comida que nós vamos comer, ela vai ser mais bem absorvida. Então, para ter a mesma energia, nós não precisamos de comer tanta comida para ter mais energia. E ao deitar, nós vamos tomar uma terceira saqueta, que vai ajudar a regenerar as células boas, eliminar as células menos boas. Vai nos dar um sono mais profundo e nós vamos acordar com muito mais energia. E então nós estamos aqui com o propósito de ajudar os ouvintes da rádio a ter mais saúde e melhor qualidade de vida.
1: Isso é que me parece muito bem.
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1: Muito bem.
4: Para
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1: Vai fazer 2 anos agora, exatamente, lembraste bem.
4: Vai fazer 4 em novembro.
1: Tu?
4: Deste ano.
1: Estás aí, hã? Foste pai outra vez.
4: É verdade.
5: Fantástico. Ele é energia.
4: E estou a tentar para dar mais uns irmãos ao Diniz.
1: Boa. Ah, é? Oh, Zé César.
5: É preciso aumentar a natalidade.
1: Com certeza, com certeza. E que pratiquem desporto.
4: Exato. Temos que praticar desporto, sim.
1: Exatamente. A propósito disso, Rafa, em Praga praticaste desporto, já sei. Todos os dias de manhã levantaste cedo e tal.
3: Uma caminhadazinha.
1: Fizemos preparação física, o que é normal.
3: Andámos uns 30 km, é verdade, os dois
1: O que
3: dias.
1: É normal, muito bem. Bastante. Não, o que eu queria perguntar-te era se tens o melhor e o pior da semana.
3: Tenho sim. E não nos podemos esquecer que fazer filhos também é um desporto, atenção. Não?
1: Desculpa.
3: Não nos podemos esquecer que fazer filhos também é um desporto, queima muitas calorias também, não é?
1: Para mim é um prazer.
3: Vamos a isso. No melhor e pior da semana, trouxe duas histórias bastante diferentes. No pior da semana, trouxe a história do Christian Eriksen, o jogador dinamarquês, que ainda ontem, passado quase 5 anos da primeira vez, voltou a cair inanimado no relvado, num particular contra a Ucrânia. Ao minuto 66 pôs a mão ao peito e acabou por cair no relvado. Ele já tinha uma vez, há cerca de 5 anos atrás, no Euro 2020, em pleno Euro 2020, no jogo com a Finlândia, caiu também durante a segunda parte, acabou por ser assistido e ficou 259 dias de fora, sem jogar. Voltou apenas em fevereiro do ano seguinte. Graças a Deus e desta feita, desde essa ocasião, que lhe colocaram um desfibrilador interno, e por isso desta vez, perante esta situação, o desfibrilador automático disparou logo e conseguiu recuperar em segundos o jogador. O jogador acabou por sair do relvado já pelo seu próprio pé, já voltou a ficar reanimado, recuperou rapidamente, mas ainda assim é mais uma história triste do jogador que já passou por isto.
1: Se fosse ele, não jogava mais a bola. Não.
3: E que dá que pensar, exatamente. Ou seja, não só ao Christian Eriksen, que provavelmente com 34 anos, que já fez o último jogo da sua carreira, provavelmente, mas também a sua família, que estava em pânico com esta segunda ocasião, os próprios jogadores dinamarqueses também muito abalados, e dizer também que o árbitro da partida, para mim, esteve muito bem, porque decidiu terminar a partida naquele momento, claro. E acho que é de facto um motivo para que o tivesse feito, porque é a vida do jogador, e toca-nos a todos, nós que vemos o futebol, nós que, e os próprios jogadores, tanto os colegas como os adversários, que perante uma situação destas não ficam nada confortáveis e por isso, de facto, desejamos as rápidas melhoras ao Eriksen, que também se consiga descobrir o porquê disto acontecer duas vezes ao mesmo jogador, para que também se possa precaver, para que no futuro não volte a acontecer tanto a ele como a todos os outros esportistas, não só no futebol como nos outros esportes. Depois, no melhor da semana, trouxe uma história bonita, porque hoje em dia o futebol muitas vezes faz com que, e o dinheiro que envolve o futebol, faz com que às vezes se perca um bocadinho daquilo que são os valores pessoais, e nós vimos muitas vezes, neste final da época principalmente, muitos jogadores que nem sempre cumpriram 100% com aquilo que era a entrega que deviam ter aos seus clubes, na ótica de pensarem naquilo que será o Mundial, de não quererem arriscar ter lesões para não perderem o Mundial. E a verdade é que um jogador, o Hudson Edwards, que é um jogador que nasceu na Guiana Francesa, mas tem pais haitianos, foi convidado pelo Haiti para fazer parte da comitiva e dos convocados da seleção haitiana para o seu primeiro Mundial desde 1974, ou seja, há muitos anos que não vão ao Mundial. E como vão, este jogador foi um jogador que passou pelo Celta, pelo Celtic, pelo Crystal Palace, pelo Leicester, já agora no Lens em França, tem 28 anos, marcou 14 golos na Primeira Liga Francesa e por isso foi convidado pelo Haiti para ir ao Mundial, mas recusou. Recusou jogar naquilo que será provavelmente o seu último Mundial da carreira, mas recusou porque diz que não fez parte da seleção durante toda a fase de apuramento e que, no entender dele, não merece estar presente no Mundial. E quem merece são os colegas que fizeram toda a fase de apuramento, que conseguiram o feito de apurar o Haiti para o Mundial, e por isso ele recusou e disse que quem devia no lugar dele seriam os jogadores que participaram no apuramento e deixou a sua vaga em aberto para outro colega, e por isso é de facto uma atitude que é bonita e que mostra bem aquilo que são os valores humanos, de nós também olharmos para o próximo e nem sempre olharmos só para o nosso umbigo, porque isso às vezes é que estraga algumas coisas no futebol.
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1: Não sei se tem alguém aqui em linha. Boa noite. Tenho alguém? Não. Eu julguei que tinha, mas não tenho ninguém em linha. Quem está em linha é o Rogério Moda, está aqui ao meu lado. A violência entre os jovens tem sido agora, infelizmente, uma constante. E porquê que isso acontece?
0: É uma enorme preocupação. Mas eu diria, é uma opinião, como todas as outras, que a violência em si, que assistimos ultimamente na prática desportiva, que espero que não recrudesça nem aumente, claro, ela não advém porque o desporto em si se torna violento. Também tem situações de risco, é evidente, aliás o desporto é risco, mas a violência em si já está naquilo que eu diria na própria sociedade, não é? Quando nós assistimos que hoje as famílias têm dificuldades na sua própria organização, não só pelo aumento do custo de vida, não só pelas dificuldades com que têm, é evidente que isto já é uma violência. Quando depois, fruto disto, as famílias se desestruturam, jovens que os pais se separam, tudo isto é um somatório de condições psíquicas, sociais e até físicas que vão originar dificuldades. E depois, à volta daquilo que é o conceito da sociedade, que esquece que o desporto é uma atividade eminentemente coletiva, há hoje todo um pressuposto de encaminhamento para aquilo que é o individualismo. E este individualismo choca, quando há vários individualismos, chocam os individualismos uns dos outros. Na minha perspectiva, de um ponto de vista um bocado sociológico, é esta tendência que nós estamos a assistir, quando depois as famílias, que são indispensáveis à prática desportiva hoje, aliás são praticamente as famílias o grande subsidiador, porque pagam as locações, pagam os equipamentos, fornecem tudo aquilo que é necessário aos seus filhos, e esse apoio é psicológico e até social, é muito importante, mas depois em si impregnam um desejo que não deve ser prioritário, e é um conselho, permitam-me este atrevimento, que deixo a todos, é que de facto o desporto é só um momento, um jogo é só um momento. E esse momento tem que ser vivido com prazer, com alegria, com satisfação, com respeito. e com respeito pelos valores que são o crescimento da própria pessoa como ser humano. E portanto, se isto não acontece e estamos num campo de futebol, ou num campo de basquete, ou num campo de vôlei, num campo de hóquei, e há a mais pequena sensação de que as coisas não foram como eu julguei que deviam ter sido, numa regra que não foi tão cumprida, eu a seguir insulto logo o árbitro, digo que aquele jogador está a jogar mal, eu devia primeiro olhar para dentro e dizer assim, será que eu como espectador me estou a portar bem ou me estou a portar mal? Eu diria, e até se pondo aqui uma espécie de meio termo entre o bem e o mal que o Rafael colocou, é um desejo que eu formulo aqui numa perspectiva da questão que tu colocaste da violência. Eu espero que a presença da equipa do Irão no Mundial dos Estados Unidos não nos venha trazer enormes dissabores. É um desejo, como um homem de desporto que sou, como um homem do futebol, que também gosto muito do futebol, que foi a minha primeira atividade desportiva enquanto criança e jovem, que de facto isso não permita trazer para dentro, de facto, da sociedade e da área desportiva sinónimos de violência. E um outro desejo, um apelo, é solicitar a todos, técnicos, dirigentes, os próprios atletas, que são aqueles que acho que grandes sobem as próprias consequências, encarem a prática desportiva como uma necessidade do seu próprio desenvolvimento humano e respeitem esses momentos como momentos de fruição, de altruísmo, inclusivamente, sabendo que há quem ganhe e perca. Eu nunca gostei de fazer uma atividade desportiva que não gostasse de ganhar. Agora, eu sei que tenho do meu lado, e não faço desporto se não tiver do outro lado, um outro elemento, um outro adversário, como nós podemos dizer, mas que não é um inimigo. É aquele que vai procurar exatamente os mesmos objetivos que eu tenho. E se efetivamente eu perder, naquele dia perder, eu tenho que tirar as ilações necessárias para me preparar melhor, para que um dia eu também esteja em situações de poder ganhar. E porque as vitórias são efêmeras, as vitórias são as efêmeras. E tanto aprendemos com as vitórias como as derrotas. Um cidadão não pode ser, na sua própria vida, constituído só por vitórias. Ninguém teve vitórias. Tu dizias, fazer filhos é uma coisa que dá prazer, mas por vezes, infelizmente, há casais que não conseguem ter filhos. E isso podia ser uma derrota. Mas vão à procura daquilo que é a realidade da sua própria vida, adotando, tendo famílias, constituindo todo um processo de envolvimento dos cidadãos. É isso que nós temos que fazer. Respeito pela prática desportiva, respeito pelo cidadão, pela pessoa e pelo ser humano.
1: Há um outro assunto que está associado a esse, que é o não policiamento no futebol jovem, que pode ser preocupante se a sociedade não corresponder.
0: É evidente, eu conheço até estas pessoas funcionam muito por aquilo que são os exemplos e as situações que se colocam. Temos um exemplo profundamente negativo, já que citaste o futebol, aqui há muitíssimo pouco tempo, e infelizmente às vezes estes exemplos da violência...
1: Mas pode ser outra modalidade.
0: Pode ser outra modalidade qualquer, mas infelizmente para o próprio futebol, é o futebol que aparece com mais estas reações, talvez seja cultural, o futebol é de maior dimensão no país, o país viveu sempre com a ideia de que o futebol era a prática desportiva existente, era aí que se fazia. É inadmissível que um pai, ou julgo que era um cidadão normal, entre num campo onde estão a praticar jovens de 11 anos, isto aconteceu recentemente, e agrida ao árbitro de um jovem que era um jovem à cabeçada. Isto é absolutamente inadmissível, não pode ser aceitável. O cidadão provavelmente no dia seguinte deve ter caído na real, como dizem os brasileiros, o que é que eu terei feito? Mas não deixou de o fazer. O que é que podemos interrogar-nos? O que é que o terá levado a fazer? A vitória do filho, a perca do jogo por parte do filho, não pode ser. O filho está a divertir-se, está a enriquecer-se, está a formar-se como cidadão ao fazer aquela prática desportiva. E eu estou a apoiá-lo. Bato palmas, apoio, vibro com os seus sucessos e ajudo-me também nos seus insucessos, porque ele vai ter insucessos e sucessos. E, portanto, aliás, o golo no futebol, ou o cesto no basquete, ou o remate de bola no voleibol, tem momentos de sucesso e de insucesso. Quando a bola entra, é de sucesso, mas a bola às vezes não entra, é de insucesso. Mas eu não deixei de rematar, não deixei de lançar e não deixei de procurar o objetivo final daquela modalidade. Portanto, há que ter uma noção muito clara onde estamos, da realidade que estamos, e não criar as condições para que efetivamente o desporto não encare a vida das pessoas como o produto final de qualquer coisa que não existe. As pessoas têm que viver tranquilamente e fazer do desporto o seu enriquecimento também, como fazem de outras situações.
1: Bonitas palavras, sim senhor. Ficamos por aqui, são 10 da noite, vamos ter que fechar o programa, mas eu gostava de te convidar para voltares aqui para falarmos objetivamente do basquetebol e da tua candidatura, da tua continuidade, digamos assim, porque é só uma lista na presidência da Associação de Basquetebol de Lisboa.
0: Obrigado, Fernando, falo aí com todo o gosto e é todo um prazer falar daquela que acabou por ser a modalidade a que eu apaixonadamente fiquei ligado.
1: Pronto, muito obrigado.
0: Obrigado, Fernando.
1: Então encontro marcado para daqui a 15 dias,
0: salve. Cá estaremos, com todo o prazer.
1: Muito obrigado. E tu? Olha,
3: eu cá estou sempre.
1: Ou aqui ou em Praga. Claro. Muito obrigado. Uma boa semana. Amanhã tem o Carlos Dom Alberto neste horário com a voz do ouvinte. Muito boa noite.
3: Boa noite.
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0: Boa noite, de segunda-feira, dia 8 de junho. Eu sou o Joaquim Aralhas e vou estar consigo por aqui até bem perto da meia-noite. Meu amor é marinheiro, início da hora, Amália Rodrigues. Agora, Camané vai trazer-nos Lume. Camané é uma das vozes ilustres para o grande Festival do Fado, dia 18 de julho, Festival Caixa Ribeira. Depois de 2016, passados 10 anos, estamos de regresso com o grande festival Caixa Ribeira, no Porto, a não perder dia 18 de julho, já a seguir, e antes da voz do Camané, vamos aqui relembrar quem irão ser os outros ilustres convidados. Depois, Ricardo Ribeiro, Tronco é Raiz, e ainda nesta sequência, Dona Rosa, a voz de Marisa.
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Lua Nova, a voz de Pedro Moutinho aqui na sua Rádio Amália, em 92.0 Lisboa, 91.0 Porto e 100.6 Setúbal, nesta noite de segunda-feira, dia 8 de junho. Para ouvir agora Sara Correia, Canto, depois Formiga Bossa Nossa, por Helena Sarmento, ainda Saia Rodada, a voz de Carminho, e logo a seguir a rubrica Sei de um Rio, Sei de um Museu, com António Acioli Campos.

0: acervo que está à nossa espera para o podermos admirar. A pergunta que se coloca, então, é: por que estão estas amigas da Casa Museu aqui comigo na Rádio Amália? A razão é simples. Desafiei-as a virem, no futuro, a este espaço, falar sobre a coleção deste museu. Fátima Branco, Fernanda Maia e Ana Zenha são as minhas convidadas. E eu espero que a sua resposta ao meu desafio seja confirmada em breve, para que possamos ficar ainda mais seduzidos a visitar este museu.
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Trova do Vento que Passa, a voz de Amália Rodrigues. Agora Chuva, Jorge Fernando, depois Oé Olinda, Luz Sá da Bandeira e mais à frente José Manuel Barreto com Arraial.

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Teus olhos nos meus, a voz de Teresinha Landeiro, agora Lina e Rodrigo Cuevas, O que temo e o que desejo, e no final da minha primeira hora, ainda uma grande recordação, Teresa Tarouca e a canção Verde, Eu já regresso.

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E tal como prometido, cá estou de regresso para a minha segunda hora nesta noite de segunda-feira, dia 8 de junho. O namorico da Rita, Amália Rodrigues, no início da hora. Agora Lisboa Garrida por Beatriz da Conceição. Depois, por Morrer uma Andorinha, Raquel Tavares.

0: 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Mais um clássico, aqui a voz de Francisco José. Está agora na hora da rubrica Viver a Saudade, a rubrica com assinatura de Luís Montes. Depois, mais à frente, Isilda Maria Andrade vai trazer-nos Urgentemente.
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2: Esta semana vamos viver a saudade nas marchas dos nossos santos populares. Tínhamos que começar a marcha ao som da voz da nossa Amália Rodrigues. Composto por Raul Ferrão e Norberto de Araújo, a marcha canta: nos bairros desta cidade encantada, tudo serve à alegria, que faz-se alegre a saudade. Lá vai Lisboa, canta a nossa Amália.

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Saudades do Brasil em Portugal. A voz, Fábio Rebordão, na guitarra portuguesa, o mestre Custódio Castelo. Quem vai ao fado para ouvir agora, Marco Oliveira, depois Maçã de Adão, Aldina Duarte, e logo a seguir, Que Fazes aí Lisboa, Amália Rodrigues.

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1: A canção da Rosa Branca, a voz, claro, de António Pinto Basto. Boatos para ouvir agora, Cristina Branco. Depois, Meu Querido, Meu Velho, Meu Amigo, a voz de Nuno da Câmara Pereira. E logo a seguir, um dueto, Rui Rocha e Sandra Camilo, Nós por Nós.

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Rui Rocha e Sandra Camilo neste Nós por Nós. Gisela João, o Hostel da Mariquinhas e logo a seguir, Fado Veneno, a voz de Luísa Rocha.

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Luísa Rocha e o Fado Veneno na reta final da minha segunda hora para esta noite de segunda-feira, 8 de junho. Até ao final da hora ainda tempo para escutarmos e, no caso, recordarmos João Ferreira Rosa e o Fado Saltimbancos e depois Ana Moura. Não é um fado normal. Quanto a nós, está tudo contadinho. Eu estarei de regresso amanhã, terça-feira. Beijos e abraços e continuação de uma excelente noite.

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